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0: 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As notícias do governo federal que movimentaram o país no dia de hoje.
1: Olá, boa noite.
2: Boa noite para você que nos acompanha em todo o país.
1: Segunda-feira, 31 de agosto de 2026.
2: Vamos aos destaques do dia.
1: Salário mínimo de R$ 1.741 para 2027.
2: Crescimento acima da inflação.
1: É o que propõe o projeto de lei orçamentária que será encaminhado ao Congresso Nacional. Graziele Bezerra.
3: A proposta prevê um superávit de 18 bilhões e 600 milhões de reais.
2: Nova regra de comercialização de ingressos para eventos quer evitar compra massiva por meios automatizados.
1: E eventos com mais de 1.000 pessoas devem distribuir água gratuita ou oferecer bebedouros. Ana Gabriela Salles.

0: Eventos com mais de 1000 pessoas, em locais abertos ou fechados, devem permitir a entrada de garrafas de água próprias dos participantes ou oferecer água de fácil acesso.
1: Política Nacional de Biometria para aeroportos, portos e hidrovias.
2: Medida padroniza procedimentos para aumentar segurança e agilizar embarques. Gabriela Noronha.
3: A proposta prevê a ampliação do fluxo digital de identificação de passageiros em aeroportos, portos, instalações portuárias e hidrovias.
2: E hoje, na apresentação da Voz do Brasil, Luciana Vasconcelos e Luciano Seixas.
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2: O governo federal apresentou hoje ao Congresso a proposta de orçamento para 2027.
1: A previsão para 2027 é de saldo positivo de mais de 18 bilhões de reais nas contas públicas.
2: A proposta também estima o salário mínimo em R$ 1.741 no ano que vem.
1: Quem acompanhou e está ao vivo conosco é a repórter Graziele Bezerra. Olá, Graziele, boa noite.
4: Oi, Luciano. Boa noite para você, boa noite para a Luciana e para o ouvinte da Voz do Brasil. Pois é, o projeto de lei orçamentária piloto que prevê e é feito e fixa também as despesas do governo para o ano seguinte foi enviado hoje ao Congresso Nacional. É ele que detalha onde então, em quanto, né, o governo vai poder gastar os recursos públicos. O documento aponta que o orçamento total previsto para 2027 é de 7 trilhões e 400 bilhões de reais. E prevê um superávit de 18 bilhões de reais nas contas públicas para o ano que vem, o que indicaria arrecadação superior aos gastos do governo. O ministro do Planejamento e Orçamento, Bruno Moretti, explica os motivos que apontam para um cumprimento deste valor.
5: Primeiro, um peso um pouco menor das despesas obrigatórias, que nos dá mais instrumentos de manejo do orçamento público. Segundo, nós não estamos prevendo nenhum tipo de receita que dependa de aprovação do Congresso, porque, né, em outros exercícios nós encaminhamos o PELOA e junto a ele outras medidas de arrecadação, e aqui nós não contamos com nenhuma medida nova, ao contrário.
4: Previstos no documento 272 bilhões de reais para a saúde, 141 bilhões de reais para a educação e 133 bilhões para investimentos. O projeto de lei orçamentário prevê ajuste de R$ 1.741 no valor do salário mínimo para 2023, o que representa aí uma alta de R$ 120 ou 7,4% em relação aos R$ 1.621 atuais. E um ganho real aí de 2,3% em relação à inflação. O documento também projetou alta de 2,46% para o Produto Interno Bruto, o PIB, do ano que vem, que é a soma de todas as riquezas produzidas no país. Eu volto com vocês no estúdio.
2: Obrigada, Graziele Bezerra, pelas informações ao vivo aqui na Voz do Brasil.
1: Um novo passo nas negociações entre Brasil e Estados Unidos sobre as novas tarifas aplicadas ao nosso país.
2: Na tarde de hoje, os ministros Mauro Vieira, das Relações Exteriores, e Márcio Elias Rosa, do Desenvolvimento, Indústria, Comércio e Serviços, se reuniram de modo virtual com o representante de comércio dos Estados Unidos, Jameson Greer.
6: De acordo com nota divulgada após o encontro, o Brasil reafirmou que está aberto ao diálogo, mas voltou a criticar as tarifas impostas pelos Estados Unidos. Segundo o governo brasileiro, as medidas são unilaterais e não estão de acordo com as regras do comércio internacional. As taxas adicionais estão em vigor desde o dia 22 de julho. O ministro do Desenvolvimento, Indústria, Comércio e Serviços, Márcio Elias Rosa, destacou a importância da negociação.
7: Nada do que possa causar dano aos interesses econômicos do país ou ao interesse do Brasil, nós vamos negociar, vamos colocar na mesa.
6: Os dois países concordaram em realizar novas reuniões técnicas nas próximas semanas e depois um novo encontro em nível ministerial para avaliar os avanços das negociações. O governo brasileiro afirma que continuará buscando um acordo equilibrado e mutuamente benéfico com os Estados Unidos, com respeito ao diálogo e à soberania nacional. Reportagem Raquel Mariano.
1: A venda de ingressos para shows e eventos vai passar por mudanças. Um novo decreto protege o consumidor do chamado cambismo digital.
2: E um outro decreto define regras para a distribuição de água em eventos culturais.
8: O novo decreto sobre a comercialização de ingressos para eventos foi resultado de denúncias de consumidores sobre a dificuldade de acesso a ingressos nas plataformas de venda oficiais. Isso porque uma prática chamada cambismo digital costuma fazer compras em massa dos ingressos disponibilizados e revender a preços mais caros, o que, de acordo com a Secretaria

0: Secretaria Nacional de Defesa do Consumidor é uma prática abusiva. Agora, os vendedores e revendedores devem obedecer a regras que garantam a transparência. É o que explica o secretário da Senacom, Ricardo Morishita.
1: A primeira coisa, aquele que vende, que é aquele comercializador primário, ele tem que tomar cuidado. Ele tem que evitar que esses robôs, que esses programas tirem a oportunidade dos consumidores. A outra coisa, quando a gente olha para aquele que está revendendo, que a gente chama do intermediador secundário, é aquele que compra de quem não vai no show. Ele precisa dizer que ele não é a bilheteria oficial, que às vezes o consumidor se confunde e ele precisa fazer um alerta.
0: Outra regra prevista no decreto de comercialização de ingressos determina que haja clareza da destinação das taxas cobradas pelas plataformas. Os preços e taxas adicionais devem ser informados de forma visível em todas as etapas da compra no site. E uma novidade é o direito de arrependimento pela compra e de transferência do ingresso comprado para outro titular de forma gratuita. A advogada e representante dos consumidores em Minas Gerais, Luciana Ateniense, espera que as mudanças melhorem o acesso aos eventos.
2: Este decreto em relação ao evento realmente busca ajudar e ter acesso a todos vocês, fãs e nós consumidores que queremos apenas usufruir uma bela diversão, uma merecida diversão que infelizmente o computador deixa a gente longe deste acesso. Nós temos direito também a transferir aquele meu ingresso para quem eu quiser.
0: Outro decreto assinado nesta segunda-feira amplia e torna permanente a obrigatoriedade de oferecer água potável aos participantes de shows e eventos. A morte da jovem Ana Clara Benevides Machado, num show da cantora Taylor Swift no Brasil em 2023, por desidratação, trouxe à tona a necessidade de uma legislação específica, que virou portaria naquele ano e agora vira lei. Eventos com mais de 1000 pessoas, sejam festivais, congressos, feiras ou shows, por exemplo, em locais abertos ou fechados, devem permitir a entrada de garrafas de água próprias dos participantes ou oferecer água de fácil acesso. O secretário Ricardo Morishita detalha a medida.
1: Todas as pessoas têm direito a entrar com a sua garrafinha de água. E para eventos acima de 1000 pessoas, duas possibilidades. Coloca bebedor para as pessoas beberem água ou distribua água. E se o preço for abusivo, a gente vai atrás.
0: As multas para empresas que descumprirem a lei podem chegar a 14 milhões de reais, de acordo com a Senacom. Reportagem Ana Gabriela Salles.
3: O Brasil vai adotar a biometria como sistema padrão de identificação em aeroportos, portos e hidrovias.
4: A utilização do modelo é voltada para o aumento da segurança e maior fluidez nos terminais.
3: A atual identificação manual será substituída em etapas.
5: Uma nova política estabelece diretrizes nacionais para a expansão do uso de biometria nos processos de embarque em terminais brasileiros. Segundo o ministro de Portos e Aeroportos, Tomé Franca, a proposta prevê a ampliação do fluxo digital de identificação de passageiros em aeroportos, portos, instalações portuárias e hidrovias.
6: A pessoa passa a ser a sua própria identificação. A partir de uma validação segura de identidade, a biometria poderá permitir que diferentes etapas da jornada sejam realizadas de maneira integrada. Uma viagem com menos necessidade de contrato físico com documentos, equipamentos ou atendentes.
5: A implementação será realizada por etapas e terá acompanhamento de um comitê técnico interinstitucional de identificação biométrica. O grupo reúne representantes do Ministério de Portos e Aeroportos, da Agência Nacional de Aviação Civil, da Agência Nacional de Transportes Aquaviários e de entidades do setores aéreo, portuário e aquaviário. Entre as atribuições do comitê estão acompanhar a execução da política, propor aperfeiçoamentos e elaborar um plano de implementação para cada modal com o cronograma das ações. O plano deverá ser publicado em até 90 dias. De acordo com Thiago Feierstein, presidente da ANAC, as novas diretrizes levam a experiência a padrões internacionais.
7: O primeiro passo para que o Brasil entre numa tendência internacional. O embarque biométrico, o embarque facial, é uma coisa que eleva muito o padrão do Brasil internacionalmente.
5: De acordo com o documento, todo o tratamento das informações seguirá rigorosamente as diretrizes da Lei Geral de Proteção de Dados. Para a Regina Alencar, diretora da Polícia Administrativa Substituta do Departamento da Polícia Federal, o uso da tecnologia reforça a segurança das fronteiras.
8: Afinal, estão sob a nossa alçada o controle migratório, o policiamento aeroportuário e marítimo, além do gerenciamento de estratégicas bases biométricas nacionais.

0: cargos da identificação humana, a emissão de documentos de viagem e a proteção de nossas fronteiras.
1: Nos voos internacionais, a biometria é utilizada atualmente no controle migratório. Já nos voos domésticos, o passageiro pode utilizar a identificação facial ou o procedimento tradicional. Com a nova portaria, a biometria passa a integrar o fluxo padrão de embarque, conforme as condições estabelecidas no ato. Reportagem Gabriela Noronha.
2: Acompanhar os primeiros dias de um recém-nascido, o aleitamento, as primeiras vacinas.
3: Passando pelos marcos da primeira infância e monitoramento da estatura e peso ao longo dos anos.
2: Um acompanhamento que é feito pelo SUS.
3: E a caderneta da criança é uma importante aliada neste processo.
4: A caderneta da criança, entregue ainda na maternidade, acompanha meninos e meninas até os 9 anos. Ela reúne informações sobre vacinação, alimentação e saúde bucal, além de permitir o acompanhamento do peso, da altura e do desenvolvimento da criança. E cuidar de cada etapa desse crescimento faz parte da rotina de muitas famílias. A Bianca Povoa, moradora de Brasília, por exemplo, faz questão de acompanhar a evolução do filho Gustavo, de 9 meses. Todos os meses procura a unidade de saúde para manter os cuidados com o bebê em dia.
5: Primeiro é a prevenção, quando o bebê nasce a gente não sabe ao certo como lidar, o que fazer, então esse acompanhamento é importante, desde o primeiro atendimento. No geral, a saúde deles é o que mais importa para a gente, né?
4: No Sistema Único de Saúde, esse acompanhamento começa nos primeiros dias de vida, com atenção ao recém-nascido, apoio ao aleitamento materno e as vacinas. A médica de família e comunidade, doutora Camila Damasceno, orienta as famílias a procurarem a unidade de saúde de referência para manter o acompanhamento em dia.
6: A gente avalia, primeiro, alimentação, então se a criança está amamentando ou se por algum motivo ela não pôde ser amamentada, se ela está usando a fórmula adequada. A gente observa também peso, altura, tamanho do perímetro cefálico, né, que é o tamanho da cabeça da criança.
4: E os cuidados continuam durante toda a primeira infância. Além da alimentação adequada e da vacinação, brincar, conversar, ler e estimular a criança também são importantes para o desenvolvimento saudável. A técnica da Coordenação Geral de Atenção à Saúde das Crianças, Adolescentes e Jovens do Ministério da Saúde, Tatiana Selbman, explica que todos esses marcos de desenvolvimento são monitorados com a ajuda da caderneta.
7: E para o profissional de saúde, ela vai ser importante não só para acompanhar o crescimento, né, mas também para a vigilância do desenvolvimento infantil. Então, com a ajuda do cuidador, o profissional de saúde ele tem a possibilidade de avaliar os marcos de desenvolvimento, como aquela criança está se desenvolvendo, né, em cada momento da sua vida.
4: Para garantir esse acompanhamento e manter os registros atualizados, é importante que as famílias levem a caderneta da criança em todas as consultas. Reportagem Pablo Mundim.
2: O estudante que não recebeu parcela do programa Pé de Meia pode verificar a situação do pagamento e checar se há pendências ativas em seu cadastro.
3: Antes de qualquer coisa, é importante verificar o motivo pelos canais oficiais e gratuitos de consulta.
8: O pagamento da quinta parcela do Pé de Meia já está caindo na conta dos estudantes de todo o Brasil e os depósitos vão até 31 de agosto. Mas o que fazer se você ainda não recebeu o dinheiro na data prevista pelo calendário? Em primeiro lugar, calma. A ausência do depósito não significa que o benefício foi perdido. Fatores como dados de presença ainda não enviados pela escola, pendências no CPF ou atualização do CAD único podem adiar a liberação. Como as redes de ensino possuem prazos para corrigir as informações, o valor retido pode ser pago de forma retroativa, como explica a coordenadora geral de articulação com redes e beneficiários do Pé de Meia no MEC, Ana Cecília Vera.
9: Então, se o estudante ele não recebeu uma parcela naquele momento, isso não significa necessariamente que ele perdeu o incentivo. Por quê? As secretarias, institutos federais, eles têm períodos para corrigir, para complementar as informações. E quando isso acontece dentro das regras e dos prazos do programa, e o estudante cumpre todos os critérios, a parcela pode ser enviada para pagamento em um ciclo posterior. Por isso, né, inclusive, tem os estudantes que podem receber mais uma parcela em determinado período de pagamento.
8: Antes de tomar qualquer providência, comece consultando os canais oficiais para identificar o motivo da retenção, como o extrato e a autorização de movimentação no aplicativo Caixa Tem. Ana Cecília Vera complementa a sugestão.
9: Principal orientação que eu dou é, antes de concluir que você perdeu uma parcela, né, primeiro espere o término da período de pagamento, olhe sempre a sua data de nascimento e, mais importante, consulta a sua situação no consulta Pé de Meia, tá? Estudante.pé de meia. pedmeia.mec.gov.br, porque lá você vai conseguir acompanhar sua situação detalhada no programa e se existe, né, alguma pendência ou informação que ainda está sendo, né, enviada pela Secretaria de Educação, pela sua escola, tá bom? Para entender os próximos passos.
8: Então, vamos reforçar as dicas. Se identificar inconsistência de frequência, procure a Secretaria da sua escola. Acompanhe seu benefício no aplicativo Caixa Tem e consulte sempre o portal estudante.pedmeia.mec.gov.br. Reportagem Gilberto Evangelista.
2: E celebramos em agosto o folclore brasileiro, uma época para lembrar das lendas e personagens que fazem parte da nossa cultura.
3: Quem gosta de histórias de Saci, Curupira e outras lendas brasileiras tem agora um espaço para conhecer mais sobre esses personagens.
2: Para ajudar a ter mais acesso a esse universo, a plataforma MEC Livros criou uma seção especial com 15 obras gratuitas.
10: O MEC Livros passou a reunir em uma sessão especial obras sobre lendas e histórias da cultura popular brasileira. A sessão Lendas do Brasil entrou no ar no dia 3 de agosto e reúne 15 livros que já faziam parte do acervo gratuito da plataforma do Ministério da Educação. A novidade está na organização dos títulos em um espaço específico, o que facilita o acesso dos leitores às obras. Segundo a coordenadora geral de materiais didáticos do MEC, Jaqueline Mello, a iniciativa ampliou a procura pelos livros.
11: O espaço organiza 15 obras que já faziam parte do acervo da plataforma e passaram a ser reunidas em uma mesma sessão. Desde então, os títulos somam mais de 2 mil aberturas realizadas por quase 2 mil leitores. O livro mais acessado é o Livro de Ouro do Folclore Brasileiro, com 682 aberturas. A iniciativa ganha destaque em agosto, o mês em que é celebrado o Dia do Folclore, na data de 22 de agosto.
10: A sessão Lendas do Brasil reúne títulos como O Bestiário Brasileiro, de Luiz Antônio Simas, Lendas Brasileiras para Jovens, de Luiz da Câmara Cascudo, e Histórias à Brasileira, de Ana Maria Machado. Também estão disponíveis obras de Roger Melo, como Curupira e Corre Cotia. O MEC Livros é uma plataforma gratuita do Ministério da Educação e está disponível para download nas principais lojas de aplicativos. A Biblioteca Digital do Brasil também pode ser acessada por meio de navegador de internet, como Google Chrome ou Firefox. Para mais informações, acesse as redes sociais do Ministério da Educação ou portalgov.br/MEC. Reportagem Júlio César de Oliveira.
3: E estão abertas as inscrições para bolsas de doutorado e pós-doutorado no exterior, voltadas a mulheres negras, quilombolas, indígenas e ciganas.
2: O objetivo é ampliar a participação de pesquisadoras brasileiras em redes internacionais de cooperação acadêmica.
3: E fortalecer políticas públicas voltadas a essas mulheres.
2: As inscrições vão até 30 de setembro e a previsão é de que as bolsas sejam implementadas entre março de 2027 e dezembro de 2028.
3: As informações sobre a chamada pública podem ser encontradas no endereço www.gov.br/cnpq.
2: Centenas de pessoas morrem diariamente em decorrência de doenças relacionadas ao tabagismo, segundo o INCA, Instituto Nacional do Câncer.
3: Uma campanha do Instituto reforça os riscos do cigarro e dos dispositivos eletrônicos, como os vapes, e destaca a importância da atividade física e do apoio profissional para quem quer abandonar o vício.
12: O cigarro contém, entre outras substâncias químicas, nicotina, monóxido de carbono e diversos compostos tóxicos e cancerígenos. Foi pensando nos malefícios provocados pelo tabagismo que o lutador de jiu-jitsu, Maicon Passos, decidiu procurar ajuda para parar de fumar pela segunda vez.
13: Eu botei na minha cabeça que não quero morrer de uma doença pulmonar. Eu acredito que com um acompanhamento psicológico, né, vai ser bem mais fácil.
12: A ajuda que Maico buscou foi na Unidade Básica de Saúde de Vicente Pires, onde uma equipe multidisciplinar acompanha o fumante por um ano para que ele possa abandonar o vício. A coordenadora do grupo, a farmacêutica Larissa Dutra, fala sobre os desafios para evitar uma recaída.
14: A gente insiste para que o paciente não desista, porque a dependência à nicotina, ela é muito difícil de ser vencida. Então a gente sempre fala para o paciente, não é uma questão de força de vontade, é dependência física e precisa ser tratada como uma doença.
12: Segundo o Instituto Nacional do Câncer, o INCA, por dia, cerca de 440 pessoas morrem em decorrência de doenças relacionadas ao tabagismo. O cigarro também aumenta o risco de desenvolvimento de diversos tipos de câncer. Para o médico Fernando Barros, da Gerência de Vigilância de Doenças e Agravos, uma das preocupações jovens é o aumento do consumo de cigarros eletrônicos.
15: A experimentação do vape, que é uma quantidade muito grande de nicotina que tem nesses aparelhos, que leva o indivíduo a se viciar rapidamente. Esse é hoje nosso grande desafio.
12: Em alusão ao Dia Nacional de Combate ao Fumo, celebrado no sábado, o Instituto Nacional

0: O Jornal de Câncer realiza a campanha anual de combate ao tabagismo. E o tema deste ano é atividade física e saúde. Treinar não combina com fumar. A coordenadora de prevenção e vigilância do Instituto Nacional de Câncer, Márcia Sarpa, fala sobre a campanha.
1: O uso de produtos de tabaco e nicotina compromete a capacidade respiratória, cardiovascular e o desempenho físico. Já a atividade física contribui para a saúde e é uma importante aliada para quem deseja parar de fumar, ajudando no enfrentamento da fissura e da abstinência.
0: A Organização Mundial da Saúde ressalta os riscos da exposição ao tabaco, em especial durante o período reprodutivo. Segundo a OMS, não existe nível seguro de exposição ao tabaco, seja pelo consumo ativo ou pela exposição à fumaça ambiental. Reportagem Cleide Lopes.
2: Hoje o IBGE disponibilizou os microdados do Censo 2022. Na prática, isso significa acesso ampliado a um conjunto mais detalhado de informações sobre a população brasileira.
3: Os dados permitem aprofundar estudos sobre temas como educação, trabalho, renda, condições de moradia, migração e as características da população.
2: Com essas informações, também é possível conhecer melhor as diferentes realidades do país e identificar necessidades específicas de cada região e grupo da população.
3: E essas foram as notícias do Governo Federal.
2: Uma realização da Secretaria de Comunicação Social da Presidência da República.
3: Com produção da empresa Brasil de Comunicação.
2: Fique agora com as notícias do Poder Judiciário do Congresso Nacional. Uma boa noite.
3: Boa noite para você e até amanhã.
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6: CNJ inaugura ponto de inclusão digital em reserva indígena.
7: Discussões bancárias vão ganhar análise mais ampla na Justiça do Trabalho.
6: STJ decide que vítima pode atuar como terceira interessada em processo administrativo disciplinar que apura assédio sexual.
7: Boa noite, eu sou o Arthur Filho.
6: E eu sou Walter Lima.
7: Conselho Nacional de Justiça inaugura ponto de inclusão digital em reserva indígena de Dourados, Mato Grosso do Sul.
6: A estrutura foi instalada no último sábado, dia 29, no terreno de uma escola estadual na aldeia Jaguar Piru, Ronier Cruz.
8: A inauguração dos equipamentos da Justiça contou com a presença do presidente do Supremo Tribunal Federal e do Conselho Nacional de Justiça, ministro Edson Fachin. Em seu discurso, o ministro destacou a importância de aproximar o poder judiciário dos povos originários dentro de seus territórios.
9: O ponto de inclusão digital indígena é mais do que tecnologia. É o Estado que inclui. É o Estado que abriga e, portanto, não exclui e não trata os povos indígenas com violência.
8: O espaço permite, por exemplo, o acesso ao balcão virtual de diferentes ramos da justiça. Na prática, a comunidade indígena pode receber orientação para consultar processos, participar de audiências virtuais e buscar informações ou atendimento jurídico, inclusive na língua materna.
7: Vítima de assédio sexual supostamente cometido por servidor público pode atuar como terceira interessada em processo administrativo disciplinar, ou PAD.
6: Essa conclusão é do Superior Tribunal de Justiça, o STJ. Fátima Uchoa.
10: Após manifestação favorável da Advocacia Geral da União e do Ministério Público Federal, a Corte Especial do STJ negou o mandado de segurança no qual a defesa de um servidor público alegava que a participação das denunciantes resultaria em indevida concessão de poderes semelhantes aos das partes ou do assistente de acusação, que não tem previsão no PAD. Mas para o relator, ministro Antônio Carlos Ferreira, a atuação da vítima nesses casos, inclusive para fazer pedidos e se manifestar no processo, não viola as garantias da defesa, nem o sigilo dos autos.
7: Duas discussões sobre gratificações pagas a bancárias vão ganhar uma análise mais ampla no Tribunal Superior do Trabalho.
6: A decisão foi tomada pelo Tribunal Pleno e envolve processos da Caixa Econômica Federal e do Banco do Estado do Pará. Samanta Flor.
11: Os ministros ainda não decidiram se as trabalhadoras têm direito a continuar recebendo gratificações.
2: O que o Pleno definiu, por enquanto, é que essas discussões merecem uma análise mais ampla do TST. Um caso envolve uma empregada da Caixa, o outro uma trabalhadora do Banco do Estado do Pará. Agora os processos vão ser distribuídos para os relatores. Mais adiante, o TST vai julgar...

0: sistemas contra modificações. As mídias com os programas ficam sob guarda do TSE e depois cópias são enviadas aos tribunais regionais eleitorais, que preparam as urnas com base nesse material oficial. Todo o processo é acompanhado por instituições fiscalizadoras, que podem verificar a integridade dos sistemas e participar das etapas de auditoria e fiscalização. Após a assinatura digital e a lacração, os resumos digitais dos sistemas são gerados, entregues às entidades presentes e publicados na internet.
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2: A você uma boa noite e até amanhã.
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5: Eu sou Paula Groba.
6: E eu sou Ricardo Nakaoka.
5: E estes são os destaques de hoje do Jornal do Senado, que começa agora.
6: Taxa das blusinhas e MP do mototáxi estão na pauta do plenário nesta terça-feira.
5: Comissão vota PEC da Segurança Pública na quarta-feira.
6: E já está em vigor lei que prevê redução de impostos dos combustíveis e apoio ao etanol.
5: Boa noite.
6: Boa noite.
5: Senadores e deputados retornam de suas bases eleitorais nesta semana para o esforço concentrado de votações no Congresso. E a chamada MP da taxa das blusinhas volta ao centro das discussões do Senado nesta terça-feira. A medida zera a tributação de compras internacionais de até $50.
6: Outras medidas provisórias que também estão na pauta tratam da simplificação de exigências para atividade dos mototaxistas, motoboys e profissionais do motofrete, da criação de uma nova linha de financiamento destinada a motociclistas que atuam no transporte de passageiros e em serviços de entrega por aplicativos. Repórter Pedro Pincer.
7: Os senadores podem votar nesta terça-feira uma lista de pelo menos 9 itens, dos quais 5 são medidas provisórias. Considerada prioridade, uma delas é a MP que altera regras do regime de tributação simplificada para zerar a cobrança do imposto de importação para compras internacionais de até $50. Desde junho de 2024, é aplicada uma taxa de 20% de imposto de importação sobre essas mercadorias. Com a medida provisória em votação, a cobrança está suspensa, mas com validade até 8 de setembro. Caso se torne lei, o fim da chamada taxa das blusinhas será definitivo. O presidente do Senado, Davi Alcolumbre, ressaltou na semana passada a urgência da aprovação da medida.
8: Nós vamos deliberar e tornar ela virar lei para proteger milhões de brasileiros que usam desse instrumento para adquirir produtos muito baratos e terem qualidade de vida melhor.
7: Outras medidas provisórias dizem respeito à simplificação de exigências para a atividade dos mototaxistas, motoboys e profissionais de motofrete, a criação de uma nova linha de financiamento destinada a motociclistas que atuam no transporte de passageiros e em serviços de entrega por aplicativos, a modificação de procedimentos para reduzir as filas do INSS e a concessão de um adicional de fronteira de R$ 91,00 por dia para alguns servidores que atuam em localidades estratégicas. Quanto aos projetos de lei, um dos destaques é o que incentiva empresas a instalarem ou ampliarem os centros de processamento de dados no Brasil por meio de benefícios tributários sobre peças eletrônicas e produtos de tecnologia da informação. Davi Alcolumbre ressaltou a importância da proposta para a segurança nacional.
8: Nós sabemos da importância da matéria, nós compreendemos a importância da matéria para os investimentos no Brasil, nós entendemos que isso dará segurança aos dados do Brasil estarem no Brasil.
7: Três propostas fecham a pauta de terça-feira. A que estabelece um prazo de 5 anos para que ações administrativas sejam iniciadas contra notários e registradores, a que unifica os orçamentos de 4 órgãos da estrutura institucional do Mercosul e a que autoriza um acordo para a reestruturação da dívida do Senegal com o Brasil.
5: E mulheres com medida protetiva de urgência poderão ter direito a porte de arma de fogo caso um projeto em análise no Senado seja aprovado. A proposta, que pode ser votada nesta terça-feira pela Comissão de Segurança Pública, reduz de 25 para 18 anos a idade mínima para aquisição e porte de arma nesses casos.
6: Pelo texto, mulheres interessadas ainda terão que cumprir exigências como comprovação de capacidade técnica e aptidão psicológica. Se aprovado, o texto segue para a Câmara.
5: e uma vaga de ministro será aberta no Tribunal de Contas da União após renúncia do ministro Bruno Dantas. Ele deixou o cargo nesta segunda-feira, depois de 12 anos no TCU.
6: Agora caberá ao Senado indicar o nome que vai ocupar a vaga. Repórter Rodrigo Rezende.
9: O consultor legislativo Bruno Dantas foi escolhido em 2014 pelo Senado.

0: Federal para ser um dos integrantes do Tribunal de Contas da União. Durante os 12 anos que ocupou o cargo, Bruno foi presidente do TCU de julho de 2022 a dezembro de 2024. Ao apresentar seu pedido de renúncia ao cargo de ministro, ele agradeceu a confiança do Senado Federal e afirmou que continuará atuando em outros projetos.
1: Aos 48 anos, sigo intelectualmente inquieto e encontrei nos projetos que quero abraçar agora o feixe de motivação de que precisava. Aos colegas ministros, aos auditores, à minha equipe, ao Senado Federal e, mais importante, à minha família. Levo cada um de vocês comigo para sempre.
0: A vaga aberta pela renúncia de Bruno Dantas será ocupada por uma nova indicação do Senado Federal. O indicado pelos senadores passa por votação do plenário, onde precisa de pelo menos 41 votos favoráveis. O TCU é composto por 9 ministros, 3 indicados pelo Senado, 3 pela Câmara dos Deputados e 3 pelo Presidente da República.
2: E a segurança pública pode ganhar novas regras com a PEC que muda a atuação do governo federal e dos estados no combate à criminalidade.
3: A chamada PEC da Segurança Pública é uma das prioridades do esforço concentrado do Senado e pode avançar nesta quarta-feira na Comissão de Constituição e Justiça. O repórter Márcio Maturana tem mais detalhes.
4: Punições mais severas para chefes do crime organizado, criações de polícias municipais e do Sistema Único de Segurança Pública, ampliação das atribuições da Polícia Rodoviária Federal. Tudo isso está na PEC da Segurança Pública, que está na pauta desta quarta-feira na Comissão de Constituição e Justiça e é uma das prioridades do Senado nesta semana de esforço concentrado, conforme anunciou o presidente do Congresso, Davi Alcolumbre.
5: A iniciativa de propor uma PEC da Segurança que possa definitivamente esclarecer as atribuições dos entes subnacionais, municípios, estados e a União, naturalmente, era necessária para que o Estado brasileiro pudesse propor a criação de um Ministério da Segurança.
4: O relator, senador Rogério Carvalho, do PT de Sergipe, disse que pretende manter o texto aprovado em março pela Câmara dos Deputados para agilizar a tramitação.
2: Alertas de desaparecimento de crianças, idosos e pessoas com deficiência poderão ser enviados obrigatoriamente para celulares em todo o país. É o que prevê um projeto que pode ser votado pela Comissão de Segurança Pública do Senado.
3: O texto obriga operadoras de telefonia e internet a dispararem os alertas. Repórter César Mendes.
6: O projeto torna obrigatória a veiculação de avisos por todas as operadoras de telefonia e provedores de internet, como explicou a senadora Damaris Alves, do Republicanos do Distrito Federal, relatora nas comissões de Direitos Humanos e de Ciência e Tecnologia.
7: Desapareceu uma criança aqui. Imediatamente, todos nós, no nosso celular, vamos receber um alerta que aqui na região uma criança desapareceu para que a gente já comece a ajudar a procurar.
6: O nome de alerta PRI, dado ao dispositivo, segundo Damaris, é uma referência a Priscila Belfort, desaparecida em 2004 no Rio de Janeiro, caso que permanece até hoje sem respostas definitivas da polícia. Depois de votado na Comissão de Segurança Pública, o texto será analisado pelo plenário.
2: O preço dos combustíveis pode cair ainda este ano com a possibilidade de redução de impostos federais.
3: Uma nova lei aprovada pelo Senado autoriza o governo a diminuir tributos sobre combustíveis para tentar conter os efeitos da alta internacional do petróleo. Repórter Patrícia Oliveira.
8: Já está em vigor a lei que permite ao governo federal reduzir impostos sobre a importação, produção e comercialização de óleo diesel rodoviário, biodiesel, gasolina, etanol e querosene de aviação. O objetivo é tentar reduzir os impactos do aumento internacional do preço do petróleo. A nova lei prevê que se os impostos sobre combustíveis fósseis, como a gasolina, forem reduzidos, a vantagem competitiva dos biocombustíveis terá que ser mantida. Assim, caso o imposto federal sobre a gasolina caia 30% ou mais em relação ao período anterior ao conflito no Oriente Médio, a cobrança sobre o etanol será zerada. Além disso, estão previstos até R$1,2 bilhão em auxílio para produtores e cooperativas de etanol hidratado. O projeto aprovado no Senado que deu origem à lei foi relatado pela senadora Tereza Leitão, do PT de Pernambuco, que apontou outros setores beneficiados.
9: Benefícios tributários relacionados à Política Nacional de Minerais Críticos e Estratégicos, ao Programa de Desenvolvimento da Indústria de Fertilizantes e à realização da Copa Feminina.
8: A lei ainda facilita a compra com suspensão de impostos de produtos agropecuários destinados à industrialização e à exportação.
3: Com edição de Paula Groba e trabalhos técnicos de Eliseu Caires, o Jornal do Senado fica por aqui. Acompanhe agora as notícias da Câmara dos Deputados. Boa noite.
2: Boa noite e até amanhã.

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1: Plenário da Câmara pode votar aposentadoria especial de várias categorias. Avança projeto de lei que prevê punição maior para agressor de advogadas. Deputados defendem melhorias na infraestrutura rodoviária e ferroviária.
2: Boa noite. Retomamos hoje o projeto de gravação de edições do jornal Câmara dos Deputados em emissoras da rede Câmara de Rádio. Este programa está sendo produzido diretamente da cidade de Salvador, com a participação do colega Samuel Barbosa, da Rádio Câmara Salvador. Eu sou Márcio Aquilissardi, bem-vindo, Samuel.
3: Boa noite, obrigado, Márcio. É uma honra profissional participar da apresentação desta edição do jornal Câmara dos Deputados, dentro da Voz do Brasil. Vamos agora às notícias da Câmara dos Deputados. Coronel Crisóstomo, do PL de Rondônia, cobra a revisão dos valores de pedágio cobrados na BR-364 e a realização de obras na rodovia. Ele afirma que a situação precária da estrada prejudica o transporte de cargas, comprometendo a logística e repassando custos para a população.
4: Hoje, não se pensa em tirar a concessão, mas que seja uma concessão adequada. É caro do jeito que está. Portanto, é uma luta dos parlamentares, é uma luta do povo, porque rodovia, que nenhuma obra foi executada, a empresa entrou, já entrou cobrando, sem fazer nenhuma obra estruturante. O que queremos? Que haja obras imediatamente, obras de duplicação, obras que sejam estruturantes, que possa facilitar o acesso das cidades para a BR ou da BR para a cidade. Então, isso é necessário.
2: Coronel Crisóstomo ressalta que a BR-364 é a principal rota de escoamento da produção agrícola de Rondônia e de estados vizinhos. O deputado destaca também a importância das obras para a segurança das famílias que passam pela estrada.
3: Beto Preto, do PSB do Paraná, sugere a criação de uma subcomissão para avaliar a concessão da Malha Ferroviária Sul, já que o contrato atual vence no início de 2027. Ele defende uma parceria entre órgãos de controle, trabalhadores e concessionárias para definir o novo modelo de operação.
5: Nós temos diversos pontos para serem debatidos e estamos já no final da concessão e não temos ainda um modelo que foi colocado às claras para o entendimento de todos. Veja, eu fui prefeito de um município ferroviário, que é o município de Apucarana, no norte do Paraná. Lá nós temos 12 quilômetros do perímetro urbano cortado por linhas férreas. Isso nós podemos transferir para outros municípios. Curitiba, por exemplo, tem várias linhas passando pelo perímetro urbano. Ponta Grossa, também no Paraná. Isso tudo tem que ser discutido, porque nós temos que entender qual é o projeto, modelo de concessão para os próximos anos.
2: Beto Preto alerta para os riscos diários da passagem de composições de carga dentro de grandes centros urbanos. O parlamentar acredita que a subcomissão vai colaborar para garantir transparência nos prazos contratuais e propor contornos ferroviários que reduzam acidentes nas cidades.
0: Justiça.
3: Projeto que prevê punição maior para agressor de advogadas avança na Câmara. A repórter Maria Neves tem os detalhes.
6: A Comissão de Defesa dos Direitos da Mulher da Câmara dos Deputados aprovou o projeto que aumenta as penas para crimes cometidos contra advogadas. Pelo texto da deputada Dandara, do PT Mineiro, a punição será maior quando o motivo da agressão envolver a condição de mulher da vítima ou a atuação dela na defesa de outra mulher. A proposta aprovada aumenta de um terço até a metade a punição prevista no Código Penal para o crime de coação no curso do processo. Hoje, a pena para o delito é de 1 a 4 anos de reclusão e multa. Com a mudança, quando houver agressão ou ameaça a advogadas, poderá variar de 1 ano e 4 meses a 6 anos mais a multa. De acordo com a relatora na comissão, deputada Jaque Rocha, do PT do Espírito Santo, é comum que advogadas também recebam ameaças dos agressores como forma de intimidação, principalmente quando defendem vítimas de violência doméstica.
7: Quando uma profissional é ameaçada por defender uma mulher, a mensagem que o agressor tenta passar é de que ninguém está seguro para enfrentar a violência. Dificultar o trabalho da defesa ou até mesmo desestimular outras mulheres a denunciar os seus agressores. É isso que a gente visa coibir nesse projeto. Por isso, combater a intimidação, garantir que as vítimas tenham acesso à justiça e à proteção dos seus direitos, estendendo também às advogadas.
6: Ainda de acordo com Jaque Rocha, pesquisa da Universidade Federal de Alagoas aponta que 80% das advogadas já foram ameaçadas ao defenderem vítimas do sexo feminino, sobretudo em casos de violência doméstica e direito de família.

0: O projeto aprovado também aumenta a pena para os crimes de feminicídio cometidos contra uma advogada pelo fato de estar defendendo outra mulher. Hoje, a condenação para feminicídio é de 20 a 40 anos de prisão. O texto prevê que a reclusão poderá variar entre 26 anos e meio e 60 anos. A proposta altera ainda a Lei Maria da Penha para garantir a concessão de medidas protetivas de urgência à advogada que sofrer violência ou ameaças ao defender outra mulher. Caso seja intimidada pelo agressor de sua cliente ou por representante dele, a profissional poderá solicitar à justiça o distanciamento físico obrigatório e a proibição imediata de qualquer contato por parte do acusado. O projeto, que aumenta penas para agressores de advogadas, ainda será analisado pela Comissão de Constituição e Justiça. Se aprovado, terá de ser votado também pelo plenário da Câmara, antes de seguir para análise do Senado. Da Rádio Câmara de Brasília, Maria Neves.
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2: Educação. Maurício Neves, do PP de São Paulo, apresentou o projeto que reserva uma parcela dos recursos da educação para fortalecer a inclusão escolar de alunos com deficiência e autismo. Ele explica que a ideia é investir em profissionais de apoio, acessibilidade e salas de atendimento especializado.
3: Para Maurício Neves, a proposta também reforça a transparência na aplicação dos recursos e prevê formação continuada para professores da rede pública. O deputado acrescenta que a medida busca garantir que a inclusão escolar tenha estrutura adequada e acompanhamento permanente.
2: Agricultura. Fabricantes de produtos derivados de cacau terão até 8 de maio de 2027 para se adaptar às novas regras para produção e comercialização de chocolates e derivados do país. Daniel Almeida, do PCdoB da Bahia, destaca a importância da matéria aprovada na Câmara e no Senado este ano.
4: Hoje nós temos no mercado muito produto que se apresenta como chocolate e que não tem cacau. Então a regulamentação busca exatamente corrigir isso. Então quais são os principais beneficiários disso? Primeiro, o produtor de cacau, que está vivendo uma situação de preço baixo, exatamente porque estão substituindo o cacau com outras coisas na formulação desses produtos. Esses produtores vão se beneficiar. Na Bahia nós temos muitos produtores de cacau. E o consumidor, que terá, a lei também estabeleceu, no rótulo de cada produto, um espaço de pelo menos 15% daquele rótulo com as informações precisas sobre a composição desse produto.
3: Daniel Almeida explica que para ser denominado chocolate, o produto deve ter pelo menos 35% de cacau em sua formulação e 25% para a versão ao leite. Ainda segundo o parlamentar, a nova lei prevê sanções para quem descumprir o padrão exigido.
2: Meio ambiente. Padre João, do PT de Minas Gerais, alerta para os impactos das mudanças climáticas sobre populações vulneráveis. O deputado apresentou o projeto que insere na Política Nacional de Recursos Hídricos o programa Barraginhas e outras ecotécnicas para a recuperação hídrica.
5: O mundo passa por uma mudança e as pessoas não estão percebendo. E quem é mais prejudicado são os mais pobres, os vulneráveis, que às vezes estão em área de risco. Então, a iniciativa nossa tem sido um pouco na contenção de enchentes. Tem um projeto de lei nosso que cria o programa de barraginhas e as ecotécnicas. Ou seja, tanto evita as enchentes, porque segura a água de chuva, e ao mesmo tempo ela vai infiltrar durante dias ou até meses, e perenizando as nascentes e recuperando nascentes. Então, é uma ação de duplo efeito, e que tramita e que já é reconhecida da sua importância.
3: Padre João também é autor de projeto que proíbe a pulverização foliar de agrotóxico que contenha o ingrediente ativo fipronil, para evitar a morte de abelhas. Ele explica que a medida busca proteger os polinizadores, preservar a produção de alimentos e fortalecer a agricultura familiar.
2: Economia.
6: O Congresso Nacional aprovou em 2025 a ampliação da faixa de isenção do imposto de renda para trabalhadores que recebem até 5 mil

0: R$ 1.000 por mês. Para Reginaldo Lopes, do PT de Minas Gerais, a medida representa mais justiça tributária e redução das desigualdades.
1: Reginaldo Lopes reitera que a mudança vai reforçar o orçamento das famílias. O deputado acrescenta que o aumento da renda disponível pode se traduzir em mais qualidade de vida e em estímulo à economia com fortalecimento do consumo doméstico.
2: Tive a alegria de participar ativamente do projeto de reforma tributária sobre a renda, do imposto de renda. O que significa na prática? É como se nós tivéssemos criado o 14º salário. Essa renda disponível, que não será pago para o governo, vai transformar em qualidade de vida para as pessoas e para as famílias brasileiras. Portanto, um grande avanço na luta, no combate à desigualdade e na luta pela justiça social e justiça tributária.
0: Rodrigo Hollenberg, do PSB do Distrito Federal, defende a atualização do limite de faturamento anual do microempreendedor individual, que hoje é de R$ 81.000. Autor de proposta que eleva o teto para R$ 120.000, ele afirma que a medida traz mais segurança jurídica aos pequenos empreendedores.
1: Rodrigo Hollenberg comemora o anúncio da criação de uma comissão na Câmara para discutir o tema e diz que está confiante na aprovação da mudança. Na avaliação do deputado, a atualização do limite é necessária após anos sem reajuste no valor permitido para o MEI.
3: Isso será extremamente importante para dar segurança jurídica e para garantir que aquelas pessoas que batalham e batalham muito, utilizando de toda a sua capacidade de empreender, mas que são pequenos, que possam ali estar numa faixa de pagamento de imposto que seja correta, que não seja abusiva. Nós já estamos há muitos anos com esse limite de R$ 81.000 por ano e, portanto, nós precisamos atualizar esse limite.
0: Dal Barreto, do União da Bahia, apoia a lei complementar que ajusta as regras fiscais para viabilizar despesas com a ampliação da licença paternidade. A norma permite que os gastos com o benefício fiquem fora de uma das limitações previstas no arcabouço fiscal.
1: Dal Barreto avalia que a medida amplia a proteção aos pais, permitindo a licença paternidade de até 20 dias com pagamento durante o afastamento. O benefício dá maior participação nos cuidados com os filhos nos primeiros dias após o nascimento ou a adoção.
4: Votação.
0: A Câmara pode votar um projeto que reduz tempo de contribuição para a aposentadoria especial de diversas categorias. O repórter Antônio Vital tem os detalhes.
5: O plenário da Câmara pode votar um projeto que reduz o tempo de contribuição para a aposentadoria especial de diversas categorias de trabalhadores expostos a riscos. A proposta já recebeu parecer favorável da Comissão de Previdência, Assistência Social, Infância, Adolescência e Família da Câmara. Nessa comissão, o texto apresentado pelo relator, deputado Pastor Eurico, do PSDB de Pernambuco, definiu o tempo de exposição a agentes nocivos que dá direito à aposentadoria especial de acordo com a profissão. Para trabalhadores que operam no interior de Minas, esse tempo de serviço passa a ser de 15 anos. Já para aeronautas, técnicos radiológicos e fiscais agropecuários expostos a agentes biológicos, o tempo é de 25 anos. Também ganham direito à aposentadoria especial depois de 25 anos de serviço, vigilantes patrimoniais, encarregados de transporte de valores, guardas municipais, fiscais do trânsito, trabalhadores que operam geradores e linhas de transmissão elétricas, bem como aqueles que transportam pacientes, órgãos e insumos hospitalares. O projeto ganhou regime de urgência, o que permite que seja votado diretamente no plenário, sem passar pela análise das comissões permanentes da Câmara. O autor da proposta, deputado Alberto Fraga, do PL do Distrito Federal, explicou que diversas categorias perderam direito à aposentadoria especial com a reforma da Previdência em 2019. Ele pediu apoio do governo para aprovação da proposta.
6: O governo vai ter que entrar nessa negociação porque é um projeto que visa tirar algumas injustiças que foram cometidas. Não se admite que alguém que exerce a sua profissão com risco de vida, ele não tenha uma aposentadoria especial. Não se admite que aquele que exerce a sua profissão sofrendo os riscos de uma grave doença, ele não tenha o amparo do governo federal ou da nossa legislação.
5: O regime de urgência foi aprovado de maneira simbólica pelo plenário, com voto contrário apenas do Novo. Deputados da base do governo também defenderam urgência para análise da proposta, mesmo sem se comprometer em manter o texto original. Foi o que disse a deputada Jandira Fegali, do PCdoB do Rio de Janeiro.
7: Ele trata dos trabalhadores de transporte de valores, cujo risco é a vida, a integridade física, para além de outros agentes nocivos à vida e à saúde. Portanto, é muito importante que a gente consiga recuperar essa dificuldade desses trabalhadores que perderam a sua aposentadoria especial, que já tinham, e que perderam por conta da reforma da Previdência do ano de 2019. Com a reforma da Previdência, a situação deles piorou muito.
5: Ainda não há data para votação no plenário da Câmara do projeto que reduz o tempo de contribuição para a aposentadoria especial de diversas categorias de trabalhadores expostos a riscos. Da Rádio Câmara de Brasília, Antônio Vital.
4: Previdência.
1: Hilton Rocha, do MDB do Maranhão, apoia projeto que estabelece reajuste anual das aposentadorias acima de um salário mínimo, com base no Índice Nacional de Preços ao Consumidor. Ele argumenta que a medida preserva o poder de compra dos aposentados ao longo dos anos.
4: Para que você tenha uma ideia, hoje o teto da aposentadoria é R$ 8.475,55. Daqui a 5 anos, esse aposentado ele vai estar recebendo 60% só do que ele recebe hoje. Ou seja, ele vai ter uma diminuição de quase 40% ou mais de 40% do que ele recebe hoje. Então, para que não haja tanta perda do poder de compra, que nós estamos estabelecendo em lei que o Índice Nacional de Preço ao Consumidor, o INPC, seja adotado anualmente para o reajuste das aposentadorias.
0: Hildo Rocha garante que a proposta não compromete o equilíbrio da Previdência, uma vez que há mais contribuintes do que beneficiários. Ele acredita que o combate às fraudes e às aposentadorias irregulares também é fundamental para evitar prejuízos ao sistema previdenciário.
1: Eunício Oliveira, do MDB do Ceará, apoia a votação do projeto que regulamenta a aposentadoria especial para os agentes comunitários de saúde e de combate às endemias. Pelo texto, mulheres poderão se aposentar aos 50 anos e homens aos 52, desde que comprovem no mínimo 20 anos de atuação.
0: Eunício Oliveira explica que a votação é necessária para dar efetividade a um direito já previsto na Constituição, mas que ainda depende de lei complementar para valer. De acordo com o parlamentar, a medida faz justiça a profissionais que atuam na linha de frente da saúde pública.
1: Termina agora esta edição especial do Jornal Câmara dos Deputados, produzida e apresentada pela Rádio Câmara de Brasília, em parceria com a Rádio Câmara Salvador, integrante da Rede Câmara de Rádio.
0: Eu agradeço ao Samuel e a toda a equipe da Câmara de Vereadores de Salvador pelo excelente trabalho conjunto.
1: Obrigado à Câmara dos Deputados por esta oportunidade. Este programa teve trabalhos técnicos de Wellington Teles e apresentação de Samuel Barbosa e Márcio Aquiles Sardi. Boa noite.
0: Muito boa noite. O Jornal Câmara dos Deputados volta amanhã. Você fica agora com o Minuto do TCU.
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Mais um Love Songs, o programa que fala de amor. E o que é o amor, hein? Talvez seja impossível explicar o amor em uma só definição. O amor é um sentimento que chega sem avisar e que de alguma forma muda tudo. É o frio na barriga, é o coração acelerado, é o sorriso que aparece só de você lembrar de alguém. É encontrar paz em um abraço, é sentir saudade mesmo depois de poucos minutos, e é também enxergar na outra pessoa um lugar onde o coração quer ficar. Amar também é se entregar, é cuidar, é compreender, é escolher alguém no dia leve, mas também permanecer com aquela pessoa no dia difícil. E quando faltam palavras para falar tudo aquilo que a gente sente, a música e o rádio entram nessa. Tá no ar o nosso Love Songs. 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Recado de áudio, recado de texto e, claro, concorrer a prêmios também. 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Eu falei rápido, então vou falar devagar para você anotar. 9198-409-6019. Eu sou o Fernando Teles e até as 2 da manhã tem o nosso Love Songs.

0: Nativa, a rádio mais apaixonada do Brasil, é o nosso Love Songs com Chitãozinho e Chororó nessa segunda-feira. Último do mês, hein? Deixa, agora são 10h25, horário de Brasília. As primeiras participações pelo nosso WhatsApp estão chegando, 9198-409-6019. O Gabriel Antunes manda para Helena Maria. Desde que você entrou na minha vida, descobri que o amor pode estar nas coisas mais simples. No olhar, no abraço, na conversa. Você se tornou uma parte muito especial na minha história. Eu sou grato por cada momento ao seu lado. Eu espero que a vida ainda nos permita viver muitos capítulos juntos. Eu te amo. O Lucas manda para Bia. Talvez eu nunca encontre palavras perfeitas para explicar o que eu sinto por você. Eu só sei que quando penso em felicidade, é o seu sorriso que vem na minha cabeça. Você trouxe leveza aos meus dias e fez o meu coração descobrir um sentimento que nem eu sabia que eu precisava. Eu te amo e quero que você nunca se esqueça disso. O recado do Rafael para Marina. Amar você é descobrir todo dia um novo motivo para sorrir. É querer estar perto, cuidar, compartilhar sonhos e construir lembranças que o tempo não consiga apagar. Você é aquela pessoa que transforma momentos comuns em momentos especiais. Obrigado por existir na minha vida e por fazer o meu coração bater assim mais forte. Tem áudio aqui, Marquinhos manda para Iracema. Fala, Marquinhos.
1: Meu nome é Marquinhos. E esse recado é para Iracema. Iracema, desde o primeiro momento que eu vi os seus olhos, eu não pude deixar de pensar em você. É, já são tantos anos juntos, né? Só gostaria de dizer que eu continuo te amando da mesma forma como a gente se olhou pela primeira vez. Eu te amo.

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volta com o nosso Love Songs. 19 minutos para as 11 horas de Brasília. Já já tem mais recados aqui. Você pode enviar o teu de áudio ou então de texto para o nosso WhatsApp. 9198-409-6019. E no final da hora eu tenho uma bolsa linda, personalizada da Nativa de presente para você. Agora tem durante...

A Nativa é tudo e muito mais. O amor do Zé Neto e Cristiano, Mulher Maravilha. 10 para as 11, hora de Brasília. É o nosso Love Songs até as 2 da manhã. Com a sua participação, abrindo seu coração e tocando a pessoa que você ama nessa noite. 9198-409-6019 é o canal, é o nosso WhatsApp liberado aqui.

0: Vale bolsa personalizada, hein? Já já o resultado. O recado agora do André para Juliana. Você chegou na minha vida de um jeito inesperado e aos poucos se tornou alguém que eu não consigo imaginar sem. Seu jeito, seu sorriso e a forma como você me faz sentir me tornam cada dia mais especial. Eu quero continuar com você, sempre ao seu lado, dividindo sonhos, momentos e tudo aquilo que a vida nos reserva. Você é muito importante para mim e te amo demais. O Felipe manda para Camila. Se eu pudesse escolher novamente alguém para dividir os meus dias, escolheria você todas as vezes. Porque ao seu lado encontrei carinho, companheirismo e uma felicidade que não consigo explicar. Eu quero que você saiba que mesmo nos dias difíceis, o meu sentimento por você continua sendo uma das certezas mais bonitas que eu tenho. E eu te amo demais. O Daniel manda para Isabela. Existem pessoas que passam pela nossa vida e existem pessoas que deixam uma marca no coração. Você é uma dessas pessoas que chegaram para ficar. O seu carinho me faz bem, a tua presença me traz paz e o seu sorriso consegue transformar qualquer dia. Talvez eu não diga isso tantas vezes quanto deveria, mas você é uma das melhores coisas que já me aconteceram. Em áudio aqui, recado da Francisca para o Francisco.
1: Meu nome é Francisca e o meu recadinho de hoje vai para o meu marido Francesco. Quero dizer que eu amo muito ele, estamos juntos há 10 anos e ele é o amor da minha vida. Beijos.

A Nativa é tudo e muito mais o amor do Lulu Santos. No nosso Love Songs. Tudo bem. Você que mandou a sua mensagem no nosso WhatsApp, atenção, hein? Saindo a bolsa personalizada da Nativa para você, Kaline. Kaline Natiele de Souza Dias. Final de telefone 5416. Parabéns a você, Kaline. É só passar aqui e retirar. 5 dias úteis é o prazo. Traz seu documento original com foto. A gente continua falando de amor daqui a pouquinho.

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4: 11:09. Hora de Brasília. E a nossa noite continua. É uma noite para você desacelerar, deixar as preocupações um pouquinho de lado e permitir que o coração fale mais alto. Porque existem sentimentos que não precisam de grandes explicações. Basta um olhar, uma lembrança, uma mensagem inesperada ou simplesmente a presença de alguém especial para transformar completamente o nosso dia. O amor, ele está nos pequenos detalhes, naquele chegou bem, no abraço demorado, na saudade que aperta o peito e também na vontade de estar perto de quem faz a vida parecer mais bonita. Talvez seja justamente isso que torna o amor tão especial. Ele encontra espaço até nos momentos mais simples. Então, esteja você ao lado de quem ama, pensando em alguém que está longe ou simplesmente aproveitando a sua própria companhia. Permita-se sentir. Segunda hora do nosso Love Song está no ar. Uma hora para o coração lembrar de quem ama, de sentir, se permitir, viver, pedir a sua música, mandar o seu recado especial, tocar o coração da pessoa. Vamos liberar o WhatsApp aqui.

Mais uma vez, envia o seu texto, o seu áudio, 9198-409-6019. Eu tenho no final da hora camiseta da Nativa, coleção 2026. São três modelos maravilhosos. Aproveitar o dia e o bom da vida, brindar um novo encontro ou explorar o mundo e viajar sem limites. 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Por aqui quem fala é o Fernando Teles. Eu tô esperando você. Edson Hudson.

0: Nativa é tudo e muito mais amor. Victor e Léo no nosso Love Song.
1: Isso é um amor.
0: Na linha do tempo. São 11h22, horário de Brasília. A gente continua com os recados especiais aqui no nosso 91984096019. O WhatsApp Nativa liberado para você interagir com mensagem de texto e com o seu áudio também, para a gente ouvir a sua voz.

0: para Larissa. Queria que você soubesse o quanto é especial ter você na minha vida. O seu jeito de ser, o seu carinho e até as pequenas coisas que fazemos juntos ganharam um significado enorme para mim. Quando eu estou com você, eu sinto que eu estou exatamente onde eu queria estar. Que nunca nos falte carinho, cumplicidade e motivos para continuarmos escolhendo sempre um ao outro. O Eduardo manda para Manuela: às vezes eu fico pensando em como uma pessoa consegue se tornar tão importante em tão pouco tempo, né? Você conseguiu isso e hoje o seu sorriso faz parte dos meus melhores pensamentos e a sua presença é uma das coisas que mais desejo ter por perto. Eu espero poder continuar construindo momentos ao seu lado e mostrando todo dia o quanto você é amada. O Bruno manda para Letícia: Lele, não sei se existem palavras suficientes para explicar o tamanho do carinho que eu sinto por você. Eu só sei que quando penso em alguém que quero proteger, cuidar e ter aqui perto, é você quem aparece no meu pensamento. Obrigado por fazer parte da minha vida e por tornar os meus dias mais especiais, simplesmente sendo você. A Josi manda para o Carlos um recado de áudio aqui.
1: Eu sou a Josi. E o meu recadinho vai para o meu marido, Carlos. Meu amor, você é o meu parceiro de vida, meu melhor amigo. Obrigada por estar sempre ao meu lado e tornar cada dia mais especial. E que podemos viver mais 23 anos.

Nativa, apaixonada por você. Traia Véia e Gustavo Lima no nosso Love Songs, Equivocada. Agora 11h31, hora de Brasília, no final da hora continua valendo a camiseta Nativa. São três modelos para você escolher, também temos o kit da Isabelis Cosméticos. É só você mandar o seu recado, apaixonado, no nosso WhatsApp, pode ser texto, pode ser áudio, 91984096019.

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volta com o nosso Love Songs aqui na sua Nativa, 21 minutos para meia-noite. Já já tem mais recados aqui no nosso WhatsApp, 91984096019. BJ Thomas...

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Marquinhos Moura, Anjo Azul, no nosso Love Songs. Agora tem mais recados para você. Você que mandou pelo nosso WhatsApp 9198-409-6019. O Marcelo manda para Amanda. Amanda, você é aquela pessoa que chegou de mansinho e quando eu percebi já tinha conquistado um espaço enorme aqui no meu coração. Eu gosto da maneira como você me faz sorrir, da paz que eu sinto quando eu estou perto de você e de todos os pequenos momentos que a gente compartilha. Quero que você saiba que o meu carinho por você cresce a cada dia e que eu te amo cada vez mais. O Henrique manda para Sofia. Talvez você não saiba, mas muitas vezes o meu melhor momento do dia é simplesmente poder conversar com você. O seu jeito me encanta, o seu sorriso me conquista e a sua presença me faz parecer mais leve. Se tem alguma coisa que eu quero preservar na minha vida, é esse sentimento bonito que nasceu entre nós.

0: Manda para Renata. Amar você é querer estar presente nos momentos bons e também segurar na sua mão quando coisas ruins acontecerem. É torcer pelos seus sonhos, é cuidar do seu coração, é comemorar cada conquista como se fosse a minha. Você é muito mais do que alguém especial. Você é alguém que eu quero continuar tendo sempre ao meu lado. O áudio da Beth para o Elias.
1: Meu nome é Beth, sou apaixonada pela Nativa e apaixonada pelo Elias há 34 anos. Ele foi, é e sempre será o grande amor da minha vida.

A Nativa é tudo e é apaixonada por você. Guilherme Arantes, Planeta Água, fechando mais uma hora no nosso Love Songs. E agora tem presente, saindo presentes, aliás, são dois. Camiseta Nativa, coleção 2026, você escolhe a sua quando vier buscar, tem três modelos maravilhosos. E tem também aquele kit com shampoo e condicionador 500ml da Isabelis Cosméticos. 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Parabéns, Maria Isabel de Jesus Rocha Novaes, do final de telefone 2415. Maria Isabel, retira aqui em 5 dias úteis. É só você trazer o seu documento original com foto, tá bom? Parabéns a você, já já.

0: Sério, quinhentão na sua mão. E você tem que dizer o nome, quem canta e soltar a voz cantando um trechinho da música. Capricha. Nosso zap é o 9198-406-9646. Música da semana. Toda semana tem, mas só pra quem é muito mais nativa. 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

8:09, horário de Brasília. Chegamos à nossa terceira hora do Love Song de hoje, né? E algo especial acontece, sabe por quê? Porque estamos no novo mês, estamos em setembro. É como se a vida desse uma nova página em branco pra gente escrever uma oportunidade, pra gente sonhar, pra gente sentir. Olha, que esse novo mês traga encontros especiais que aqueçam o seu coração. Ele traga abraços que tragam paz, sorrisos sinceros e momentos ao lado de quem você realmente ama, de quem faz a diferença na sua vida. E que a gente tenha coragem para deixar para trás aquilo que já não faz mais bem pra gente, sabe? Já não tem mais espaço no nosso coração. Vai embora, deixa embora. Talvez esse seja o mês de uma nova história, de um reencontro, de um pedido de desculpas, de um eu te amo que estava lá guardado há muito tempo. A gente nunca sabe o que os próximos dias podem trazer pra gente. Mas a gente pode escolher começar de novo, né? E pode escolher começar o mês, ó, com energia positiva, pensando em coisas boas. Um novo mês começa. Com ele, novos motivos pra gente amar, sonhar e ser feliz. Tá no ar o Love Songs, nossa terceira hora, já na terça-feira, dia 1º de setembro. Fernando Teles é quem te faz companhia, vamos até as 2 da manhã. Eu quero que você mande mensagem, que você abra o seu coração, que você toque o coração da pessoa que você ama. Você tá com saudade de alguém, essa pessoa tá longe, o rádio une. Tenha certeza que o rádio une. Então manda o teu recado, áudio ou texto, no 9198-409-6019, que no final da hora a gente vai te dar uma caixinha de som Bluetooth da Nativa, bonitinha, tem um sonzão que você vai amar. Manda sua mensagem, tá? A gente começa essa hora com Cleiton e Camargo.

0: Nativa é tudo e muito mais amor. É apaixonada por você. Michel Teló. Chocolate quente. Meia-noite 26, hora de Brasília. É o nosso Love Songs até as 2 horas da manhã. Já já tem a caixinha de som Bluetooth de presente para quem mandar mensagem, tá? Vamos tocar o coração da pessoa amada? Manda texto, manda áudio, 9198-409-6019. Alô, Rodrigo! Manda pra Vanessa! Vanessa, nesse novo mês, eu quero que você saiba que eu preciso renovar uma certeza com você, que é ter você na minha vida. É um presentão. Eu agradeço todo dia. Que a gente continue encontrando motivos para sorrir juntos, superar dias difíceis e valorizar cada momento que temos. Que venham novos dias, novos sonhos e muitas histórias para vivermos lado a lado. Eu te amo! O Caio para Gabriela. Quero que você saiba que o meu coração está aqui aberto para você. Quero que os nossos dias daqui para frente sejam cheios de carinho, cumplicidade e pequenos momentos capazes de fazer a gente perceber o quanto vale a pena ter alguém especial por perto. Que o tempo passe, mas que o nosso sentimento continue sempre crescendo. Leonardo para Patrícia. O mês começa, mas uma coisa permanece igual. O quanto você é especial, importante para mim. Quero aproveitar cada novo dia para demonstrar o meu carinho, cuidar de você e te presentear com o que você precisar. Eu te amo demais. Tem um recado aqui da Samara para o Gabriel.
1: Meu nome é Samara e meu recadinho de hoje vai para uma pessoa muito especial. Vai para o meu esposo, Gabriel Albano, que até hoje estou esperando um pedido de casamento dele. Já vai fazer 10 anos.

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1: 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Ana Carolina, Seu Jorge, é isso aí no nosso Love Songs. 20 para 1 hora de Brasília. Já já, caixinha de som com Bluetooth nativa, pequenininha, bonitinha, mas com aquele sonzão que você merece. Muito obrigado você que está nos acompanhando agora em casa, já se preparando para dormir, né? Para você que está pelas ruas da cidade, você que dirige o seu táxi, dirige por aplicativo, você que está trabalhando aí no controlador de acesso nas portarias de todo o Brasil, ouvindo aqui a Nativa, obrigado, todo mundo mandando mensagem, participando. Pode seguir a gente também lá no Instagram, @nativa. Muito conteúdo legal, bastidores, promoções para você. Se você quiser me seguir também, o meu é Fernando Teles Oficial, Teles com dois L's. Nosso WhatsApp para participar, 9198-409-6019. O Matheus manda mensagem para Carolina. Amar você é uma das coisas mais bonitas que já aconteceram comigo. Encontrar felicidade na sua presença, paz no seu abraço e um motivo para sorrir mesmo no dia difícil. Eu quero estar com você sempre, quero cuidar de você, construir uma história. Você mora aqui no meu coração e eu te amo demais. O Vinícius manda para Fernanda. Eu não preciso de grandes momentos para perceber o quanto eu amo você. Basta um simples olhar, uma conversa, uma lembrança do seu sorriso para o meu coração palpitar mais forte para eu ficar feliz. Você se tornou parte dos meus sonhos, dos meus planos e dos meus melhores pensamentos. Eu quero que você saiba que o meu amor por você é sincero, intenso e de verdade. Samuel, para Bianca. Se eu pudesse escolher uma pessoa para ter ao meu lado todos os dias, todos os momentos, eu já sei quem é você. Divida comigo as alegrias, enfrente dificuldades, comemore conquistas. Como é bom estar com você, dividir a minha vida contigo. Amar você não é apenas sentir algo bonito, é querer cuidar do sentimento todos os dias.

0: Tem recado aqui do Michel para Jéssica.
1: Aqui é o Michel Batista e eu quero mandar uma mensagem de amor para minha esposa, a Jéssica. Jéssica, sou eternamente grato a Deus por Ele ter te colocado na minha vida. Sou eternamente grato a Deus pelos nossos filhos que você que me deu, pois você é uma companheira, uma mulher muito guerreira. Ofereço todo o meu amor a você.

saindo a caixinha de som Bluetooth da Nativa para você, Kelly. Kelly Cristina Ambrosio. Final de telefone 7460. Parabéns a você. Retira aqui. 5 dias úteis. É só vir com o seu documento original com foto, tá? Voltamos daqui a pouquinho.

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hora, 3 minutos, hora de Brasília. Chegamos à última hora, então, do nosso encontro de hoje. Momentos para pensar em quem amamos, para lembrar de alguém especial, para matar um pouquinho da saudade e para deixar o coração falar aquilo que muitas vezes as palavras não conseguem dizer. Talvez durante essa noite você tenha lembrado de alguém, talvez tenha sorrido sozinho ao pensar em uma pessoa especial, ou talvez tenha percebido que existe alguém que merece ouvir. Ainda hoje, você pode fazer isso, pode mandar sua mensagem, temos mais uma hora para você participar aqui com a gente, tá bom? Diga para a pessoa que você a ama, diga que você sente saudade, diga o quanto aquela pessoa é importante para você. A vida, gente, passa muito depressa, mas o sentimento que compartilha com você, esse pode permanecer para sempre. E se hoje o amor bateu a sua porta, abra. Se trouxe saudade, permita-se sentir. E se trouxe felicidade, aproveite cada segundo. A última hora do Love Songs está começando. 91984096019 é o nosso WhatsApp para você abrir o coração e mandar aquela mensagem especial para aquela pessoa especial. 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Manda o teu recado. Eu sou o Fernando Telles, estou com você até as 2 da manhã.

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1: A Nativa é tudo e muito mais o amor do Bruno e do Marrone. Inevitável, Love Songs até as 2 da manhã. 1h20, horário de Brasília. Camiseta Nativa, 3 modelos à sua escolha. Também o kit Vizela. Para você, pelo WhatsApp 9198-409-6019.

0: Teles, eu sou Felipe Sanches. Quero mandar um alô para Mariana. Eu te amo tanto, Mariana. Quero que você passe o resto da sua vida comigo. Meu ombro é todo seu, meu coração também. Você é muito especial e faz os meus dias mais felizes. Te amo. Rafael para Luana de Souza. O meu amor por você é simples, mas é de verdade. E é enorme. Eu quero continuar vivendo tudo isso com você pro resto da vida. Te amo. O João Paulo para Bia. Você é meu pensamento favorito e uma das melhores partes da minha vida. Obrigado por você existir e fazer o meu coração tão feliz. 9198-409-6019 para você mandar aquele recado especial para aquela pessoa que toca o seu coração. Caetano Veloso.
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Whitney Houston, I Will Always Love You. No nosso Love Songs, 22 para as 2 horas de Brasília. As últimas participações, os últimos recados pelo WhatsApp aqui da Nativa, 9198-409-6019. Valendo camiseta Nativa, coleção 2026, três modelos maravilhosos, mais o kit Vizela. Muito bem, tem um recado do Bruno para Isabela. Isa, estar com você é onde eu quero estar para sempre, sabia? Obrigado por fazer parte da minha vida, eu te amo muito. O Lucas manda para Amanda. Você é o amor que o meu coração escolheu. Que bom ter você na minha vida, compartilhando todos os momentos. O Marcelo para Larissa. Você faz o meu coração sorrir todos os dias. Que sorte a minha em ter você, hein? O André pra Camila. Meu amor por você cresce a cada minuto. Quero viver muitos momentos ao seu lado. Você é muito especial. 9198-409-6019.

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0: Alternativa é tudo e muito mais amor, Leonardo Baby. Fala pra mim. Fechando mais um Love Songs Nativa, agora tem camiseta Nativa coleção 2026. Três modelos: aproveitar o dia e o bom da vida, brindar um novo encontro ou explorar o mundo e viajar sem limites. Você vai ganhar, você vai escolher as suas. 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Parabéns a você, Maiara Aparecida Passos. 9968 é o final do telefone. Parabéns! Vem retirar aqui 5 dias úteis, documento na mão, tá tudo no seu nome. Bom dia, André Costa!
1: Bom dia, Teles!
0: Você está bem?
1: Tô bem, e você?
0: Fim de semana foi bacana?
1: Oh, foi maravilhoso!
0: Então, tá.
1: Estivemos
0: bom.
1: Aqui trabalhando um pouquinho, depois descansando.
0: É isso, né?
1: É isso aí.
0: Vamos agitar a madrugada, então?
1: Bora!
0: Cadê os manos? Estão ali?
1: Estão ali no café. Estão ali, adoram um café, um cuscuz, eita!
0: A madrugada mais animada do Brasil vem aí, Mano Velho, Mano Novo e o Mano Papi, André Costa. Eu vejo você hoje à noite, às 10, hein? Em mais um Love Songs. Bom trabalho pra vocês.
1: Obrigado, Tez. Bom descanso.
0: Valeu, gente. Até mais.

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0: mais um dia com o Forró Nativa.
1: Ah, quem tá aí?
0: Muito prazer, eu sou o André Costa, sou o Mano Pop, juntinho com o Mano Velho, com o Mano Novo. Trazendo muita música boa, alegria para suas madrugadas. Alô, alô, meus amigos motoristas de aplicativo. Alô, você, trabalhador da madrugada. Muita comemoração para esse mês lindo, lindo, lindo, lindo, lindo que tá começando. É o mês de setembro que chegou. Esses manos mais queridos de todo o Brasil, trazendo muita música boa, o forró inesquecível pra você dançar, pra você curtir, pra você deixar sua madrugada mais animada, mais agitada. Bom dia pra você, meu amigo padeiro. Bom dia pra você, meu amigo que tá aí na portaria. Alô, cochilão.

0: ouvintes. Alô, você do trecho, motorista. Alô, você que tá aí no caminhão, ouvindo a sua nativa. Ah, já pode deixar o zap aberto aí. Abre esse microfone, solta a voz no 9198-409-6019. 9198-409-6019. Fala, Joaquim, já chegou com ânimo no estúdio,
1: toca,
0: né?
1: Toca música!
0: Calma, antes de tocar música, vamos trazer eles pra trabalhar também. Oi, mano velho, oi, mano novo, bom dia! E esse mês lindo que começa de setembro, bom dia! E um maravilhoso programa pra gente.
2: Valeu, boi! Valeu, boi pintado! Segura no rabo do boi, meu chamado condenado! Meus amigos e minhas amigas e meus amigos, meus amigos e meus amigos, meus conterrâneos, minhas conterrâneas, alô, senhoras e senhores, trabalhadores e trabalhadoras do Brasil, aposentados e aposentadas, gente querida, emplacamos, chegamos a terça-feira, hoje é terça-feira, virou o mês, galera, 1º de setembro do ano 2026, o mês que vem a primavera, o mês que tem o 7 de setembro, daqui a uma semana, feriado nacional, feriado da independência, 7 de setembro, hein? É um feriadão, você já se programe para isso. A gente não se programa porque tem programa todo dia, que maravilha. Então, vamos viver setembro. É um mês muito significativo quando setembro vier. See you in September. Que bacana, que legal. Então é o mês que chega a primavera, muda a estação, das flores, das esperanças, das renovações, para que chegue o verão, fim de ano chegue bombando, com muita paz, muito amor, com um pouquinho de dinheiro no bolso, né, fazendo as projeções para o Natal, Ano Novo. A vida é que segue. Amanda Baby está toda cheia de graça, porque ela está melhorando o seu estado de saúde, fazendo as suas fisioterapias, acupunturas, fazendo pilates, fazendo manutenção de músculos. Então ela está toda feliz aqui, recebendo as suas aposentadorias. Não, Amanda Baby, é desse jeito aqui. Galera, aceita os cumprimentos do Mano Velho, amor e filho. Eu nasci nas catingueiras entrançadas de Cipó. Viajei de caminhão junto com Mané Cotó. Não sou locutor modelo, mas estou aqui sem cabelo, vivendo do meu gogó. Diretamente de Souza, diretamente do Vale dos Dinossauros, na gloriosa, na histórica, na inesquecível, PAPRA, Raíbe Abatea de Antônio Barros e Cecel. Saudade, Antônio Barros. E a gente tem mantido contato com o Cecel. A Cecel vai contar muita história de forró aqui no Forró Nativa. Alô, João Pessoa, alô, Campina Grande, alô, Cecel. Aquele beijo, mulher. Estou aqui ao lado do querido Mano Novo, Expedito Duarte.
3: Opa!
2: Bom dia, Mano Novo!
3: Bom dia, Mano Velho!
2: Mano Novo, está tudo certo e correto e trida a gota serena, Mano Novo!
3: Hoje... Hã? Hoje...
2: Hoje o quê?
3: Tô legal, sim.
2: Ah, você tá legal, tá com a espiga do borralho, Mano?
3: Espiga do borralho.
2: Espiga do borralho, tá certo. E o que é que você preparou para o Forró Nativa de hoje, terça-feira, dia 1º de setembro, Mano?
3: A vida sexual dos animais.
2: A vida sexual dos animais, hein?
3: Sim.
2: Olha, o mundo animal, a vida sexual, né, Mano Novo?
3: É exatamente, é isso aqui que nós vamos mapear hoje aqui no Forró Nativa.
2: Vai mapear, tudo mapeadinho, beleza, bacana, legal. Olha, galera, você participa do Forró Nativa através do zap 9198-409-609. Você também pode fazer pergunta ao Mano Velho. Qualquer pergunta eu respondo com categoria, com educação, com respeito a você. Sendo assim, Mano Novo, dê bom dia pro Macharal do Brasil,
3: mas,
2: Mano Novo.
3: Com prazer. Bom dia, gente, Pedra 90.
2: E aquele bom dia respeitoso, carinhoso, sanguinolento para todas as mulheres do Brasil.
3: Calientemente.
2: Olha o Papa Figo, é teu vinda.
3: Bom dia, minhas lindas.
2: Começou o Forró Nativa, 1º de setembro, terça-feira, Brasil.

0: no Cabulete. Isso mesmo, minha gente. 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Tudo aqui, beleza, tudo correndo gostosamente. Eu tenho vários temas para abordar aqui no Forró Nativo. Daqui a pouco eu vou falar assim. Olha, parece uma besteira, Mano Novo. Parece uma besteirinha de nada, Mano Novo, mas é muito importante. Quem trabalha, você que trabalha de caixa de padaria, de comércio, caixa de supermercado, você que trabalha, por exemplo, como operadora de pedágio, você que trabalha em movimentos contínuos numa metalúrgica, trabalhos repetidos, tem um problema que é muito sério, que já está sendo discutido no Superior Tribunal de Justiça de Brasília. Sabe o que é, Mano Novo? Ida ao banheiro.
1: Olha aí.
0: A tal da ida ao banheiro, sabe, está na legislação trabalhista. Isso tem causado muitos problemas, suspensões, advertências, demissões, demissões por justa causa. Então não há uma lei que regulamente, não uma determinação, uma regra. Como é que funciona a regra para ir no banheiro? Sei que é de uma escola, do supermercado, do hipermercado, do centro comercial, do pedágio, da metalúrgica. Então vou falar daqui a pouquinho como é tratada a questão de ida ao banheiro dos trabalhadores e das trabalhadoras. E sabe quem sofre mais consequências de ir no banheiro? As mulheres. As mulheres sofrem mais as consequências e eu vou explicar isso daqui a pouquinho no Forró Nativa, viu, Mano Novo?
1: Vim, Mano
0: Novo. Então,
1: véio,
0: cadê os animais, o sexo do reino animal, Mano Novo?
1: O veado.
0: O veado.
1: O veado é tão macho.
0: Sim, Mano Novo.
1: Tão macho que fica com os olhos cheios de sangue.
0: Sim, Mano Novo.
1: Quando está com tesão, Mano Novo.
0: Olha, Mano, então, quer dizer, ele fica, olha, ele é tão macho, todo, o veado fica macho, fica com olhos cheios de sangue. Vem, minha viadinha, eu quero romper a barreira do som, ouvindo Forró Nativa com Mano Velho e Mano Novo.

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1: A Nativa é tudo e muito mais alegria com Alceu Valença. Meu forró é meu canto. Uma excelente manhã de terça-feira pra você que tá chegando no nosso forró. E tá gostoso, não tá não? Tá, ó.
2: Sim!
1: Oh, quanta gente participando no nosso zap. Bom dia! Ah, é. Deixa eu pegar um chocalho, né, mano novo, mano velho? 2h28 no horário de Brasília, uma excelente manhã de terça-feira. Cadê meus amigos padeiros, hein? Estão com os fornos bombando hoje, com aquele pãozinho douradinho, crocante, com aquele bolo, com aquela torta salgada, já tá terminando a faxina aí na padaria, pra daqui a pouco abrir as atividades, hein? Tô gostando de ver, tá todo mundo de parabéns. Ah, tá chegando em casa, é? Ô, meu amigo porteiro, tá de olho aí? Tá tudo certinho? Tá atendendo os moradores aí, os visitantes, pessoal da entrega? Alô, você que tá pelas ruas? 9198-409-6019. Bora atender pedido. Bom dia, Edmilson.
3: Um bom dia, mano velho, mano novo. Um bom dia, mano papi. Um bom dia a todos da madrugada forró nativa. Aqui é o Edmilson de Biúna. Gostaria de ouvir a música com Eliane e Brilho da Lua. Oferecer para todos vocês da Rádio Nativa, para todos os ouvintes, todos os forrozeiros da madrugada do forró nativa. Um bom dia a todos, um grande abraço.
1: Um grande abraço para você, Edmilson. Um grande abraço a todo o interior de São Paulo, que é muito mais nativa. Falando nisso, ó Marli chegando. Abençoada seja a nossa terça-feira e um próspero mês de setembro. Um abraço, mano novo, mano velho, Marli Torres. Sempre nas madrugadas com a gente também, né, Marli? Um ótimo dia para você também. Oi, Esmeraldo Caminhoneiro, pessoal do trecho também tá com a Nativa. Bom dia, Esmeraldo.
4: Bom dia, forró Nativa. Bom dia, mano papi. Bom dia, mano velho, mano novo, mano baby. Bom dia pra todos os mano que tá sintonizado no forró Nativa. Bom dia aí pros parceiros da madrugada aí, ó. Peixe Malo, Bão, José Faustino, Edson e toda essa galerinha que tá junto e misturado, positivo. A galerinha do pãozinho aí, ó. Um abraço a toda a galera da madrugada aí que tá sintonizada aí, pose. E toca pra nós aí, ô meu patrão. Soró Silva, eu tô comprando é boi. Positivo e tchau, obrigado.
1: Tchau, obrigado. Valeu, Esmeraldo. Vamos anotar o seu pedido? Vai ter qual, Joaquim? Você já selecionou? Você achou posto de gasolina? É, pra comprar boi, você tem que ir de caminhão, você tem que abastecer posto de gasolina. Fechado, Esmeraldo. Obrigado pela participação na madrugada também. Já, já, lógico, que tem muito mais a sua participação na nossa madrugada com forró nativa. Mano velho e mano novo. Ah, esse brilho da lua é lindo, hein? Ô, oh, coisa boa. Dá até pra tirar uma foto. É, quer dizer, com o nosso celular não dá, não.

Ah, minha gente, olha aí, chegou o mês de setembro, 1º de setembro, mês 9, é o mês da primavera. Então, claro que o inverno tem temperatura muito baixa, tem poluição, não é verdade? Por exemplo, tem choque térmico, tem veranico, tem pancada de chuva, mas é o mês da entressafra, chove menos, as folhas secas, a poluição aumenta, inversão térmica. Entendeu? Quando chega a primavera, quando chega o mês de setembro para frente, aí a tendência é mudar. 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

0: 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E aí, Mano Novo, fale, criatura.
1: Antes da transa, os pinguins eles trocam muitas carícias, Mano.
0: Muitas carícias, né, Mano?
1: É verdade.
0: Tá, são os pinguins fazendo amor, não é isso? Que bacana, que legal. Então, olha aí, tá vendo? O amor tá presente até no reino animal, os pinguins. Tem mais um aí, Mano Novo?
1: Tem, Mano Novo. As fêmeas do maquis que mandam.
0: É que mandam?
1: Exatamente.
0: Ah, ela manda no domínio do sexo,
1: no
0: é isso?
1: Domínio,
0: né?
1: Do sexo, exatamente.
0: Ah, que bacana, que legal.
1: A coala macho. O coala macho.
0: O coala macho.
1: Possui um harém de fêmeas e não empresta nenhuma.
0: Olha aí, ele domina as mulheres, não empresta nenhuma. Todas são minhas aí, viu? O coala macho da gota serena. Meus amigos e minhas amigas, esse tema é bom para abordar. O controle abusivo do uso de banheiros por parte de empresas do Brasil já motivou mais de 40 mil ações na Justiça do Trabalho. O problema do controle de ir ao banheiro. Atividades afetadas. O problema é comum em locais com tarefas repetidas e cobrança rigorosa de metas, como telemarketing, linhas de montagem industrial, operadoras de pedágios, caixas de supermercados e hipermercados. Práticas ilegais. Empresas que exigem permissão demorada, controlam o tempo de permanência ou punem funcionários por ir ao banheiro, cometem abuso do poder diretivo. Isso também traz o quê? Risco à saúde. Reter necessidades fisiológicas causa infecções urinárias, principalmente em mulheres, problemas renais por falta de hidratação adequada e forte desgaste psicológico. Esse tema que eu vou abordar mais detalhadamente aqui no Forró da Ativa, hoje, terça-feira. Então, olha, essa questão de ir no banheiro é complicado, porque basta a pessoa... Tô apertado. Não, você não tem que ir. Olha, tem caso o camarada vai ficar abusado e fazer xixi nas calças. Mulheres também, eu tô apertada, quero fazer xixi. Não, não pode, agora tem que esperar. Não dá pra esperar quando chega à vontade, meu. Então a gente vai tratar isso aqui detalhadamente hoje, aqui no Forró da Ativa, com o Mano Velho e Mano Novo.

0: 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E aqui no Reino do Animal, o Mano Novo observando aqui o comportamento sexual, né, Mano Novo?
1: É, dos animais.
0: Dos animais, diga.
1: O sapo,
0: cururu, teitei.
1: Fala do sapo.
0: Diga.
1: Praticamente estupra a primeira fêmea.
0: Como é que é, Mano?
1: O sapo praticamente estupra.
0: Não.
1: Estupra a primeira fêmea.
0: Ah.
1: A primeira fêmea que vê quando está com vontade, Mano.
0: Tá com vontade, que ele já vai em cima, não quer nem saber.
1: É.
0: Ô, bicho violento é o sapo.
1: Se aparecer outro macho tentando roubá-la. E não conseguir, penetra no macho formando um trenzinho.
0: Bicho, rapaz, até no macho ele vai, forma um trenzinho, é? Formando... O trenzinho da sacanagem, é?
1: É, exato.
0: Rapaz, olha aí o rinoso.

0: Batráquios, os batráquios são violentos no sexo, hein? Meu Deus do céu! Gente do céu, e a questão do xixi, da necessidade fisiológica no emprego? Visão da justiça. Dando moral, os tribunais entendem que restringir o acesso ao sanitário fere a dignidade humana e frequentemente condenam os empregadores ao pagamento de indenizações. Debate no Tribunal Superior do Trabalho. O Tribunal Superior do Trabalho tem discutido o volume de processos para firmar regras mais claras sobre os limites da fiscalização. Está lá sendo discutido, mas até agora não há assim uma regra para ser adotada. E daqui a pouco, será que a consolidação das leis trabalhistas trata essa questão da ida ao banheiro? Aguarde aí, gente. Eu vou caprichar aqui o assunto no Forró Notivo dessa terça-feira. Brasil!
1: Alô, nação do Roseiro do meu Brasil! Olha o cheiro! Olha o cheiro! Bom demais! Cheiro que não viu!

0: Epa, epa, opa, opa, isso aí, minha gente, segura aí. Ai, meu Deus, você segurou André Costa. Olha aqui, André, o negócio é o seguinte, hein? Daqui a pouquinho tem a sessão Pergunta ao Mano Velho. Você faz a sua pergunta, qualquer assunto, é uma brincadeira, divertido, mas a resposta é correta, é séria. Eu atendo você com toda atenção. Você tem uma curiosidade, quer saber alguma coisa aqui? Aí você, eu vou gravar, você liga no Zap da Nativa e grava a pergunta. Pergunta ao Mano Velho. Mano Velho, olha aqui, qual é o Zap da Nativa? Está aqui, hein? 9198-409-609. 9198-409-609. Você, liga, participa. Será um prazer inenarrável contar aqui com a sua participação aqui no Forró Nativa. Enquanto isso, o Mano Novo pesquisa o sexo do reino animal, Mano Novo.
1: As cobras.
0: As cobras,
1: Mano? Transam durante dias. O macho tem dois pênis.
0: Ah, o macho, cobra, tem dois pênis,
1: é,
0: né?
1: Porque um é de reserva, Manoel.
0: Ah, olha que bacana, rapaz. É. Olha, tem o oficial e tem um de reserva, né? Se um cansar, o outro vai perder. Agora é minha vez, é isso? A cobra, o macho tem dois pênis, um de reserva. Meu Deus do céu. Gente, a lucidez de Abraham Lincoln. Olha, você sabe que o 16º presidente dos Estados Unidos foi Abraham Lincoln. Abraham Lincoln, ele eternizou como ensinamento histórico recados de bom senso. É duro relembrar que o político que pensava assim, segundo historiadores, agia assim, mas ele foi assassinado covardemente num teatro americano por um ator louco e medíocre. O Lincoln foi no teatro, né, que tinha lá um assassino, um ator medíocre, e matou o homem. Mas fica a memória de Abraham Lincoln. Olha o que ele escreveu: não criarás a prosperidade se destimulares a poupança. Isso é boa. Outra: não fortalecerás os fracos se enfraqueceres os fortes. Mas o de Lincoln: não ajudarás os pobres se eliminares os ricos. Não ajudarás o assalariado se arruinares aqueles que o pagam. Não estimularás fraternidade humana se alimentares o ódio de classes. Não poderás criar estabilidade permanente baseado em dinheiro emprestado.

0: Não evitarás dificuldades se gastares mais do que ganhas. Não fortalecerás a dignidade se tirares do homem a iniciativa da liberdade. E não poderás ajudar os homens permanentemente se fizeres por eles aquilo que eles podem e devem fazer sozinhos. Tá vendo aqui? A lucidez de Lincoln. Eu aqui destaquei para vocês neste forró da ativa. Bom demais, comando velho. E mano novo.
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0: 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E aí, Mano Novo, o reino animal, Mano Novo.
1: O camaleão.
0: O leão?
1: O camaleão.
0: Ah, o camaleão, Mano.
1: Camaleão.
0: Se diga o camaleão.
1: Ele morde sua parceira todinha antes de penetrá-la,
0: Mano. Ele faz o quê, Mano?
1: Ele morde.
0: Ah, ele morde a parceira. Isso. O camaleão morde a parceira, Mano Novo.
1: Sua parceira todinha.
0: Antes do amor.
1: Antes de penetrá-la.
0: Vou te morder. Ela, venha. Não negue fogo da rabichola, meu querido. Meus amigos e minhas amigas, olha, tem muito assunto, mas o que está dando para falar é exatamente essa ida ao banheiro, essa questão do banheiro. O que a CLT diz sobre a ida dos funcionários ao banheiro? A CLT, Consolidação das Leis do Trabalho, não possui um artigo específico que cite a palavra banheiro, mas a Justiça do Trabalho entende que proibir ou controlar de forma exagerada o uso do banheiro é ilegal. Essa prática fere a dignidade de trabalhadores e configura abuso do poder e de mando da empresa. Então olha aqui, essa ilegalidade, hein? Essa prática fere a dignidade do trabalhador e configura abuso do poder de mando da empresa. Já eu vou falar pra vocês mais desse detalhe do banheiro. É forró da Ziva com Mano Velho e Mano Novo. A hora do pirueiro, forró nativa, 3:13.

0: 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Jorge de Altinho, açúcar no café. Aí rende aquela polêmica, né? Café puro, café com açúcar, adoçante, quantas gotas ou quantas colheradas? Ah, rende polêmica. O bom é se tiver um café.
1: Quero café!
0: Ah, eu também quero. Ô, mano velho, mano novo, quanta gente participando do forró, quanta gente chegando. Bem-vindos, bem-vindas, excelente terça-feira pra você. E você que já é ouvinte da casa, muito obrigado pelo carinho de todas as madrugadas, viu, Helenice? Ah, o Regis também tá com a gente aqui. Deixa eu ver quem mais tá aqui com a gente participando. É que... Ah, é o Severino. Severino falou que é ouvinte novo e queria ouvir o Chapeludo. E a gente atendeu. Oi, José Miguel da Silva. Gilson, bom dia pra você, Gilson Ferreira. Quanta gente. Maria José. O Edivan Antônio pedindo Clemilda. Prendo Tadeu. E Danildo Almeida. Tem mais? Ah, tem o Jair, também o José, o Antônio. Ah, todo mundo tá ligado aqui na sua nativa. Ah, nativa que é tudo e muito mais alegria, diversão nas madrugadas, mano novo, mano velho.
2: Segura a estroveiga da grampola, meu bichinho. Segura a ribimboca da parafuseta, o eixo do mandiquelo, a castura da olivança. Olha aí, o pito da capsulana aqui no Forró Nativa desta terça-feira gostosa e maravilhosa aí. Um bom trabalho para todo mundo. Alô, galera da rede, trabalhadores aí em todos os cantos ouvindo Forró Nativa. E muito obrigado, vocês participam. O Guidotti atende, sabe, o André também atende. No nosso WhatsApp, você pode ligar, que eles vão colocar você no ar, grava sua mensagem, o zap da Nativa, para a gente fazer o bem bolado da comunicação. O zap da Nativa, 9198-409-609. 9198-409-609. Aí você participa, grava, manda um alô, fala da fazenda que você trabalha, se é retireiro, tá tirando leite aí, se é caminhoneiro, mecânico, você é dono de casa, aposentado, trabalhador de padaria, a massa trabalhadora e também aqueles que são aposentados e aposentadas. É bom participar do forró, é bom participar da comunicação, da vibração. Eu fico muito feliz com a participação de vocês. E os meninos aqui fazem o meio de campo. O Rafael Guidotti e também o nosso querido André Costa, que acabou de gozar suas férias, agora está aqui no Tengo, Lengo, Tengo, Lengo, Tengo, Lengo, Tengo, Tengo, Lengo, Tengo, Lengo, Tengo, Lengo, Tengo. Mano Novo e o rei do animal, Mano Novo.
3: Os gorilas.
2: Os gorilas.
3: São violentos.
2: Ah, os gorilas são violentos,
3: é? Mas depois do acasalamento...
2: Sim, Mano Novo.
3: Fazem uma cama de folhas...
2: Olha aí.
3: Para a gorila descansar, Mano Novo.
2: Ah, quer dizer, ele é violento. Maria, na hora ali, ele é violento. Eu vou bater na caixa dos peitos e manda brasa. Depois ele, com pena, faz uma caminha de folhas e pega a fêmea de colo e bota lá. Descanse, meu amor. Eu fui tão violento que é tão gostoso. Ai, meu Deus do céu. Mano Novo, você, sua letra, você entende a sua letra, Mano Novo?
3: Sim.
2: Você entende a sua letra? Olha aqui, você sabe a questão de caligrafia. É muito, muito, muito interessante. Eu lembro que nos anos 90 conheci um senador. O senador do Paraná, ele foi um dos primeiros shopping centers do Brasil que foi construído por esse senador em Londrina, no Paraná. Então ele era muito competente, muito simpático, mas ele, ninguém entendia a letra dele. A letra dele era horrível. Então os colegas da casa parlamentar, do Senado, o convenceram a fazer um curso de caligrafia. E ele aceitou fazer o curso de caligrafia. E ele sempre que embarcava toda semana para Brasília, ele passava no aeroporto e eu entrevistava ele. Resultado, ele disse assim: meu amigo jornalista Amorim Filho, eu terminei o meu curso de caligrafia. Ah, eu agora vou apresentar para vocês aí a minha nova letra. E aí eu fiz uma convocação da imprensa e foi grande parte da imprensa de São Paulo, foi até o aeroporto de Guarulhos para filmar a caligrafia do senador do Paraná. Olha, mas foi uma coletiva. E aí ele tirou aquele catálogo das letras, né? E assim, agora senador, agora mostre raça. Aí o senador, rapaz, ele escreveu letras desenhadas, assim, foi aplaudido. Oh, parabéns, senador. Então ele reaprendeu a escrever. Porque às vezes a pessoa é um intelectual,

antigamente, por exemplo, as receitas médicas eram indecifráveis. Você ia na farmácia, o farmacêutico, para decifrar a receita do médico. Hoje não. Hoje a receita já é impressa no computador, na impressora, o médico só carimba. Ou então vai aquela receita pela internet. Mas antigamente era só rabisco, você não entendia nada. Olha, uma curiosidade que eu vou contar para vocês aqui. O grande escritor Machado de Assis foi um dos maiores escritores do Brasil. A letra de Machado de Assis era tão ruim, tão garranchada, tão garrancho, que certa vez os revisores do jornal Diário do Rio de Janeiro, esse Diário do Rio de Janeiro, o Machado de Assis escrevia para esse jornal. O jornal pertencia a Quintino Bocaiúva, está na história do Brasil, grande Quintino Bocaiúva. Então é o seguinte, os redatores disseram que a partir de agora não querem mais trabalhar com esse Machado de Assis, porque ninguém entende a letra dele. Se ele não melhorar a escrita, não querem mais trabalhar com ele. O Quintino Bocaiúva diz que atenderia aos reclamos dos seus colegas do jornal, mas se eles mostrassem um original de Machado de Assis, se ele não conseguisse ler, ele ia ficar do lado dos trabalhadores. E os jornalistas mostraram a letra de Machado de Assis. Quintino Bocaiúva, quando viu aquilo, não conseguiu decifrar o que estava escrito. Que porra é essa? Isso é uma letra ou um garrancho? Machado, vamos fazer o curso da quilografia? Pois é, curiosidades da história do Brasil, lembradas aqui do Forra Nativa de terça-feira. É, mano velho, mano novo, meu Brasil!

0: 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Você deixou alguém esperar. Aí não pode deixar esperando, não. Tem que ser sempre pontual. Pra isso, não pode perder a hora. 3h31, hora de Brasília. Ótima terça-feira pra você. E também não pode deixar esperando naquele momento, né, mano novo, mano velho. 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
0: Falou, Brasil!

0: Vida, vida, vida bem vivida. Aquele abraço. Alô, Frank Aguiar. Aquele abraço, Calzinho dos Teclados, Francis Lopes. Tantos artistas do forró. As grandes músicas de Frank Aguiar. Francis Lopes, tem Lamento e o Nordestino, A Carta e tantos outros sucessos. Um abraço aí para todo esse pessoal do forró, galera do Piauí. Ô, Teresina, a capital do sol, a capital gostosa do Piauí, partindo para 1 milhão de habitantes, hein? E eu estou aqui encafifado contando o Forró Nativa, a questão que diz a CLT sobre a ida dos funcionários ao banheiro. Gente, olha aqui, o que a empresa pode fazer? A empresa, por exemplo, não pode proibir o uso de banheiro. Nenhuma empresa pode proibir o funcionário de ir para o banheiro. A empresa não pode limitar o número de vezes que o funcionário precisa ir ao banheiro. A empresa não pode cronometrar ou impor um tempo máximo de abusivo para ir no banheiro. A empresa não pode aplicar punições como advertências ou suspensões por causa do banheiro. A empresa não pode exigir que o empregado peça autorização de forma humilhante. Não pode, não pode, não pode. É a polêmica de hoje, ida ao banheiro. Mano Novo, e os animais? Tá no reino dos animais, Mano Novo.
1: É, curiosidade da vida sexual dos animais.
0: Diga, Mano Novo.
1: Não é assim? Os papagaios e as araras.
0: Sim, Mano Novo.
1: Transam voando, Mano Novo.
0: Olha que bacana, são verdadeiros trapezistas, artistas. Papagaios e araras transam voando. Todo mundo voa nas asas do avião. Vargue, vargue, vargue. No Forró Nativa, Brasil.
2: Mãe, vou mandando esta carta pelo Zezinho da excursão para que a senhora fique sabendo um pouco como é a

Pai, no momento em que transformei esta carta em música, minha vida já está totalmente mudada. Para melhor, é claro. Portanto, não se preocupe, que no final de dezembro ou no mês de junho, irei...

0: 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Animação, Banda Magníficos, Animal Faminto. Esse é o nosso Forró Nativa, com muita música boa, deixando sua madrugada muito mais alegre, muito mais agitada. Oh, e não perde esse horário não, porque já são 10 para as 4 da manhã. E vamos de olho no zap, no 9198-409-6019. Oi, Lino, bom dia para você.
1: Bom dia, mano velho, bom dia, mano novo. Bom dia, mano papo, meu querido. Quem tá falando aqui é Lino da Bela Vista. Ô, meu irmão, que Deus abençoe nosso dia, meu irmão. Ô, mano papi, se der tempo, toca uma música de Tairone Cigano, fazendo um favor, meu parceiro. É nóis, irmão.
0: Valeu, Lino. Pode deixar que a gente vai atender. E quem tá no trecho também manda recado, não é, Fábio? Bom dia.
2: Bom dia, bom dia, bom dia, Nativa. Estamos aqui no trecho, eu e Felipe, Fábio e Felipe. De novo, graças a Deus. A Nativa é tudo e muito mais. Beijo, Nativa. Tudo de bom. Vamos que vamos, Brasil.
0: Vamos que vamos. Todo mundo trabalhando. Ou, de repente, está em casa descansando. Você que está no trecho, ó. Sempre com os olhos na estrada, hein? Grava aquele áudio pra gente quando tiver parado no 9198-409-6019. Alô, alô, meus amigos padeiros. Cadê vocês da madrugada, hein? Como é que tá as fornadas do pãozinho? Manda aquela foto, manda também aquela mensagem no nosso zap que a gente tá esperando. E falando em trabalhar, afinal, que horas a gente pode ou não pode ir no banheiro? Tá dando uma polêmica, mano, velho. Fala essa história pra gente.
3: 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E o tema que estou abordando bastante aqui no Forró Nativa é ida ao banheiro nas empresas. O que a empresa pode fazer? O que, meu amigo empresário, o que você pode fazer com a questão banheiro com seus funcionários? Primeiro, organizar a rotina do setor para que o trabalho não pare. Como pedir para avisar um colega no atendimento ou na linha de produção. Então você vai ao banheiro, olha, fica no meu lugar, não deixa parar o serviço, dá sequência. Então, organizar a rotina do setor para que o trabalho não pare. Como pedir para avisar um colega no atendimento ou na linha de produção. Outra coisa que a empresa deve fazer: cobrar bom senso, punindo apenas casos evidentes de má-fé ou abandono de posto de trabalho. Se a empresa criar regras rígidas e humilhantes que prejudiquem a saúde do funcionário, ela pode ser condenada na justiça a pagar uma indenização por danos morais. Então, abordei aqui no Forró Nativa esse assunto de ir ao banheiro, que parece uma besteira, mas é seríssimo esse assunto aqui. Abordei para vocês aqui, esclarecendo no Forró Nativa. É uma prestação de serviço de Mano Velho e Mano Novo. Como o Mano Novo está trazendo aqui a curiosidade no reino animal. Quer dizer que papagaios e araras, Mano Novo, transam em pleno voo. Olha que acoplagem bacana,
4: Mano Novo. Exatamente.
3: E né? Se tem mais aí, Mano Novo?
4: E o cão chega a gozar durante 30 minutos.
3: Olha, olha, rapaz, eu vi da banda de cachorro. O cachorro goza durante 30 minutos, rapaz.
4: 30 opa, minutos.
3: Que coisa, cronometrar 30 minutos sem parar. Segura o cão do Forró Nativa Brasil.

0: meus amigos trabalhadores e trabalhadoras, boa madrugada, hein? Tá bombando o Fornadivo Assunto aqui, é gostoso, é gostoso. É descontração, informação, folclore, prestação de serviço. Eu quero saber, mano novo, você, na sua vida, dos seus 66 anos para 67, você já jogou dama? Já jogou dama, mano?
1: Já joguei dama, sim.
0: Você gostava de jogar dama, mano?
1: Gostava, sim.
0: Você já jogou baralho, mano novo?
1: Já joguei.
0: Já jogou baralho, mano? Você já jogou bozó, mano novo?
1: Não, bozó? Não, bozó não.
0: Dominó, você já jogou dominó, mano?
1: Dominó já.
0: Já jogou? Então, veja bem. Então, o jogo, né, faz parte da convivência entre as pessoas. Tem gente que gosta de jogar. Eu, quando era adolescente, eu jogava dama, gostei de jogar dama. E também jogava baralho sueca, mas sem aposta, era coisa de família, brincadeira, aquela coisa e tal. Agora, por exemplo, uma coisa que eu tentei uma vez aprender a jogar, xadrez. Mas é muito difícil jogar xadrez. Xadrez, você tem que começar a jogar cedo, entendeu? Porque é um jogo mais intelectualizado, mais concentração, e você tem que ter talento para o xadrez. Então eu vou contar para vocês a história de um garoto que está conquistando o mundo porque joga bem o xadrez, mano. Um argentino de 12 anos de idade, ele venceu o campeão mundial de xadrez na atualidade, que é justamente o Magnus Carlsen. O garoto prodígio argentino Faustino Oro, de 12 anos de idade, voltou a surpreender o mundo ao derrotar o enxadrista número 1 em uma das partidas de um duelo da Blitz disputado no chess.com. Apesar da vitória sobre o pentacampeão mundial, o argentino acabou derrotado pelo norueguês no confronto geral por 4-1 com 3 empates. A disputa foi realizada no formato 3+0, onde cada jogador tem 3 minutos para realizar suas jogadas sem acréscimo de tempo. Magnus Carlsen, o norueguês, venceu as duas primeiras partidas, mas Faustino, o menino argentino, conseguiu equilibrar o duelo ao arrancar 2 empates na sequência. No quinto jogo, veio o momento de destaque do jovem argentino. Conseguiu superar o norueguês. A sexta partida terminou novamente empatada, enquanto Carlsen venceu os 2 próximos jogos restantes para fechar o confronto, com a vantagem de 4-1. Mesmo com a derrota, a vitória individual é mais um feito importante na carreira de Faustino Oro. Nascido no dia 14 de outubro de 2013, o argentino é considerado uma das grandes promessas da nova geração do xadrez mundial. Viva o garoto argentino, hein? Olha, daqui a pouquinho eu vou contar para vocês quais foram os melhores enxadristas, os maiores campeões de xadrez do mundo. Vou contar aqui no Fornativa. Enquanto eu não conto, o Mano Novo conta. O mundo animal na vida sexual, Mano Novo.
1: A zebra.
0: A zebra.
1: A zebra fêmea.
0: Mano Novo.
1: Enche seu macho de coices.
0: Olha, a zebra é coice no macho pra todo lado.
1: Quanto mais ela apanha, mais potente fica.
0: Olha aí, tá vendo aqui? Vai, vai, coiça, coiça, ela coiça, coisa, o cara. Vem tesão. Vamos embora. Vamos embora. Incha. Ó, ó, ó. É no Forró Nativa Brasil.
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0: no ar. Forró da Ativa, ano 22, como ano velho, ano novo, numa data muito significativa. Hoje virou o calendário, virou o mês aí, até ontem, 31 de agosto, né? Hoje é 1º de setembro, mês da primavera, mês do feriado de 7 de setembro. E aí o tempo, todo mundo aguardando a chegada da primavera, depois do dia 20, para as coisas melhorarem, a paisagem, o pássaro cantar, o verdejante da mata, da relva, da esperança, e tudo de bom, a gente, o mundo gira, e o mundo gira, gente, então cada dia uma emoção, a gente nunca deve se acostumar com a vida velha aperreada, não, cada dia tem que ser um novo desdobramento, uma nova missão, um novo objetivo, na verdade, a gente renova as esperanças respirando, porque a coisa melhor do mundo é a viva a liberdade, a liberdade, a liberdade do Brasil, pram, pram. Tenho aqui destacando os 10 maiores jogadores de xadrez do mundo. Olha, gente, os 10 maiores jogadores de xadrez da história combinam domínio técnico e longevidade e impacto revolucionário no esporte. As listas de melhores de todos os tempos variam entre especialistas, mas o consenso histórico, liderado por plataformas como Chess.com, com destaque dos seguintes nomes do topo, os maiores enxadristas do mundo. Daqui a pouco eu vou dizer quem são eles. Ah, rapaz, eu vou te contar, viu? Será que tem brasileiro? Será que tem algum brasileiro entre os melhores? Eu conto já pra vocês, hein? Porque o Mano Novo tá pedindo licença aqui para falar do rei do animal, Mano Novo.
1: E a vida sexual.
0: Diga, a vida sexual.
1: Da fêmea do canguru.
0: A fêmea do canguru, Mano Novo.
1: A fêmea do canguru.
0: Sim, mano.
1: Tem duas vaginas.
0: Ah, tem duas vaginas, é?
1: É.
0: Olha.
1: E o macho tem um pênis em forma de Y.
0: Olha aqui, tem forma de Y, tá vendo? Rapaz, o canguru, a canguru tem duas vaginas e o canguru tem formado de Y. Y e Z, Z de zebra, mas é canguru, relembrado aqui do Forró da Diva, como no velho, e Mano Novo.

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0: 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Nando do Cordel, Sabia! E olha que música bonita aqui no nosso forró. Você que tá pedindo e participando, a gente agradece demais o seu carinho. São 4h26, hora de Brasília. Quanta gente chegando aqui no nosso forró, hein? Já vou direto pro zap 9198-409-6019. Não é, Deni? Bom dia!
1: Bom dia, mano Papi. Bom dia, mano Papi. Feliz terça-feira aí, feliz 1º de setembro aí pra você, meu brother, e todos aí da ativa aí, mano velho, mano novo. Grande abraço pra vocês aí. Aí, tiver um tempinho aí, coloca uma boa aí de forró bom aí, pode ser bonde do forró, uma boa aí de bonde do forró, beleza? Ótimo dia pra todos vocês aí, meu amigo, um abraço. Ó. Aqui é o Beni de Porto Seguro, viu? A Benilson da Silva, popular Beni, viu?
0: Valeu, Dani. Obrigado a você pela participação, por estar ouvindo o nosso forró na manhã dessa terça-feira. E não perde hora, não. São 4h26, hein, Reinaldo? Bom dia.
2: Bom dia, mano velho, mano novo, forró nativa, mano papi. Que bom escutar vocês toda madrugada. Aqui o Reinaldo Carreteiro, Supertex, indo ali no Conchas buscar a tal da areia fina, areia paçocada. Vamos que vamos. Mano Papi, uma buzinada pra você. Mano Papi, troca pra nós aí uma do Flávio José, por gentileza. Um bom dia com muita chuva, 1º do 9. Que Deus abençoe o nosso dia, o nosso mês e tudo de bom. Tchau, obrigado.
0: Amém! Obrigado, viu? E ó, toma cuidado aí na chuva, hein? Reduz a velocidade, redobra a atenção e já já a dona Mariquinha vai trabalhar e vai falar sobre a previsão do tempo também. Saindo de motorista de caminhão que tá no trecho pra motorista de ônibus, não é, Antônio? Bom dia!
3: Bom dia, Nativa! Bom dia, mano Papo! Bom dia, mano velho, mano novo! É o Antônio, motorista da Via Sudeste, São Paulo, de Carrapateira, Paraíba. Manda um abraço para todos os nordestinos aí, todos os ouvintes. E vem uma para nós, mesa 14, mano Papo. Bom dia, bom dia.
0: Valeu, Antônio! Boas viagens aí do transporte público. Valeu a todos os motoristas de ônibus, que também são muito mais nativa. Obrigado, viu? A gente vai atender já já o seu pedido também com Cintura de Mola, o forró mesa 14. Agora a gente vai falar com o Mano Velho, tem aquele recado especial do Max Power hoje, agora com a Camila.
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No ar, forró, Nativa, ano 22 aqui na Nativa FM. Alô, Rede. Um grande abraço a todas as afiliadas, amigos ouvintes, esparramados pelo Brasil de Mãe Preta e Pajou. Galera de Santa Catarina, do Paraná, de Mato Grosso, Mato Grosso do Sul, de São Paulo, de Minas Gerais, galera de Manaus, galera da Bahia, pelos aplicativos, o mundo inteiro acompanhando. Alô, galera de Cajazeiras, na Paraíba. Temos muitos ouvintes mandou de Cajazeiras que acompanham pelo aplicativo Band Rádios. Muito obrigado, caminhoneiros, massa trabalhadora, a gente fazendo aqui o lereado, a comunicação e a vibração de todos vocês. Obrigado de coração e continue curtindo, dando força ao Forró Nativa com Mano Velho e Mano Novo, tá bom, certo? 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

0: Se o macho é pelas patinhas.
1: Ah, olha, pelo Deus, das patinhas do feijão, O gorgulho do feijão é a ser desse jeito com as patinhas, é, mano novo?
0: Isso.
1: Segura o gorgulho. Ai, meu Deus do céu. Olha aqui os grandes jogadores de xadrez do mundo. Garry Kasparov, soviético de 63 anos de idade. É considerado o maior xadrista da história. Magnus Carlsen, norueguês, atual pentacampeão mundial de xadrez, foi que perdeu lá para o argentino. Bob Fischer, americano, que revolucionou o xadrez nos anos 70. Nossa, as partidas entre Kasparov e Bob Fischer, o Karpov contra o Fischer, foi história para todo mundo naquela época, hein? Anatoly Karpov é um grande mestre de xadrez russo. Foi campeão mundial de xadrez de 1975 até 1985, 10 anos no top. José Raul Capablanca foi um xadrista cubano, era chamado de máquina humana devido à sua técnica implacável e à extrema raridade de cometer erros. Ele não cometia erros, o Capablanca. Emanuel Lasker, enxadrista alemão, manteve o título de campeão mundial por 27 anos. Alexandre Alekhine, mestre de ataque feroz e que combina muitas coisas táticas. Era demais o Alexandre. Mikhail Botvinnik. Mikhail Botvinnik. Patriarca da escola soviética, introduziu o treinamento científico rigoroso e conquistou o título mundial em 1948. Daqui a pouquinho, vou falar de mais enxadristas, os grandes jogadores de xadrez do mundo, lembrados e homenageados, hoje, terça-feira, no Forró Nativa, Comando Velho e Mano Novo.

0: Alô, meu amigo trabalhador da construção civil, chapisca, chapisca, chapisca o muro. É, rapaz, o muro tem muito significado, hein? Desde que o mundo é mundo, tem muro. Você vê a grande muralha da China, né? É uma muralha gigantesca que foi realmente construída há séculos passados para impedir invasões. Os grandes castelos da época medieval, muro, muro, muro. E até hoje, né? O muro divisor. Ah, eu sou contra o muro, mas o cara tem que fazer o muro. Então o bacana faz o muro na casa dele com 5, 6 metros de altura, bota cerca elétrica, bota Big Brother. E tem aquele cidadão mais comum, faz o muro ali de, por exemplo, 2,10 metros, 2,50 metros. Mas o muro realmente é uma engenharia à parte. Você tem que caprichar, você tem que exagerar no material. Você contrata aí um nobre trabalhador, um nobre pedreiro, um auxiliar de pedreiro. Olha, faça uns alicerces bem fundos. Não, patrão, faz só com 50. Não, não, eu quero que o alicerce com 1,5 metros. Um metro e meio, bote, exagere. Mas vai gastar, gaste. Mas esse diabo desse muro não vai cair de jeito nenhum. Você faz o muro, você faz o alicerce, você faz as colunas, você faz as vigas, você alinha tudo, ferragem, depois vem tijolo baiano ou blocos de cimento para fazer o muro super reforçado. Terminou o serviço, agora, mano velho, tem que botar o chapisco. 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E o Mano Novo destacando o reino animal no campo sexual, né, Mano Novo?
1: É, como há muitas espécies de gafanhotos...
0: De gafanhotos?
1: Os machos chamam sua parceira fazendo um barulho peculiar, como se fosse uma serenata.
0: Olha aí, o gafanhoto, né, Mano Novo?
1: O gafanhoto.
0: A gente aprendeu a fazer seresta nos anos 50, 60, 40 para a namorada. Por causa do gafanhoto, que o gafanhoto, antes de conquistar a gafanhota, faz uma serenata. Luar, oh gente, ou não, luar, comecido.

0: Sertão, o Gafanhoto. Grandes, grandes enxadristas, os maiores jogadores de xadrez da história. Mikhail Tal, nascido na Letônia em 9 de novembro de 1936 e falecido em 18 de junho de 1992 em Moscou, na Rússia, conhecido como Mágico de Riga, encantou o mundo com sacrifícios brilhantes e estilo ultraofensivo. Outro grande enxadrista do mundo, Tigran Petrosyan. O Tigran Petrosyan nasceu em 17 de julho de 1929 e faleceu em Moscou, na Rússia, em 13 de agosto de 1984. Campeão mundial, era mestre absoluto na profilaxia, antecipando e andulando todas as ameaças do adversário. Ele cercava o colega que jogava contra ele, ele não dava chance. O cara realmente era muito esperto. Tigran Petrosyan. Aqui destaquei os 10 maiores xadristas. Agora mandou ver a pergunta: quem foi o maior jogador de xadrez do Brasil? Será que o Brasil teve também um mestre? Teve um grande jogador? Tem. O maior e mais importante jogador de xadrez da história do Brasil, Brasil é Henrique Mequinho, conhecido como Mequinho. Foi o primeiro grande mestre da América Latina. Em 1977, alcançou a terceira posição no ranking mundial da Federação Internacional de Xadrez. Mequinho nasceu no dia 23 de janeiro de 1952, na cidade de Santa Cruz do Sul, no Rio Grande do Sul. Ele está hoje com 74 anos de idade. Ele é um enxadrista e teólogo católico do Brasil. Em 1978, ele foi diagnosticado com miastenia grave e teve que se afastar dos torneios competitivos, o que prejudicou a sua carreira. Mas o Mequinho ia conquistar o mundo inteiro se não tivesse essa doença. Então, Mequinho é o grande xadrista do Brasil. Mano Novo, fala aí, Mano Novo.
1: Falo sim.
0: Diga.
1: O reino animal.
0: O reino animal.
1: Vamos falar da fêmea virgem do leão marinho.
0: Olha aqui, a fêmea virgem do leão marinho, Mano.
1: Ela só transa pela primeira vez com o macho também virgem, Mano.
0: Olha, então, olha tudo no catálogo, hein? Ela é virgem, mas só transa com o macho virgem. Leão marinho, hein? Não vem, já é furado, não. Aqui não tem jeito aqui. Curiosidades do reino animal. Destaque do Mano Novo. Hoje, terça-feira, no Forró Nativa. Brasil!

0: Nativa, é tudo e muito mais. A alegria de Zé Vaqueiro, maravilhosa, no Forró Nativa. Ó, e mais uma hora pra gente bater papo. 9198-409-6019.
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Forró da FIVA. 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
2: 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E já estamos caminhando para a última hora, hein? São 5h15 no horário de Brasília. Deixa eu mandar beijo para todo mundo que tá na madrugada juntinho com a gente nas primeiras horas dessa terça-feira, né, Marilene? Alô, Helenice, bom dia para vocês. Luiz Gustavo, que tá aí no trecho. Alô, Jusilei, bom dia. É você que tá pedindo música, já já a gente atende, viu? Jair Rocha da Silva, Ário Silva, do Vaildo, a Eliane também tá com a gente, a Edith Lima, que também tava se arrumando para sair para trabalhar. Quanto beijo, quanto abraço, mano velho, mano novo. Vocês têm mais beijo, mais abraço para mandar, né?
3: Alô, meus amigos humoristas do Brasil, aquele abraço. Quantos humoristas mandam novo que nos escutam de madrugada, porque eles fazem shows, fazem os stand-ups, fazem espetáculos, se apresentam em casas e viajam de madrugada. E na viagem, o Rock Rádio ligado no Forró Nativa, como a Nuvem mandou. Eu agradeço muito a audiência, todos vocês aí, hein? São criativos, piadistas, espirituosos, jocosos e faz o rir. Mano Novo, você se lembra muito bem do nosso grande João Cláudio. Você lembra do João Cláudio, né, Mano Novo?
4: Sim, claro.
3: Grande humorista de Teresina, do Piauí. É.

0: João... Né? Fizemos muitos shows há muitos anos atrás com o João Cláudio de São Paulo, ele que tinha, imitava Luiz Gonzaga, fazia o povo morrer de rir em qualquer lugar que a gente se encontrava. Um humor inteligente, nunca foi aquele humor apelativo. Então, tem uma história aqui, Mano Novo, do João Cláudio, rapaz. Você sabe que João Cláudio, ele é humorista, mas ele é um arquiteto, ele também é um intelectual. E ele estava em Brasília, justamente quando o grande arquiteto Oscar Niemeyer, vivo, completou 100 anos. Então, todo mundo queria ligar para Oscar Niemeyer para cumprimentar, para pedir uma informação, e ele sempre foi muito... muito gentil, muito educado. Ele recebia estudantes de engenharia, de arquitetura. Sempre que dava, ele agendava. Ele era um cara muito legal. O João Cláudio é arquiteto. E ele tinha como sonho da vida dele falar com Niemeyer no seu aniversário e pedir algumas lições de arquitetura. João Cláudio ligou para a casa do famoso arquiteto e ele mesmo foi atender o telefone. Então, quando ele falou, alô... E aí João Cláudio falou, quem está falando no outro lado do telefone? Aqui é Oscar Niemeyer, o imbecil que desenhou Brasília. Que é isso, excelência? Eu sou o imbecil que desenhou Brasília. João ficou trêmulo, nervoso, emocionado. O senhor me atendeu? Ai, meu Deus do céu. O grande, grande arquiteto Niemeyer, o que é mais importante na arquitetura, na sua opinião, o que é muito importante na arquitetura? Niemeyer mansamente explicou, meu querido piauiense, nada é mais importante do que o corte. O arquiteto que desenvolver um bom corte passa para a história. Meu querido João Cláudio, o melhor exemplo da perfeição é a xoxota da mulher. Aquele corte maravilhoso resiste a tudo que inventaram desde o começo da humanidade. O João Cláudio, rapaz, aprendeu a agradecer. obrigado. Passou a contar para todo mundo a boa aula que recebeu de Oscar Niemeyer. O segredo do Mano Novo está no corte. Aquele corte famoso, Mano Novo. E no reino animal, Mano Novo?
1: No reino animal...
0: Diga.
1: O cheiro da urina dos alces...
0: Olha, o cheiro da urina dos alces...
1: Dos alces machos deixam... As fêmeas com tesão, viu, Mano?
0: Ah, é verdade. Só cheira a urina lá. Cadê? Que é? Venha, amor.
1: O cheiro da urina deixa, né? É nos alces.
0: Os alces aí.
1: É.
0: Os alces do Alasca.
1: Exatamente.
0: Aqui no Forró Nativo é Comando Velho e Mano Novo.
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0: 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Calcinha Preta, Paulinha no Forró Nativa. Calcinha Preta que doou 300 mil reais pro Hospital do Amor de Barretos. Olha, parabéns aí pela grande atitude. Ô, dona Mariquinha, vamos trabalhar já já, hein? Ô, mano velho, que história é essa que o senhor conheceu Silvio Caldas? Conta pra gente.
1: Adeus, adeus, adeus, 5 letras que choram. Eita, rapaz, o cancioneiro popular dos anos 30, 40, 50. Tivemos grandes nomes, Carlos Galhardo, é verdade. Olha, Silvio Caldas, José Orlando Silva, Orlando Dias, Nelson Gonçalves, Adelino Nascimento, Calbi Peixoto, meu Deus, Chico a voz, né? Chico a voz, o rei da voz aí, Chico Alves, gente do céu. Pra depois chegarmos aí na época do Roberto Carlos, mas no passado, você sabe que nós tivemos muito contato, mandou, lembra do Silvio Caldas, né? O caboclinho Silvio Caldas, ele morava em São Paulo e eu sempre encontrava com ele no aeroporto, que ele viajava o Brasil inteiro. E nós trouxemos várias vezes o Silvio Caldas para participar do nosso programa de forró na Rádio Bandeirantes, nas quebradas do sertão. De vez em quando a gente recebia a visita de Silvio Caldas. Pois bem, o caboclinho querido tinha muitos amigos em Recife, ele não saía de Recife. Conta o cantor Roberto Nogueira. Numa fase que fazia muito sucesso, ele passou a temporada em Recife, frequentava a Praia da Pina, ou a Praia do Pina, em Recife. Ele não saía de Recife. Como demorou muito a voltar para casa, recebeu da família um telegrama. Antigamente o telegrama era curto e grosso. Olha o que telegrama para caboclinho. Retorne urgente, PT. Compromissos inadiáveis, PT. Silvio Caldas respondeu: impossível retorno, PT. Começou safra de caju, PT. Quando completou 83 anos de idade, foi entrevistado pelo grande Geraldo Freire na Rádio Jornal e disse que a receita para se chegar àquela idade com saúde e disposição, 3 segredos para você chegar aos 80, 90 anos. Quais são? Cachaça, rapariga e noite de sono. Dormir 8 horas por dia. Você vive a vida inteira. Caboclinho, 5 letras que choram. O reino animal, mano novo.
2: O reino animal.
1: Diga.
2: O morcego. Tem seu harém.
1: Ah, é, mano?
2: Excita suas fêmeas com o cotovelo.
1: Ah, é?
2: Que são atraídas pelo cheiro dele, mano.
1: Olha, o cotovelo, vai, o cotovelo. Sabe a suvaqueira dele aqui? Ah, vamos fazer amor. Amor de morcego. Não pode sair sangue. É do Forró Nativa de terça-feira, Brasil.
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0: 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Saudade com o Gonzagão. Aquela vida de vaqueiro. Ô, dona Mariquinha, bora trabalhar, né? Terça-feira, começou um novo mês.
1: Tá chovendo aí, aqui tá chovendo. Aqui tava chovendo e agora já choveu.
2: Tá chovendo só fora. Dentro de casa tá tudo seco ainda, por enquanto.
1: Tá chovendo sim, querida. Tudo molhado pra fora, uma barreira. Não dá nem de caminhar pelo redor de tudo.
3: Tá chovendo sim, mas ainda não tá correndo água na estrada.
1: Ai. Tá chovendo, choveu a noite inteira e tá chovendo.
0: É, dependendo da região, choveu muito. E ó, uma nova frente fria tá avançando por São Paulo, com rajadas de vento de até 75 km por hora. Na região sudeste, as instabilidades também estão avançando pelo Rio de Janeiro, sul de Minas e Triângulo Mineiro. No sul do Brasil, atenção, tem chuva diminuindo no Rio Grande do Sul. Na região centro-oeste, tem chuva em Mato Grosso do Sul, sul de Goiás e áreas de Mato Grosso. No Distrito Federal, calorzão em 35 graus nesta terça. No Nordeste, tempo firme e ensolarado e muito seco. No Norte brasileiro, o calor extremo atinge marcas próximas a 41 graus em algumas áreas centrais da região. Muito calorzão, hein? E ó, tem que também ter aquele calor, aquela disposição na cama, não é, mano novo, mano velho?
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2: Ah, coisa boa é namorar. E ouvir também, lógico, Forró Nativa. Ó, deixa eu agradecer vocês que participaram, mandaram recados, mandaram mensagens pedindo música. Ah, pediu aquele beijo, aquele abraço. Ah, então, ó. Um beijo mais do que carinhoso a você que teve a madrugada todinha no nosso Forró Nativa. E é lógico que a gente vai voltar às 2 horas da manhã, já de quarta-feira. Vamos meiar a semana juntinhos com muita música boa, com o Mano Velho, com o Mano Novo. E é lógico que os assuntos aí que você mais gosta de trazer, dar risada e também ficar bem informado na nossa madrugada juntinho. Ô, meus amigos que estão começando a trabalhar agora, um ótimo trabalho. Você que está saindo do trabalho, está indo para casa, vai descansar, vai dar aquela cochilada. Um bom e merecido descanso. E você também aí, meus amigos das padarias. Ah, recebemos muitas fotos dos pães maravilhosos aí das fornadas saindo nas primeiras horas do dia. Aquele pãozinho maravilhoso com aquela manteiguinha, com aquele requeijão, um cafezinho maravilhoso. Oh, como eu amo de paixão! Então, ó, compromisso marcado 2 da manhã, de novo no nosso forró, com Mano Velho e Mano Novo. E é lógico que você passa a sua madrugada com muita música boa. 9198-409-6019. Já deixa salvo esse contato, porque, ó, já já tem a oração do Padim Patis e, lógico, que depois, coladinho, tem o Jones Mendes com o Coração Sertanejo. E Charadinha e Dona Guga. E muito presentão pra você começar muito bem o mês de setembro. Um beijo carinhoso. Até amanhã, de manhã, 2 horas da manhã, aqui no nosso Forró Nativa. Ô, Manote, tô indo aí.
1: Ah, todo mundo gostou quando eu falei adeus, adeus, adeus. 5 letras que choram de você ouvir. Você sabe, Manolo, tem muitas rádios, principalmente no Nordeste e no Norte do Brasil, que fazem programas de fim de domingo, programas de Nelson Gonçalves e Altemar Dutra. Programa de Roberto, bem, programa de Roberto Carlos, há mais de 50 anos que as rádios fazem em todo o Brasil, inclusive a Nativa nós temos aqui, não é verdade? Programa muito bacana do Tiago Rocha apresentando os domingos. Então, falar, né, da música brasileira, o Roberto Carlos do Rei, aí tem Nelson Gonçalves e Altemar Dutra, Silvio Caldas, olha, muita coisa bacana. Então a gente enaltece as direções que prestam essa homenagem, porque Nelson Gonçalves não tinha voz igual, né? Era o Frank Sinatra do Brasil. Grande Nelson Gonçalves. Que bacana, que legal. E hoje no Forró Nativa, o Mano Novo está destacando a vida sexual no reino animal, Mano Novo.
3: Os tangarais.
1: Os tangarais, Mano Novo.
3: Os tangarais dançam 90% da parte do dia.
1: Ah, é?
3: Claro, para impressionar uma fêmea. E de noite, Mano Novo.
1: De noite, olha, ele dança, dança, dança o dia todo. É. Já cansado, ela, vem amor, vamos nos acolher no ninho do amor. Os tangarás, que bacana, que legal. Meus amigos e minhas amigas, Mano Novo, já tá na hora da gente ir embora.
3: Já, Mano
1: Novo. Já vem a oração do Padrinho Patrício, já já. João de Lisboa, Coração Sertanejo. O André atendeu todo mundo, botou no ar, fez a previsão do tempo. Peso meio de campo, muito bacana, vibrando na comunicação do Forró Nativa. E aqui, Mano Novo, olha aqui. Recebi aqui de um ouvinte do Forró Nativa, seguinte mensagem: Mano Velho, vivo a luta diária, inquietação e sensação de impotência que me assolam constantemente. 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

0: 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Comissário, mano velho, mano novo. Vamos embarcar. Toda a tripulação a postos. O comandante, o copiloto, o radiotelegrafista, o mecânico de voo. E nós, as duas comissárias, embarquem, mano velho, mano novo. Então tá a oração e a gente decola, tá certo, mano novo?
1: Supimpa!
0: Até amanhã! Galera do querido e amado Brasil!
1: Brasil, Brasil. Até amanhã!
2: Mano velho, dizem que o padre Cícero é um santo e tem poder.
0: É isso mesmo, mano novo. E se a voz do povo é a voz de Deus, só nos resta dizer: viva o santo do sertão!
2: Viva!
0: O padre Cícero foi tão querido no sertão nordestino que o povo criou a sua oração. A oração para ser rezada antes do agricultor sair de casa para a lida diária.
2: Vamos rezar, mano velho?
0: Vamos sim, mano novo, ao som do maestro César do acordeon.
2: Pelas lágrimas divinais, livrai-me dos invejosos e das mãos dos criminosos e dos laços dos satanás.
0: Para botá-los para trás, Deus na frente, paz na guia. Ó Santa Virgem Maria, quando vem rompendo a aurora, iluminai-me na hora que vem clareando o dia.
2: Levanto-me e entrego-me a Deus e a Virgem Maria.
0: Para com as espadas de São Jorge estar armado, com o leite da Virgem Maria amamentado.
2: Para que meus braços não sejam fracos, nem meu sangue derramado pelas mãos do inimigo.
0: Quero ficar livre de todos os perigos em minha casa, junto com a minha querida família.
2: Em nome de suas cinco chagas, Jesus Cristo de Nazaré, atenda os meus rogos e me livre de todos os males.
0: Amém.

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0: começando mais o Coração Zé, o sertanejo. Depois da madrugada toda que você passou no forró. Forró nativa. Chegamos. Aê. Bom dia, dona Guga, como vai?
1: Bom dia, queridão. Cadê o Mano Papi?
0: Vou pegar um café. Mano Papi volta na madrugada no forró nativo com Mano Velho, Mano Novo. E Mano B. Atenção pra charadinha. Qual é a... Qual cor une mãe e filho? Qual é a cor que une mãe e filho? Garrafinha térmica personalizada, lindinha. É sua se acertar a charada. Se mais de uma pessoa acertar, todo mundo vai pro bolo do sorteio. 9198-409-6019. Qual é a cor que une mãe e filho? Valendo? Bom dia.
2: Nada disso.

0: Ativa 6:08, horário de Brasília.
1: Acorda. Ô, Barreirinho.
0: Acorda, bom dia.
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A Nativa é muito mais moda, sertaneja, trio, parada dura. Onde estão os meus passos? 6:12, horário de Brasília, temos aqui a garrafinha térmica. Vamos às primeiras participações nesta linda manhã de terça-feira. Bom dia!

0: Qual cor que une mãe e filho, Leandro? Bom dia!
1: Bom dia, Dona Ismênia! Bom dia, Dona Guga! Dona Ismênia, a charadinha é a mãe de nada, Dona Ismênia! Opa!
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0: Aí respeita a polícia.

0: Marcelo.
1: A palavra que une mãe e filho é coração.
0: Olha! Nada a ver.
2: Errou
0: feio. Derivaldo.
3: É a coragem.
0: Coragem. Não.
4: Errou! Do jeito que você me olha, você me fascina.
5: Quem sabe? Chama, chama!
0: Severino! Severina.
6: Respondendo a charadinha de hoje, qual a cor une mãe e filho? Vermelho.
0: Rapaz!
6: Meu fim de semana!
0: É não!
5: Oh, menino lindo!

0: José.
1: É o vermelho, a cor da paixão, do amor.
0: É nada.
2: Errou!
0: É longe. Da Roma!
3: Chama o engraçado, chama, meu filho!
0: 9198-409-6019. Que cor que une mãe e filho? Que cor é essa que une mãe e filho?
4: Você não sabe que eu sei.
0: Oi!
4: 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E finge...
0: Fala, Márcio!
1: É a cor coruja.
0: A cor.
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0: Não é.
5: Meu coração.
0: Não é coruja.
5: Está

0: bom dia.
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0: Messias.
2: A cor que une mãe e filho é a cor vermelha, a cor da paixão.
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0: Esqueçam essa história.
3: Não sei.
0: Não vai rolar.
4: Mas tu é feio demais. Ah.

Todo mundo respondendo errado, bonitinho. Falta piada. Quem sabe contar piada? 9198-409-6019.

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0: Guga, vamos nós!
1: Bora dar boas risadas com a amiga Evani?
0: Bora!
1: Escute essa!
0: Evani!
2: Um cara triste fala pro amigo: sabe, os meus clientes crescem todos os dias. E o amigo responde: mas isso é bom, não precisa ficar triste. O que você vende? Roupa de criança.
0: É, perde muito. Vai comprando número maior, vai crescendo a loja junto com as crianças.

0: A Nativa é muito mais música sertaneja. Bem, João Mineiro e Marciano, Amor e Amizade. Na rádio que mais dá prêmios no Brasil, Dona Guga.
1: Falando nisso, quando começa o festival da Air Fryer?
0: Calma, calma, calma, calma. Que agonia, mulher bonita, que agonia. Temos aqui primeiro uma garrafinha térmica personalizada Nativa. Aguarde, o festival da Air Fryer vai começar. Calma. Temos que passar primeiro os preparos. Primeiros preparos.
2: Simbora.
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0: Qual é a cor que une mãe e filho? Qual a cor que une mãe e filho? É Dileuza, bom dia.
4: Bom dia, Jones. A resposta da charada é a pimenta. Porque a mãe é calma, então é o verde da pimenta. E a filha é agitada, é o vermelho da pimenta, quando tá mais madura.
0: Minha filha, o que é que você toma no seu café da manhã? Paulo Roberto!
5: A resposta da charadinha de hoje é o cordão do fio de ferro.
0: Do fio do ferro. Tá bom. Madalena.
6: A cor que une mãe e filho é a cor vermelha.
0: Querida, já foi essa, né, Estão?
3: Vida triste ou vida alegre.
0: Tá longe.
3: Sorrindo às vezes.
0: Xlene.
7: Que une mãe e filho é a cor de rosa.
0: Não.
3: Brasileiro. Sendo triste ou sendo alegre.
0: Bruna!
8: Por aí eu não sei, mas por aqui é a cor da cedo pra levar a menina na escola.

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0: Beleza, na Guga estamos aqui. Vamos com mais uma piada, bora?
1: Bora com a Tânia.
0: Tânia.
2: A professora pergunta pro Joãozinho depois da prova. Joãozinho, e aí, como foi a prova de geografia de hoje? Ah, professora, foi igualzinho o Polo Norte. Igualzinho o Polo Norte? Como assim, Joãozinho? Ah, professora, tudo abaixo de zero.

abaixo de zero. Mas não é bem zero. Ah, que situação.

0: de você vem dizer.
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2: Nativa 11 para 7, horário de Brasília. Começam hoje os jogos de volta das quartas de final da Copa do Brasil. Primeiro confronto, Atlético Cruzeiro, 9 da noite. Arena MRV em Belo Horizonte. Primeiro jogo foi empate. Quem ganhar leva, nem que seja nos pênaltis.
3: Diante dessa

0: sim. Ó, chegou Vanderlei no pedaço. Vanderlei, bom dia, Vanderlei. Chega, Vanderlei, bom dia, Vanderlei.
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0: Não.
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0: Ativa é muito mais alegria de Rio Negro e Solimões. Chitãozinho, Chororó. Deixei descer cowboy por ela e acabou, Dona Guga.
1: E terminamos com estilo, né, amigo?
0: Muito estilo. Estiloso demais. Bora. A garrafinha térmica personalizada Nativa saindo agora pra você que participou da charadinha do dia. E veio responder. Qual a cor que une mãe e filho? Qual é a cor que une mãe e filho, Ulisses?
2: Respondendo a charadinha de hoje. Qual a cor que une mãe e filho? É a cordão umbilical.
0: É a cordão. Aê! Ulisses, Comide Neto. Cordão umbilical. Unimãe e filho. Parabéns, Ulisses. Ganhou a garrafinha térmica personalizada, uma graça. É toda sua, bebê suavinha, seu cafezinho quentinho. Muito obrigado por participar deste incrível programa que volta amanhã. Sempre 6 da manhã, depois do forró Nativa com música e alegria. 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
6: Agora em Cuiabá, 6 horas 25 minutos, Roberto.
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7: E aí, meu bem? Bom dia.
8: Mensagem para um dia melhor.
7: A verdade dói. Mas o caos de algo que chegou ao fim, não é o fim, não é o seu fim. Superar não significa esquecer o que passou, mas olhar para suas cicatrizes e entender que você sobreviveu. Quando o amor próprio fala mais alto, a ilusão perde as forças. É doloroso aceitar a realidade de frente, eu sei, mas escolher a verdade, por mais difícil que ela seja, é o único caminho para se libertar. Você é muito mais forte do que a tempestade que tentou te arrastar, do furacão que tentou te levar, da enchente que tentou te afundar. Saiba, o caos passa, a poeira baixa e você permanece.

0: Parabéns!
1: Sim!
0: Pois não, Núbia, diga, meu bem.
2: Bom dia, Nativa. Meu nome é Núbia e eu quero participar do jogo das bolinhas. Um beijo, Nativa.
0: Beijo, Núbia. Tá inscrita, é? Daqui a pouquinho, Bolsa Transversal.

personalizado. Ó, apresentando o dia, 9198-409-6019. Inscrições abertas, jogo das bolinhas do ar daqui a pouquinho. É só chegar por aqui.

0: Ativa 729, horário de Brasília. E aí?
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0: A Nativa é muito mais emoção, é Eduardo Costa, pronto, falei. Falei pro Carlos, falei pra Natalina, falei pro Rogério. Falo bom dia pra Neuza Maria, pra Carla e pra quem tiver na sintonia. E falo que daqui a pouquinho, Jogo das Bolinhas dá um presentão, a Bolsa Transversal, bem legal. Você já mandou o seu bom dia pra Nativa hoje? Ai, que coisa, hein? Mande, mulher. Venha, homem.
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0: Não existe caminho novo, existe um novo jeito de caminhar.
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0: Hora do nosso Jogo das Bolinhas. Bom dia pra Núbia.
2: Bom dia.
0: Seja bem-vinda, Nativa. Núbia, tudo bem, querida? Como é que vai?
2: Tudo ótimo. Tô mega feliz por ter sido escolhida. Obrigado.
0: Foi sorteada pra brincar no Jogo das Bolinhas. De nada. Vou ganhar uma bolsa transversal personalizada. Linda da Nativa. É só escolher uma bolinha e sair cantando. Bora. Bolinha.
2: Ai, eu quero.
0: Laranja.
2: Eu gosto.
0: Bolinha marrom. Bolinha cinza, bolinha dourada, bolinha preta. Escolha uma.
2: Eu quero a bolinha dourada.
0: Lá vem o povo querendo bolinha dourada. Vão gostar de ouro assim lá longe, tá doido?
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3: Continue cantando.
0: Continue cantando. A bolinha dourada é sempre a bolinha da música. Tá preparada?
2: Estou.
0: A música vai parar e você continua.
2: Tá bom.
0: Bora, Núbia.
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0: E aí?
2: Tô com... Eita, Johnny, tu vai escolhido, Johnny.
0: Eu? Você escolhe a bola dourada, a música toque aí. Eu não tenho nada a ver com essa história. Eu vou repetir. Pode ser?
2: Pode.
0: Bora lá, música de novo.
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0: Eu tô ligando, nem ando. Nem ando, não. Não, nada.
2: Não, nada, Johnny. Ah, Johnny.
0: Eu não tenho nada.
4: 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Ô, saudade.
2: Ô, saudade.
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2: A morena.
0: Agora não vale mais. Aí não vale. Ah! Mas que coisa!
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0: Mania de escolher bolinha dourada da Anis.

0: Muito mais, alô, Luan Santana, Rick Martin, Estranho.
1: Oi, Jones.
0: Estranho ele aparece.
1: Já cheguei.
0: Fala, GG.
1: Antes de você me dar bom dia, eu já fui dando bom dia já.
0: Tô vendo, rapaz.
1: Ocioso.
0: Estranho é quando a gente começa a encarar umas realidades, tomar remédio. E a coisa não melhora. No começo melhora, mas depois o corpo fala, não, tô acostumado com esse remédio aqui.
1: Nem faz mais efeito, né?
0: Não faz mais efeito.
1: Pois é.
0: De tanto que o corpo acostumou. O ideal é prevenir, e pra prevenir tem que ter magnésio na vida, né?
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Ativa 2 para as 8, Tribunal Superior Eleitoral, TSE, começa a julgar uma ação que pode definir regras para o uso de deepfakes nas eleições. O caso envolve um vídeo produzido com inteligência artificial e a decisão deve estabelecer limites e possíveis punições para o uso desse tipo de conteúdo nas redes sociais, nas campanhas eleitorais. Os vídeos falsos de IA.

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1: A Nativa é muito mais amor de Ed Brito e Samuel, toda mulher. Tudo bem? Muito obrigado pela companhia de sempre. Que divertido estar com você numa manhã mais do que especial. Que bom contar com seu carinho, sua audiência, a sua parceria nesse dia. Fique com a gente. Aqui é especial. Aqui é Nativa, meu bem.

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11: Muito bem, 1º de setembro de 2026. Meu estagiário avisa todo mundo que cheguei. Bom dia.

Como é bom acordar para mais um dia, né? Como é maravilhoso! Muito bom dia para você. Você que tá me ouvindo aí, em casa, no trabalho. Você que tá no trânsito também, muito obrigado pela carona, hein? Bom dia! Assim, ai, Sam, chegou. Cheguei junto com o mês de setembro, trazendo boas energias, coisas boas para você. É, cheguei para levantar o seu astral, passar positividade, falar palavras de fortalecimento pro seu dia a dia. Que esse mês de setembro chegue trazendo um sopro de ar fresco, novas oportunidades e muita energia boa para você e para todos os ouvintes aí que tá sintonizado, tá bem? Ó, cada dia traga motivos para você sorrir. Você acordou para mais um dia, tá bom? Então levante essa cabeça, vamos que vamos. E a certeza de hoje é que dias ainda melhores estão por vir. Que esse mês de setembro seja um mês repleto de muitas realizações. Então, se você acordou para mais um dia, para esse dia, agradeça. Porque muitos, eu falo muitos, gostariam de acordar hoje, no dia 1º de setembro de 2026. E não teve esse privilégio. Já você... Aqui é Nativa! Bom dia! 7 horas e 6 minutos. Lucas Igor.

0: A Nativa é tudo e muito mais, Diego Vitor Hugo.
1: Mensagem para um dia melhor.
0: Mensagem para um dia melhor. Essa reflexão de hoje, ela pode ser exatamente para você que está aí do outro lado me ouvindo.
2: Sim.
0: Esses dias eu tirei alguns dias para mim, né? O fim de semana. Fui viajar, mudei de ambiente, saí um pouco da rotina. E voltei pensando em uma coisa. Qual foi a última vez que você fez alguma coisa simplesmente para viver? Sim, eu estou perguntando para você que está me ouvindo. Qual foi a última vez que você fez alguma coisa simplesmente para viver? Não estou falando de luxo. Não estou falando de gastar o que você não tem. Estou falando de se planejar. Talvez seja 2 dias ou um final de semana, uma viagem curta, uma cidade aqui perto, um lugar em que você sempre teve vontade de conhecer. Porque a gente se planeja para pagar conta, se planeja para trabalhar, se planeja para... Às vezes, a gente se planeja com muitas coisas que acontecem na vida. Por exemplo, se planeja para resolver problema. Mas quantas vezes a gente se planeja para viver? Tem gente que está me ouvindo agora com 30, 40, 50 anos, que nunca entrou num avião, nunca conheceu outro estado. Às vezes, nunca saiu da própria cidade. E não porque seja impossível. Talvez simplesmente nunca tenha colocado isso como prioridade. Eu voltei do Rio de Janeiro, entendendo ainda mais uma coisa. Mudar de lugar por alguns dias também muda o nosso olhar. Você respira diferente, conhece pessoas, vê outras paisagens, sai do automático, recupera energia e percebe que existe um mundo enorme acontecendo além da nossa rotina. E sabe o mais interessante? Às vezes você precisa sair um pouco da sua rotina para perceber.

percebeu o quanto estava apenas sobrevivendo dentro dela. Então eu pergunto para você, talvez você esteja na hora de colocar uma coisa nova no seu planejamento. Viver. Viver. Porque a vida permite. Porque dinheiro a gente pode recuperar, trabalho sempre vai existir, compromissos também. Mas o tempo. Ah, mas o tempo. O tempo que passou, esse não volta. Jamais. A vida não precisa ser apenas uma consequência de dias. Sim, não precisa ser uma consequência de dias cumpridos. Ela também precisa ser uma coleção de momentos vividos. Então aproveita. Se planeje. Vai viver.

0: estão aqui.
1: E aí, refletiu? Bom, espero que sim, hein? Meio de setembro começou. Chegou a hora de você se planejar, né? A vida permite, como eu sempre falo. Então, dê o primeiro passo. 7:21. Eu vou, mas eu volto. É o tempo de beber uma água. Segura a coisa rápida.
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De volta por aqui. 7 horas e 24 minutos. Bom dia pra você que tá me ouvindo, tá sintonizado. Ó, hoje tá valendo um prêmio masculino, não é qualquer prêmio, né? É um kit masculino top. Se você quer concorrer, já participa aí, tá? Pelo zap, hein? Tem um shampoo 3 em 1, meu estagiário.

0: Guilherme Benuto, eu duvido, hein? 7:36. E aí, já mandou sua mensagem? 65996398781. Quero saber como é que tá sendo seu dia, como é que tá sendo sua manhã, o que você tá fazendo de bom aí. Hoje tá valendo um prêmio, um kit masculino, contendo aí um shampoo 3-in-1, um kit completo. Você pode participar agora no 65996398781. Deixa eu dar bom dia pra você que tá ligado, sintonizado aqui. Um dia, bom dia
1: bom
0: aqui.
1: Bom dia, Rádio Nativa.
0: Bom dia, como é que vai seu dia?
1: De Cuiabá e Mato Grosso, 94,3.
0: Boa! É o Douglas você, Portela.
1: Aqui tem quem tá falando. É o Douglas do Dr. Fábio Dores.
0: Ô, Douglas! Bom dia pra você, meu querido. Muito bom saber que você tá na sintonia aí. Bom dia.
2: Bom dia, Paulo.
0: Bom dia!
2: O Sansão do Brasil!
0: Fala, Ronaldo, como é que você tá? Tá bem, rapaz?
3: Quero mandar um alô aí.
0: Ah.
3: Pra minha cheirosa.
0: Isso.
3: Meu filho.
0: Boa.
3: Teado.
0: Aham.
3: Pra minha sobrinha.
0: Aham.
3: Toca aquela música aí, Paulo Sansão.
0: Qual?
3: Aquela, né?

0: Só você que sabe.
1: Essa é boa, hein? Essa
0: cadê
1: é boa.
0: Donizete, Paulo Santos?
1: Donizete tá sumido, hein? Sumiu o homem. Verdade, hein? Deu uma sumida longa.
0: O Palmeiras, só porque o Palmeiras tá empatando, o Flamengo tá chegando.
1: É, rapaz. Sei não, hein? Você viu que o Flamengo ganhou de 3-0 do Botafogo, né, mensageiro? É, quem assistiu, assistiu. Bom, eu assisti, né? Vou até pro intervalo agora. 7:38. Eu vou, mas eu volto.
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1: De volta por aqui, 7:40, está chegando ele, Zezé de Camargo. Cada minuto. Participe para você concorrer, 6599-639-8781. Bom dia para você.

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0: A Nativa é tudo e muito mais, Fernando de Sorocaba, hein? Faria sim em Salvador, velho. Em Salvador, 7 horas e 53 minutos.
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2: Você deve estar sabendo que Cuiabá registrou 41,2 graus, alcançando o posto de capital mais quente do país no início de setembro, né? O INMET emitiu alertas severos à baixa umidade do ar em grande parte de Mato Grosso, com índice comparados aos do deserto. Isso é sério, hein, gente? Os termômetros continuam muito altos, oscilando entre 34 graus e 39 graus nos próximos dias. Então, há uma expectativa de alívio de pancadas de chuvas mais significativas prevista para o próximo fim de semana. Então, não vamos contar muito com essa chuva, né? Então, você que está me ouvindo aí, como esse cenário está dessa forma, um aviso oficial do INMET, indicando aí um índice de umidade muito baixo, os termômetros batendo as casas dos 41 graus, o tempo em Cuiabá exige atenção redobrada com a saúde, então, e o bem-estar em sua casa, no seu trabalho. Então, você que está me ouvindo, ó, beba água constantemente ao longo do dia, mesmo sem sentir sede, tá? Vale reforçar com água de coco, sucos naturais, além de consumir frutas ricas em água. Qual são? Por exemplo, melancia, muito bom, melão e laranja, tá? Aí vamos lembrar também, atenção aos grupos de risco. Os idosos e as crianças sofrem mais rapidamente com a desidratação, né? Ressecamentos nas vias aéreas, então é bom monitorar e fazer sempre esses cuidados. Proteção também, você pode levar aí, lave o nariz com soro fisiológico várias vezes aí para deixar ficar ressecado, tá certo? E também aproveitar também a face de atividades físicas intensas. Você que senta fazendo exercício, não é bom você estar explorando muito, tá? Ficar no sol. Então, é bom ter esses cuidados. Um dos cuidados muito bom e interessante é você ter um umidificador em casa, né? Soluções práticas. Na falta de um umidificador, né, espalhe, pode ser bacias com água, toalhas molhadas nos cômodos, especialmente nos quartos na hora de dormir, certo? Evite varrer a casa seco, tá? Para não levantar poeira. Então, prefira passar um pano úmido para limpar o chão ou então jogar aquela água, né? Ah, e não pode esquecer de cuidar dos pets, né? É muito importante cuidar da água fresca e renovada. Deixe os potes de água sempre limpos à disposição. Dicas de ouro para esse calorão. Coloque algumas pedrinhas de gelo na água, tá? Para manter refrescando a água do seu pet, ok? Então, essas dicas que a gente traz para você que está ouvindo e ligado e sintonizado aqui na Nativa.
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0: De volta por aqui, 7 horas e 59 minutos. Tá liberado o WhatsApp para você participar, 65996398781. Eu quero saber como é que tá sendo o seu dia, como é que tá sendo sua manhã aí, hein? Hã? Ai, Paulo Sam, a pessoa tá mandando mensagem. Sam, você falou aí pra cuidar dos pets, como é que e as raças, Sam? Muito importante isso, hein? Uma atenção redobrada aí nas raças sensíveis. É, como os cães, aqueles os cães fofinhos e curtos, meu estagiário. Como o Shih Tzu, Bug e Bulldog. Os gatos também com raças específicas, né? Sofrem muito mais para respirar no calor e nesse tempo seco. Então mantenha aí sempre na sombra, em locais ventilados e frescos. Você tem Shih Tzu, meu estagiário? É. Ah, então, é importante você ter uma atenção mais redobrada, tá bom? Bom, eu vou pro intervalo. Daqui a pouquinho eu trago mais informações para você que tá ligado, sintonizado. E aí dá tempo de você mandar sua mensagem no 65996398781. Fala seu nome, seu sobrenome, como é que tá sendo o seu dia, como é que tá sendo a sua semana. Quais são as expectativas para esse mês de setembro, hein? Mas participa, 65996398781. Eu vou pro intervalo, mas eu volto.
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10: Bom dia.

0: alternativa é tudo e muito mais. Juan e Leandro. Com Danilo e Davi, fofoca do ano. 8 horas e 18 minutos. Falando em Leandro, deixa eu aproveitar e mandar um abraço pro Leandro. Tá sintonizado, Leandro? Muito bom saber que você tá aí, hein? Ouvi. Ah, Leandro, mandou áudio? Coloca o áudio dele.
1: Bom dia, Sam.
0: Bom dia.
1: Aqui é Leandro, dos Marca Brau.
0: Fala, Leandro.
1: Estou ouvindo a programação da Nativa FM, a minha melhor companhia. Sam, eu quero participar do sorteio do kit, beleza. Gostaria muito de ganhar, porque é ainda mais estiloso.
0: Tá bom.
1: Quero muito se apresentar. A Nativa é muito mais.
0: Boa, Leandro. Um abraço pra você, meu querido. Muito bom dia. Bom dia também pra Edileia de Jesus, tá sintonizado, ouvindo. Bom dia pra você, Edi. Bom dia aqui também. Foi assim, bom dia, Sam, meu querido.

0: seja esse mês um início que traga muita saúde, amém. Sucesso pra nossa vida, né? É a Irene Maria. Oi, Irene! Bom dia pra você, mulher. Thelma Cristina já participou pra concorrer o shampoo. Obrigado pelo seu shampoo com 3 em 1, mais o kit. É o kit, né? O kit contendo aí. Um kit masculino. Bom dia pra você. Tem o Narciso que já mandou. Smith já mandou. Bom dia, Sam. Aqui é o Felipe Martins Figueiredo, bairro Jardim Policéia. Também quero concorrer o prêmio, hein, Sam? Tá concorrendo, tá concorrendo. Manda sua mensagem, 65996398781. Você quer concorrer? Vai que hoje você é o sortudo, a sortuda, né? É, tudo pode acontecer. Mas tem que participar. Participa pra você concorrer a esse kit masculino. 65996398781. Pra você que até chora no Tatê Doce, bora buscar o Tatê Doce? Então bora.
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1: Eita, nós! Vem que a Nativa é muito mais Lambadão nessa manhã de terça-feira. Bora dar uma animada, uma sacudida, hein? Eu vou falar pra você. Esse clima que tá seco assim, tá até ruim pra falar, né, Mastajar? Rapaz do céu, eu vou te falar, hein? Quantos graus neste exato momento aqui, hein, Mastajar? Ah, confere pra mim. 29, já 30 graus? Você tá doido, rapaz. A umidade tá muito baixa, né? 56%. É. Vamos que vamos então, hein? Bora começar o Tá Até Doce.
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0: Banda Real Som, Ninguém Gosta Mais de Mim, 8 horas e 34 minutos. Já mandou sua mensagem? Já mandou seu áudio? 65996398781. Eu quero saber como é que tá sendo o seu dia, como é que tá sendo sua manhã. Deixa eu aproveitar e mandar um bom dia pra Maria Cícera. Oi, Maria, como é que você tá, menina? Você tá bem? Tá ligado, sintonizado aí no bairro São Mateus? Falei, Sam, quero participar do prêmio. Tá participando. Elizabeth Gouveia, também já mandou sua mensagem. O André Neri, filho, bom dia pra você, tá no Parque Atalaia, meu querido. Bom dia pra você do Parque Atalaia, tá sintonizado. Jonathan Rosa, tá no Marajoara, em Várzea Grande. Afonso também, quem tá na rodagem hoje, hein? Bom dia.
1: Fala, Paulinho, bom dia, meu irmão, bom dia.
0: Como é que você tá?
1: Bom dia aí a toda a audiência da Nativa.
0: Ô, sempre, rapaz.
1: Tamo junto aqui, hein? Hernando Santiago na voz.
0: Hernando Santiago.
1: Correndo muito aí.
2: Tá concorrendo.
1: E passando rapidinho pra desejar um bom dia pra todo mundo aí, que Deus abençoe.
0: Amém, amém.
1: Nossa terça-feira aí, que seja abençoado e
0: repleto assim, as bênçãos do Senhor. Que assim seja. Tamo junto. Valeu, Hernandes. Hernandes Santiago, sempre sintonizado. Um abraço pra você, Hernandes. Bom saber que você tá aí. E você, que você tá fazendo de bom? Manda sua mensagem, 65996398781. Quero saber o que você tá fazendo, como é que tá sendo o seu dia, como é que tá sendo sua manhã, se tá tudo tranquilo aí. Manda sua mensagem, mexe o doce aí, que a gente mexe o doce aqui, né, meu estagiário? É, você mexe aí que a gente mexe aqui. Deixa eu aproveitar e falar pra você que tá sintonizado aí. Você sabe que tem o desfile de 7 de setembro, né? É, segunda-feira é feriado, então daqui a pouquinho eu vou trazer informação pra você. Fique por dentro, hein? É o destaque que acontece aqui em Mato Grosso.
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6: De volta por aqui. 8 horas e 34 minutos, tá chegando ela, Ana Castela. Solteiro forçado.

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Simone Simares, 126 cabides, 8 horas e 48 minutos. Deixa eu aproveitar e falar para você do desfile de 7 de setembro, hein? É, à noite. Por conta do forte calor extremo, a programação do desfile cívico de 7 de setembro em Cuiabá foi transferida para o período noturno, contando aí com os pontos de hidratação estratégicos para o público, tá? Funcionamento aí, o comércio em geral praticamente, em Cuiabá e Vargem Grande, está autorizado a abrir normalmente no feriado na Independência, em 7 de setembro, enquanto os órgãos públicos municipais e bancos não terão expediente presencial. Então, funcionamento do feriado tá tranquilo, tá? A visita aí ao Leonardo DiCaprio, olha só, o ator... ambientalista Leonardo DiCaprio esteve em Mato Grosso nos últimos dias, com passagem pelo Pantanal, em visita ao cacique, rapaz, na aldeia indígena. Olha só, você sabia disso, meu estagiário? Também não sabia, não. Bom saber disso, né? Mercado imobiliário, a região ali do CPA, em Cuiabá, ganhou destaque no início de um novo grande empreendimento imobiliário, com centenas de apartamentos mostrando a expansão daquela área. Então, tá aí, são algumas dicas.

0: que a gente está trazendo para você aí nessa manhã de 1º de setembro de 2026. Bom, agora deixa eu aproveitar e mandar um abraço para a Lúbia Almeida, está sintonizado. Ana Neta também está sintonizada. Oi, Aninha, como é que você está, menina? Um abraço para você, para Paula, para Roberta. Muito bom saber que você também está na sintonia, hein? E para você que está no Pedro 90, muito bom dia para você. Edilete Jesus, está ouvindo pelo fone de ouvido? Bom saber que você está aí. Então já aproveita para ouvir a música da semana.
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2: Gustavo Lima, Bala Alojada.
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0: Essa é pra matar a saudade, né?
1: Tá faltando.
0: Ei, João Paulo e Daniel, tá faltando amor. Tá faltando você. Tá faltando você mandar sua mensagem aqui, né? Tá faltando você mandar o seu áudio. 65996398781. Eu quero saber como é que tá sendo o seu dia, como é que tá sendo sua manhã, como é que tá sendo a sua semana. 1º de setembro. Quais são os planos pra esse mês? Hã? O que você planejou? O que você aí vai fazer diferente nesse mês de setembro? É o mês do seu aniversário? É o mês... O que você vai fazer no mês de setembro? Eu quero saber! Só 9 horas e 7 minutos? Manda sua mensagem aí. Não. Manda sua mensagem, que eu quero saber o que você vai fazer. É, deixa eu aproveitar. Tem áudio aí, meu estagiário? Vai, coloca o áudio aí, vai.
2: Bom dia, Paulinho!
0: Bom dia!
2: Paulinho Carioca!
0: É, toma aí, né?
2: Manda um abraço pra mim, pro Bruno aí, já coloca nós pra participar do sorteio também, que você não dá falar pra você tá difícil.
0: Pera aí, não é assim. Tá concorrendo. Um abraço pra vocês, hein? Um abraço, hein, Marcelo? Um abraço pra você, rapaz. Muito bom saber que você tá sempre na sintonia. Ei, rapaz! Ele e o Bruno. Um abraço, hein? Deixa eu aproveitar pra mandar um abraço pra você que tá ouvindo pelo fone de ouvido ou ouvindo pela internet. Muito bom saber que você tá aí em Comodoro, em Mato Grosso. Ô, povo de Comodoro! Quem tá sintonizado lá, rapaz, é o João Rubens. Ô, Joãozinho! Como é que você tá aí, rapaz? Um abraço pra você, meu querido. Cissão, tô sintonizado aqui em Comodoro. Um abraço pra... Trabalhando e ouvindo a Nativa. Bom saber disso, bom saber. Bom dia pra você, João. Bom dia. Deixa eu mandar bom dia também pra Ana Neta. Tá sintonizada também. Quem mais? Gonçalo. Fala, Gonçalo. Bom dia pra você, meu querido. Bom saber que você tá aí sintonizado também, hein, Gonçalo. É, o João de Lara também tá sintonizado. Bom dia pra você, João. Quem tá ouvindo lá em Nova Jersey? João. Ô, João Paulo. Ah, mas João Paulo tá ouvindo lá nos Estados Unidos. O que tem de João espalhado por aqui? Ah, mas é João pra lá, João pra cá. O Marcelo mandou foto, tá no caminhão sintonizado aqui. Aí, meu estagiário, ó. Tá sintonizado, tá trabalhando e ouvindo a Nativa, hein? E você? Tá ouvindo na onde a Nativa, hein? Aonde você está ouvindo a Nativa neste exato momento, hein? Eu quero saber. Manda sua mensagem. A Fabíola mandou aqui. Sam, bom dia. Quero concorrer esse kit pro meu gato, meu maridão, pra ele ficar lindo. É a Fabíola do Residencial Cochipó. Ô, Fabíola! Tá concorrendo, menina. Tá concorrendo. Boa sorte pra você. Boa sorte. Vai que hoje, né, você ganha, né? Aqui é...

0: 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Priscila Senna e Gustavo Lima, Doce Mel. 9 horas e 22 minutos. 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
5: De volta por aqui, 9 horas e 26 minutos, Matheus e Cauã com o Lauana Prado. Admita.
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0: 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Luan Santana, Te Vivo, 9 horas e 52 minutos. Bora! Muito bem, deixa eu agradecer a você que participou, mandou sua mensagem pelo WhatsApp. Bom, vamos lá então, meu estagiário. Vamos ver quem foi o sortudo. Ou a sortuda que levou, deixa eu ver aqui. Deixa eu ver. Ah, tá, tá aqui. Pô. Pera aí, meu senhor, clica aqui. Isso, vamos ver aqui, vamos conferir aqui agora. Calma aí. Pronto, é porque tá dando delay. Pronto. Foi ele que ganhou aqui, o Fabrício. Fabrício Mazzocchi. Alô, Fabrício. Não mandou a cidade do bairro dele, mas parabéns pro Fabrício, então, rapaz. Foi o sortudo que levou o kit masculino. Fabrício, parabéns, meu querido. 3 dias úteis para comparecer aqui, documento com foto e pegar o seu prêmio, certo? Muito obrigado, hein, pela sua participação. Que levou o kit beleza masculino. Bom, tô ficando por aqui, mas eu volto amanhã às 7 horas da manhã com muitas informações, músicas e, lógico, prêmios para você concorrer, certo? Aproveita essa terça-feira, aproveita a semana, aproveita o mês de setembro, que seja um mês de realizações e de muita produtividade para você, tá bom? E se sentir saudade, já sabe de me encontrar, tô lá no meu Instagram. Quem não acompanhou lá, tá lá as fotos lá no Rio de Janeiro, lá na corrida, no Maracanã, já acompanha lá e fica por dentro tudo que aconteceu no fim de semana. A gente se encontra amanhã, tchau!
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1: Onze e três, horário de Brasília. Bom dia, tudo bem?
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1: Uma mensagem pra você lembrar que a vida é uma balança entre aceitar o que não podemos mudar e ter coragem para mudar o que podemos. A vida também é uma consequência de como encaramos as situações ao nosso redor. E são várias, né? Viver é acreditar nos sonhos, é renovar as esperanças, fazendo da fé a nossa inspiração maior. Viver é buscar nas pequenas coisas um grande motivo para ser feliz todo dia.

0: especial na sua vida.
1: Que tal mandar um recado hoje, hein? 9198-409-6019. Pode escrever o recado, gravar sua mensagem de voz. Para deixar essa manhã de 1º de setembro mais linda, mais leve, mais cheia de amor, vem ouvir essas músicas.

A Nativa é tudo e muito mais, um dos grandes sucessos do Roupa Nova. Meu universo é você. Toca direto no coração essa, né? Trilha sonora, então, para os recados apaixonados que já chegaram aqui no WhatsApp da Nativa. A Carla mandou pro Rodrigo. Me lembro até hoje da primeira vez que você segurou minha mão. Me lembro daquele frio na barriga que eu senti na hora. Algumas coisas mudam com o tempo, mas aquela sensação de estar perto de você continua aqui. Você me faz tão bem que é até difícil descrever. Te amo, viu? A Rosana mandou pro Paulo. Nossa história não começou com dinheiro, casa bonita ou vida fácil. Começou com dois jovens querendo ficar juntos e acreditando que seriam felizes. Hoje, percebo que conseguimos muito mais do que imaginávamos. Te amo pra sempre, meu amor. Também tem recado aqui da Ivete pro Geraldo. Você foi a melhor coisa que aconteceu na minha vida. E depois de tantos anos, ainda tenho a mesma alegria quando vejo você sorrindo. Tenho certeza que isso é o verdadeiro amor.

Nativa é tudo e muito mais paixão com Zé Neto e Cristiano. Amigo taxista, obrigada pela carona aí, viu, de todos vocês, dirigindo nesse momento, já esperando a história de hoje do Aconteceu Comigo, né? Hoje vamos conhecer a história da Dani. E tem muito a ver com muita gente, sem dúvida alguma, porque traz gente lá do passado. E a vida é sempre uma caixinha de surpresa.

histórias, né? Vem ouvir o que aconteceu com a Dani. E aí, se você se identificar, vai sentir alguma coisa, vai querer mandar um recado pra ela também, a gente conversa na nossa live do YouTube, que é Rede Nativa Oficial. 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Vai lá, rapidinho. Faz a sua inscrição, clica no sininho. Antes de começar a história, você já recebe a notificação e participa de tudo que acontece aqui na sua Nativa. Agora eu tenho um recado para entregar e é do Cauã para Larissa. Eu poderia tentar explicar tudo o que eu sinto, mas eu acho que nenhuma palavra seria suficiente. Então, eu prefiro demonstrar no dia a dia, cuidando de você, estando presente e fazendo o possível para ver o seu sorriso. Você sabe o quanto é importante para mim. Então eu espero que você nunca duvide do quanto eu te amo.

0: A Nativa é tudo e muito mais. Essa saudade maravilhosa. Que viagem, hein? Vamos para 1975. A voz inconfundível, rouca, linda, de Rod Stewart. I don't want to talk about it. Eu não quero conversar sobre isso. Tem que falar, né? Sentimento, amor, gratidão. É sempre bom conversar. Uma boa conversa resolve muita coisa. Agora eu quero aproveitar que o Manolo chegou aqui para conversar com você sobre a sua saúde, sobre o seu sono, né? Sobre a sua irritabilidade. Tudo isso faz parte, né, Manolo? Bom dia.
1: Bom dia. Uma boa dica de saúde também, ela é importante, né, Gi? Principalmente quando se trata de magnésio, que é um mineral muito importante. Você que está me ouvindo agora, preste atenção nesse recado, porque o magnésio, primeira coisa, energia, disposição, menos cansaço, menos fadiga. Você vai notar ao longo do dia que o magnésio, ele vai melhorar muito a sua produtividade. O teu dia vai render mais, evitando tanto a irritabilidade, o estresse e até mesmo o cortisol, que é o hormônio que deixa a gente em alerta, é um hormônio perigoso, que pode aumentar batimento cardíaco, pressão arterial. Hoje, você tem reparado que muitas pessoas estão sofrendo com problemas cardíacos?
0: Sim, verdade. E gente nova, inclusive, gente nova, né? Então, tem a ver com a idade, na verdade.
1: É importante a gente cuidar, e o magnésio, ele melhora muito a saúde cardiovascular, melhorando o fluxo sanguíneo.
0: Gente. E a gente fala há tanto tempo aqui do magnésio quelato da Joy, eu sempre falo, né? A gente transforma vidas. Quer ouvir o áudio que a Marcela mandou agora aqui pra gente?
1: Ah, tem áudio?
0: Tem, vamos ouvir.
1: Vamos ouvir junto, que bacana.
2: Nativa aqui é a Marcela, como a Nativa é uma terapia pra mim, eu quero compartilhar com vocês uma bacana experiência da minha vida. Desde muito cedo, eu sofro com ansiedade.
1: Olha,
2: fiz
1: gente
2: muita coisa para controlar. Eu não dormia quase nada, acordava de hora em hora, e isso mexia demais comigo. Depois do nascimento da minha filha, da Yasmin, eu ganhei mais de 15 quilos.
1: Nossa.
2: E a ansiedade só aumentou.
1: Oh.
2: Ouvi vocês falando da importância do magnésio e do seca-barriga. Liguei e ganhei o tratamento do emagrecedor.
1: Olha.
2: Gente, foi incrível a minha experiência. Eu já emagreci mais de 9 quilos. Gostaria muito de pedir mais um kit para dar sequência no meu tratamento. Resolvi mandar essa mensagem porque estou com medo de voltar à vida de antigamente. Preciso estar forte para cuidar da minha filha. Muito obrigada.
0: Ô, Marcela, obrigada a você, meu amor, por esse áudio tão importante. Eu brinco com o pessoal na live do Aconteceu Comigo, eu falo, vamos fazer a nossa Nativa terapia. Ela falou, a Nativa é a terapia. Porque, né, tá aí cuidando, distraindo, isso é tão importante. O seu pedido já está aceito, Marcelo. Se o Manolo não der, eu pago o kit pra você.
1: Olha só que depoimento bonito, né, Gi? Ela não quer voltar à vida antiga, né?
0: Claro.
1: Quer continuar emagrecendo, perdendo peso, controlando a ansiedade.
0: Quantas mulheres passam por isso, né?
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0: Importante o ponto que ela falou, né? Não dormia direito. Precisa dormir, gente. O sono tem que ser reparador pra gente acordar de bem com a vida, resolver tudo que a gente precisa. Então vamos fazer a promoção incrível agora?
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0: 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Obrigada, Manolo.
1: Beijo.

meu recado hoje vai pro meu marido Gilberto. Amor, obrigado por me fazer feliz todos os dias, por me fazer sentir especial. Eu quero viver ao seu lado até ficar velhinho, porque você é minha alma gêmea. Te amo, te amo, te amo. Beijo. 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

0: A Nativa é muito mais saudade dele. Cristiano Araújo, Você Mudou. Pra fechar o nosso Te Amo Pra Sempre de hoje, tão lindo, gostoso, né? Obrigado pela companhia, pelos recados. Se é de emoção que você gosta, fazer o coração bater mais forte aí, vem ouvir a história da Dani, que vai começar já já. No YouTube, Rede Nativa Oficial.
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1: Hoje vamos conhecer a história da Dani. História que vem em forma de desabafo e pedido de socorro aqui para sua melhor amiga. Obrigada pela confiança, Dani. Tenho certeza que a gente vai conseguir acalmar o seu coração. Lembrando que a gente não domina os sentimentos. Tem muita coisa que a gente quer esquecer, mas fica ali a nossa cabeça, né? E as indecisões sobre o que fazer. Só tem essa vida para viver, o que eu faço? Abra a porta do coração e deixa o amor do passado entrar. Você vai saber como tá a vida dela hoje, né? Há quem diga também que esse amor nunca saiu de lado, sabe aquele cantinho especial? Mas o fato é que a Dani não sabe o que fazer com os sentimentos. E ela escreveu pra gente pedindo conselhos. Vamos ouvir com atenção, depois a gente compartilha experiência e manda um recado pra ela?

0: no interior de Minas Gerais e tentei seguir em frente. Conheci outra pessoa, quis muito que desse certo na tentativa de preencher o vazio no meu coração para esquecer aquele amor. Mas não consegui. Por mais que eu tentasse, meu coração continuava preso ao passado. Decidi mudar de vida e fui morar em São Paulo. Achei que a distância apagaria tudo o que eu sentia pelo Otávio. Mas ele voltou. Através de mensagens carinhosas, tentativas de reconciliação.
1: Eu sinto muita saudade de você, Dani. Eu queria te ver, te abraçar, te beijar.
0: Foram muitos anos juntos, né? Eu também sinto sua falta, mas não dá mais, Otávio.
1: Eu acho que dá. Vamos tentar de novo.
0: Infelizmente, mais uma vez não deu certo. E a vida continuou. Ele conheceu outra pessoa, casou, teve filhos. Eu também me casei e construí a minha família. Mas alguns anos se passaram. Foram 12 anos vivendo caminhos diferentes. Mas existe uma verdade que nunca consegui esconder nem de mim mesma. Eu nunca o esqueci. Durante todos esses anos, eu sonhei com ele inúmeras vezes. Eram sonhos tão reais que ao acordar parecia que aquele amor continuava vivo dentro de mim. Eu seguia minha rotina, cuidava da minha família, trabalhava, vivia minha vida. Mas uma parte do meu coração permanecia no passado. Pelos amigos que ainda temos em comum, eu soube que ele também ainda se sentia ligado a mim.
2: A história de vocês é muito forte. Todo mundo lembra de vocês como um casalzão. E posso te falar, ele nunca te esqueceu, Dani.
0: É, mas a gente já tentou tantas vezes. Não dá mais certo. Não tem jeito. No ano passado, aconteceu algo que mudou tudo. Sonhei com a mãe dele, que já havia falecido. O sonho mexeu profundamente comigo. E eu senti uma necessidade enorme de procurá-lo. Depois de um tempo, eu mandei uma mensagem. Foi como se o tempo nunca tivesse passado. Então voltamos a conversar. E pouco a pouco, aquele sentimento que estava adormecido explodiu novamente. Descobrimos que o amor ainda existia dos dois lados. E quando finalmente nos encontramos, foi impossível negar o que sentíamos. O abraço, o olhar, a conversa. Tudo parecia dizer que aquele sentimento nunca morreu. Era como reencontrar uma parte de mim que eu acreditava estar perdida. Mas existe uma realidade que pesa sobre nós. Nós dois somos casados. Nós dois temos famílias. E eu sei, pela minha fé, que essa situação é totalmente errada. Amo a Deus, conheço os meus valores e convivo diariamente com a culpa por carregar esse sentimento. Cientes disso, muitas vezes tentamos nos afastar. Eu te amo, mas a culpa que eu tô carregando tá me fazendo muito mal.
3: Tá certo.
0: Vamos tentar fazer a coisa certa, Otávio.
3: Acho que vai ser melhor.
0: Mas quando nos afastamos, volto a sonhar com ele. E toda vez que sonho, acordo amando-o ainda mais. Já procurei ajuda psicológica. Tentei entender esse sentimento, superar, esquecer de uma vez. Quis arrancar esse amor do meu coração. Mas nada conseguiu apagá-lo. E hoje eu vivo um dos maiores conflitos da minha vida. Amo profundamente um homem que não é meu marido. Não tenho orgulho disso. Não escolhi sentir isso. Se eu pudesse simplesmente desligar esse sentimento, faria isso sem pensar duas vezes. Acredito que o destino insiste em cruzar novamente os nossos caminhos por algum motivo que eu ainda não sei qual é. Mas às vezes penso que talvez seja apenas um amor que nunca encontrou o verdadeiro ponto final. Não sei qual será o nosso futuro. Talvez o nosso amor exista apenas como uma lembrança que o tempo nunca conseguiu apagar. Só sei que depois de tantos anos, continuo carregando esse sentimento dentro de mim.

0: Um amor que sobreviveu ao tempo, à distância, aos casamentos, aos filhos e também às tentativas de esquecimento. E até hoje eu continuo sem saber o que fazer com ele. Tudo me lembra o Otávio. Cada música, cada história do Aconteceu Comigo. Queria tanto ouvir as opiniões dos ouvintes sobre essa história que está acabando com meu coração. O que eu faço? Como me libertar desse sentimento?
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Eu acho que as pessoas precisam entender que a vida da gente é isso, né? A gente tem que aprender a superar, a recomeçar. O amor existe, mas a gente primeiro tem que se amar primeiro para depois amar outra pessoa. E a vida segue, entendeu?

0: A Nativa é tudo e muito mais sentimento. João Neto e Frederico, difícil essa história, hein, Dani? Te entendo quando você fala de todo o coração. Eu não queria estar sentindo isso. Eu não queria viver essa situação. Tem a família. Mas nessa história toda aí com o Otávio, vocês já tentaram várias vezes. Você ainda não se convenceu que tudo que vocês tinham que viver, viveram. Daí pra frente, já é uma outra história. Talvez aquele sonho da menina, tão jovem lá, ainda esteja aí guardada no seu coração. Será que é nisso que você tá focando? E deixando de viver o hoje também, né? Mas você que ouviu essa história, eu tenho certeza que tem alguma coisa pra falar com a Dani. Bora pro canal do YouTube? Tô aqui na live já, viu? Rede Nativa Oficial, pra gente mandar um recado, clarear as ideias e falar de sentimento com ela. Tá querendo?
1: Observatório Nacional, 11 horas, 59 minutos, 50 segundos.
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9: A Dani hoje vive, gente, perturbada porque ela não consegue tirar o Otávio do pensamento, do coração, da vida dela, né? Paixão lá da infância, tentaram várias vezes reatar, mas não deu certo. Ela contou que lá no começo as traições acabaram afastando os dois que seguiram as suas vidas. Hoje cada um tem sua família. Mas a Dani ainda carrega esse sentimento muito forte pelo Otávio. Já tentou até terapia, né, com psicóloga, porque ela não quer ficar sentindo isso. Já era casada, já sabemos também que não tá bem com o marido, o casamento dela não é feliz. E o pessoal aqui da live já tinha até desconfiado disso, viu? Falando que se ela fosse feliz no casamento, não estaria pensando no passado. Aí ela fala muito de sonhos realistas, né? Os sonhos perturbam bastante ela, que ela não para de sonhar com o Otávio. A Soraya esclareceu aqui, ó, dizendo que sonhar de forma realista e repetitiva é uma forma que o cérebro tem de processar as emoções, né? São memórias que ficam guardadas, conflitos internos não resolvidos, ligadas à pessoa que você fica sonhando. Tudo a ver, né?
10: Quero falar para nossa amiga que eu tentaria chutar tudo pro alto e viver esse amor com o Otávio, porque é tão difícil encontrar a nossa cara metade, não é verdade? Então, eu tentaria jogar tudo para cima e viver esse amor e ser muito feliz.
9: Arriscava, Regina, mas será que ele quer? Não senti muito isso na história.
11: Eu vivo num casamento de 32 anos, onde eu amo mais do que quando eu casei. Eu não consigo imaginar estar com meu marido sem amá-lo. Amar é vida, amar é dia a dia, amar é atitude, amar é querer estar perto a todo momento. Então é uma situação muito difícil para ela. Ela tem que parar para pensar o que ela vai decidir da vida dela. Dessa forma não dá para ficar. Julgar, ninguém deve julgar ninguém. Uhum. A gente tem que tentar se colocar no lugar. Pensa, mulher. Avalie o que você quer para sua vida.
9: Obrigada, viu, Roberta, pela aula. Concordo com você. Amar não deixa dúvida.
12: Quando há traição, há desconfiança, não adianta insistir. Porque quando a gente é traída por uma vez, a gente vai ter que ser traída sempre. Não vai ter mais confiança. Segue sua vida, você já fez sua família, ele já fez a família dele. Segue sua vida. Você só tá perdendo seu tempo. Você é uma pessoa guerreira, batalhadora. Segue.

amor de verdade, os dois, antes de fazer qualquer coisa, tem que separar. Dois casados, realmente não é a coisa certa, mas se eles se amam, se separem. Porque não é justo com as outras partes envolvidas, né? E se é realmente amor, né? Não é aquela coisa que ficou lá no passado, ela tá alimentando e na verdade não é amor. Precisa sentar e conversar com ele, o que realmente vocês querem.

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A gente está aqui falando hoje sobre a história da Dani, que representa, assim, muitas mulheres, né? Que estão infelizes no casamento. E aí tem uma terceira pessoa envolvida que ela acha que é a salvação. Nem sempre é. Nessa história aqui com o Otávio, já tiveram traições. É, cada um tem a sua família hoje em dia. E quando eles se encontram, tem um sentimento diferente. Eu penso que o sentimento diferente é o carinho, né? Por ter sido namorado lá atrás, da adolescência, quando você faz um monte de planos, sonhos, que nem sempre se realizam, gente. A vida não é como a gente quer. E às vezes é bom, né? Porque às vezes ela pode ser muito melhor, diferente do que a gente pensava. Eu acho que a Dani ainda sonha com aquele Otávio lá de trás. E eu acho também que ela sonha que se eles ficarem juntos hoje, vai ser da mesma forma. Um pouco de ilusão, que o conforto ali da nossa memória, das nossas lembranças atrás, pode ser, né? Mas o que você faria no lugar dela? Desiste do casamento que já não tá bom? Tenta ver se o Otávio também, né, quer reconstruir uma vida aí com ela? Ou não, esquece isso, toca a vida pra frente... Tem gente aqui na live comentando, olha, pensando melhor, eu acho que quando ela tá com ele, com o Otávio, tem aquela emoção do proibido, a sensação do frio na barriga, que não, já não tem mais com o marido, né? Mas se for isso, tem que largar o marido e seguir em frente. A vida é pra ser feliz, né? É pra ser vivida. Não pra ficar parado também, pensando só num passado que não aconteceu. Existem histórias que a gente vai carregar pra sempre no coração? Sem dúvida, isso cada um tem a sua, né? Será que é o caso dela com o Otávio? O que você acha?

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0: Estamos mandando recado para Dani, a dona da história de hoje, confusa com os sentimentos. Lembrando mais uma vez, gente, que tudo que a gente alimenta aqui na nossa cabeça cresce, cresce muito, viu? Os pensamentos, né? Eu acho que ver a vida como ela é, com a realidade, com os desafios que a gente tem no dia a dia, não é fácil. E não é fácil para mim, não é fácil para ninguém, viu, Dani? Mas é importante você fazer esse exercício aí, sabe? Uma boa conversa com você no espelho. O que é que você quer para sua vida? Quem é a pessoa que realmente vai estar aí do seu lado trazendo a felicidade? Né? Fazendo a felicidade junto com você, com a sua filha. Se com o marido não tá bom, tá tudo bem, os relacionamentos terminam. Agora, com o Otávio, acho que você tem que fazer uma análise aí sobre as traições, sobre as tentativas que não deram certo. Persistir no erro é uma perda de tempo enorme. Recados aqui da nossa live. Salvador, eu acho que amores que tiveram separações, né? Sinal de que não é real. Viver repetindo os erros, ficar aceitando esse sofrimento aí sem necessidade, não precisa. O que tinha pra viver com o Otávio, talvez, já foi.
2: Minha amiga, o conselho que eu te dou é guarde o Otávio num cantinho do seu coração e dedique-se e ame o seu marido, a família, que Deus te abençoe e te deu. Porque muitas das vezes você tá amando, você quer o

0: estável, né? Tá amando, tá vivendo esse amor aí na sua cabeça, porque você não tem. E pode ser que quando você conquiste aquilo que você tanto quer, não seja aquilo que você realmente queira. É. E aí você pode estar jogando fora a felicidade que é a sua família.
1: Dani, eu sei que não é fácil lidar com separação quando ainda existe amor. Mas também ficar junto só porque existe sentimento gera um desgaste para os dois. E isso impede de vocês seguirem em frente. O que vocês sentiram ou sentem não vai apagar o que foi bom. Mas creio que, como já tentaram, deveriam seguir com seus parceiros atuais e dar uma chance para a felicidade. Boa sorte aí.
2: Obrigada, Gabi.
3: Aconteceu comigo, já há 15 anos atrás. E eu, por estar indecisa, sem saber escolher, eu fiquei sem os dois. Um partiu e o outro está com outra. E eu estou sozinha há 15 anos. Então fala para ela escolher o lado que for melhor para ela, que ela seja feliz.

O marido dela pode fazer o que for, porque nunca vai estar bom pra ela. Porque ela tá com outro cara na cabeça, é um cara bom, cuida dela, cuida da família dela. Só que pra ela nunca vai estar bom, porque ela gosta de outros. Ela tem que resolver a vida dela, pra depois começar a falar que o casamento não tá bom, tá ruim.

0: cara, tiver tudo e muito mais. Fernando Sorocaba, gaveta. Será que é o melhor lugar pro Otávio? Pode ser uma gaveta especial aí do seu coração, viu, Dani? Foi uma pessoa especial, vai fazer parte da sua vida. Mas agora, eu acho que para resolver essa situação, primeiro entenda, a gente tem as rédeas da nossa vida, a gente é quem manda. Nos sentimentos, nos pensamentos também, a gente tem esse poder, sabia? Então cabe a você ter uma conversa bem séria aí com você mesma para descobrir o que você quer da vida. É você quem vai decidir, só você pode decidir. Se o casamento não tá bom, separa, começa uma nova vida. Não quer dizer também que tenha que ser com o Otávio. Você sabe quem é o Otávio, né? Você sabe tudo que você já passou, vocês tentaram e não deu certo, por quê? Não esqueça desses detalhes que fazem toda a diferença, viu? Espero que você tome a melhor decisão para que você seja feliz. Ela ouviu a história, ouviu os recados aqui e mandou um recado pra gente. Vamos ouvir.
1: Hoje, muito obrigada por ler minha história. Foi muito bom ouvir cada um falando. Me fez entender um pouco. Porém, eu não sei nem que decisão tomar. Eu decidi seguir minha vida um dia de cada vez e seguir em frente. Mesmo que doa, mesmo que eu esteja sofrendo, mas eu vou seguir em frente com a minha família. E é isso. É isso. Tá nas mãos de Deus.
0: Um dia de cada vez, né, Dani? Agora bem mais consciente, depois de tudo que você ouviu, inclusive de quem já passou por isso. A gente vai estar aqui na torcida por você, tá? Depois atualiza pra contar a decisão que você tomou e como é que você tá. Boa sorte.
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0: Atenção, o resultado da lista de espera do ProUni 2026 já está disponível. Os candidatos podem consultar se foram pré-selecionados pelo portal único.

0: de acesso ao ensino superior. Boa sorte também, hein? A votação da medida provisória que pode zerar a chamada taxa das blusinhas foi adiada para hoje. A proposta prevê zerar o imposto de importação para compras internacionais de até 50 dólares. Para entrar em vigor, a medida precisa ser aprovada pelo Congresso até o dia 8 de setembro. E o orçamento de 2027 prevê salário mínimo de R$ 1.741. O valor representa aí um aumento de R$ 120 em relação ao salário mínimo atual, mas ainda pode mudar conforme o resultado da inflação. 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Vamos falar sobre guardar dinheiro hoje, Fabi Travagin, bem-vinda!
1: Oi, Gi, boa tarde para você e para todo mundo que está ouvindo aqui, a Nativa.
0: Boa tarde.
1: Um dos grandes desejos dos brasileiros é conseguir guardar um dinheirinho, né? Para vários fins, né? Comprar uma roupa nova, um eletrodoméstico, até viajar ou se aposentar. 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
1: Ficou com 37%. 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

0: A diversão está garantida com a gente, né, Anjinho Gabriel?
1: Vamos que vamos nessa terça-feira ao vivo para todo o Brasil aqui na nossa Nativa com fofoca do Thiago Rocha.
0: Um segundo vale muito, vale 100 reais, meu amorzinho.
1: Saiu ontem, rapaz.
0: Hoje tem nova música. Adivinhou? Ganhou.
1: Gente, só mandar então o WhatsApp aqui para a Nativa, 9198-409-6019, não é?
0: Bora cantar, Gustavo Lima.

0: A Nativa é tudo e muito mais música sertaneja. Fred Fabrício, Te Amar é Meu Talento.
1: Bonita música, gostei.
0: Bonita, né?
1: Toca de novo, Gi.
0: Daqui a pouquinho, meu talento nesse momento vai ser contar pra você que vem aí o festival da Air Fryer.
1: Ah, é verdade.
0: Vai ser o seguinte, todo dia, de segunda a quinta-feira, a gente vai dar uma dica do que você pode fazer nessa Air Fryer.
1: Mesmo esquema que foi o festival da geladeira.
0: Exatamente. Você faz o seu cadastro, tá, meu bem? Anota tudo direitinho quando a gente te ligar na sexta-feira. Qual a sugestão que a gente deu na segunda, terça, quarta, quinta? Pronto. Anotou tudo direitinho?
1: Vai ter que falar os preparos da semana inteira.
0: Isso, vai ganhar uma Air Fryer novinha. Não é uma Air Fryer qualquer não, bem.
1: É uma super.
0: É aquela de dois andares maravilhosa! É dos sonhos, hein? E vão ser várias.
1: Eu já acho normal grande.
0: Imagina essa de dois andares. Oh, cada coisa gostosa.
1: Só fazer inscrição, boa sorte.
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0: A Nativa é muito mais sofrência. Júnior e César, cheiro de culpado. Ó, pra você não se culpar, ai, gastei o que não devia. É. Comprei quando não podia. Setembro tá só começando. E o dia do pagamento vai demorar um pouco, né?
1: Ixi, acho que é só semana que vem, viu?
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0: Nativa é tudo e muito mais paixão com Júlia e Rafaela.
1: Isso.
0: Medo é o nome dessa música. Sabe que eu fico com um pouco de medo quando a gente chama o Thiago Rocha aqui, né?
1: A gente nunca sabe a bomba que ele vai soltar.
0: Exatamente. Vai estar na sua hora. Boa tarde, Di.
2: Boa tarde, Gi. Boa tarde pra você. Boa tarde pro anjinho Gabriel.
1: Boa tarde.

0: Vamos falar de mentira aqui, porque tem um cantor sertanejo que falou que não sabe mentir sobre fofoca. Eu trago quem é esse cantor já já.
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17: Pois eu. 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
15: Eu.
17: Ele gosta, inclusive, de uma boa fofoca, mas o Zé Felipe, ele falou que se considera uma pessoa transparente e que tem dificuldade pra disfarçar quando ele é questionado. Aí o Zé Felipe falou, olha, se eu tiver mentindo, você vai saber que eu tô mentindo. Qualquer um vai saber que eu tô mentindo. Aliás, hoje, Gislaine Martins, diga. Eu tenho isso, parece que tá na minha testa, assim, ó. Tá tentando aplicar e as pessoas logo percebem. Você é boa de mentira?
15: Também não sou, viu? Eu sou tipo o Zé Felipe, eu começo a dar risada.
18: Ah, eu também fico meio sem jeito, meu nariz cresce.
15: É, nós aqui, Thiago Rocha, não nascemos pra isso, já você...
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15: Mas não mente.

0: mais o Beijo Beija-Flor do Léo Foguete.
1: Bora!
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0: Todo dia um segundo vale dinheiro aqui na Nativa! Pra animar sua vida, né, meu bem? Dinheirinho chegando, só traz alegria! Ana Cristina, boa tarde!
6: Oi, boa tarde!
1: Tudo bem, Aninha?
6: Tudo bem.
1: Aê, tá animada pra ganhar dinheiro hoje?
6: Tô animada, mas tô nervosa.
1: Não fica nervosa.
0: Respira, respira, não pira. Ô Ana, você consegue abaixar um pouquinho o volume do seu rádio aí?
1: Tá dando eco.
0: Fica sanduíche, xixi.
1: Pronto, Aninha.
0: Vou soltar o trecho da música aqui, você se concentra, mulher, e acerta, que eu tenho 100 reais pra te dar.
6: Tá bom.
0: Combinado?
6: Combinado.
0: Vamos lá. Nossa, produção, que moleza.
1: Nossa, que fácil essa, Ana Cristina. Já sabe, eu toco de novo. Olha, fico me ouvindo,
0: tamo
1: bicho.
0: Tamo no retorno aqui.
6: Toca de novo.
1: Gente, o Brasil inteiro acertou já.
0: O mundo tá cantando.
1: Já sabe, eu toco de novo, Cris.
6: Ai, toca de novo.
0: Ai.
1: E aí, qual a resposta?
0: Agora, garota?
6: Eu vou chutar que eu não...
1: Então chuta, mas chuta pra fazer gol.
0: É, bonito ainda.
6: É, peão todo tatuado.
1: Ah, quem canta?
6: Geninho e Mariana Fagundes.
1: Nossa, que suspense.
0: Ela fez uma graça com a gente.
1: Fez,
0: né?
1: É a atriz. Quem é essa atriz que tá falando com a gente?
6: Beijo de banheiro. Ai, não acredito.
1: Me prende no laço. Parabéns, Ana! Aê, ganhou!
6: Nossa, não acredito! Obrigada!
0: Eu adoro quando engana a gente, Ana Cristina.
6: Nossa!
0: Senzão.
6: Mas sabe qual que eu fiz? O que eu fiz?
0: É.
6: O segredo? Eu fiz uma colinha.
0: Sério?
6: Sério?
0: Você foi bem esperto, então. Colou, mas ganhou. Falou certinho, ganhou 100 reais aí.
6: Ai, muito obrigada, Nativa. Adoro vocês.
1: Um beijo pra você, Ana.
0: Vale a diversão.
1: Aê, Ana Cristina dos Santos Duarte ganhou 100zão, porque na Nativa um segundo vale muito.
0: Aê! Sabe o que vai acontecer?
1: O quê?
0: Amanhã a gente começa tudo de novo.
1: Bora de 100zão.
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0: Dinheiro não acaba nunca, né? Isso é muito.
1: Beijo, Gi.
0: Beijo, gente. Até amanhã.

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6: 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Terça-feira, tá no ar mais uma edição do Hora Mais Nativa. É 60 minutos, tá? Vamos diretão aqui. É um som melhor que o outro. É música sertaneja, que eu sei que você sabe, inclusive as letras, quando a gente toca aqui uma canção. Quem não gosta, né, de música sertaneja, todo mundo aprecia esse nosso ritmo maravilhoso. E tem também as melhores promoções. E a Nara já tá aqui falando. Pedro, só pra lembrar aí, logo no início, menciona, tá? 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Dito isso, feliz 1º de setembro, que o mês seja surpreendente. E vai ser musicalmente, só para você ter uma ideia, tem Zezé de Camargo e Luciano, conforme o Johnny Mendes já anuncia, e tem muito mais. Quem? Quem?
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0: Santiago. Que presente! Obrigado, irmão.
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2: Vocês estão falando besteira.

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0: Mari Fernandes, telefone sem fio, conhecido também como celular, né, não? Fechando o nosso Hora Mais, edição desta terça-feira. Volta amanhã, a partir de 1 da tarde, na sequência. A música continua num bom volume, só sertanejo de qualidade no Tarde Nativa.
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0: Agora tem informação, uma pesquisa do AC Camargo Cancer Center realizada pela Nexus revela que jovens de 16 a 24 anos são os que mais fumam cigarros comuns e eletrônicos no Brasil. O grupo, majoritariamente constituído pela geração Z, tem 19% de sua população formada por fumantes ativos, superando a média de 17%, mesmo percentual dos que têm entre 41 e 59 anos. Os não fumantes representam 67% do total. O Ministério da Saúde avalia os números como preocupantes e afirma que trabalha na prevenção do tabagismo entre os jovens por meio do programa Saúde na Escola. Você conferiu?
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0: Em 1 hora tem novas informações. Já já a música volta no Tarde Nativa. Já tá combinado com esse rapaz aqui, ó.
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Bora, meus queridos apreciadores do melhor da música sertaneja. Tem aqui na Ativa, esse é o nosso Tarde, edição desta terça-feira, hoje, 1º de setembro, 2026. Tá valendo o Valchilove do Eros, é o nosso mimo. Quer? 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A Nativa é muito mais emoção. Pra começar o Tarde tem Luan Santana. Mulher Segura.

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0: Ela não vai pro rodeio pra ver montaria. 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
1: Nadinha.

0: pra gente, tamo na escuta, e falou assim, ó, você viu que teve uma chuvinha aí, vários pontos aí, né, passou uma pancada de chuva, é isso, deu uma aliviada na temperatura, um pouquinho, né, não muito, mas um pouquinho, já deu pra dar uma aliviada. Vamos fazer o seguinte, tem mais som chegando, lembrando que o nosso mimo, o sorteio agora é ali no final do Super Nativa, tá? Ali por volta das 4h50, mais ou menos. Combinado? Então tem um tempo mais estendido aqui para você poder fazer a sua inscrição. Combinado?
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0: Agora 10 para as 3, tem Léo Magalhães.

0: Thiago, que presente! Obrigado, irmãos.
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Murilo Rufi e a sua Saudade Estranha. Fechando, primeira sequência aqui, primeira hora, na verdade, do Tarde Nativa. Significa dizer que a segunda hora se aproxima e ainda temos, inserido aqui na segunda hora, o nosso programete reunindo três importantes hits do melhor do lambadão, lambadinha. Tem lambadinha hoje, Valdelice? Tem. São quantas ali? Duas. Duas lambadinhas. E tem um hit muito consagrado. Você vai gostar. Já, já, hein? Te conto. Aliás, eu dou play aqui no som para você se animar aí do outro lado nesta terça-feira. Como é que tá a demanda do trabalho? Resolvendo bastante coisas. É só o início, né, da semana. Por falar início, efetivamente, início do mês de setembro. Expectativa boa para setembro? As vendas vêm, né? Né, meu amigo? Aí sim, vamos bater meta, vamos lá. Correria, naturalmente. A gente fica aqui na torcida para você conquistar todos os seus objetivos, tá bom? Os de hoje, da semana, do mês, do ano e por assim consequentemente, sucessivamente. É hora de informar.

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0: Falar em começar, tem início nesta terça-feira, dia 1º, e vai até o dia 30 de setembro, o prazo de adesão de micro e pequenas empresas ao Simples Nacional, regime simplificado de tributação, para quem fatura até 4,8 milhões de reais por ano. Até então, a opção pelo Simples era realizada em janeiro de cada ano. A alteração ela foi regulamentada por uma resolução de 9 de abril de 2026. As normas incorporam ao regime simplificado o Imposto sobre Bens e Serviços, IBS, e a Contribuição sobre Bens e Serviços, CBS, tributos criados pela Reforma Tributária sobre o Consumo. A nova regra vale para empresas que ainda não são optantes pelo Simples Nacional e querem utilizar o regime a partir de janeiro de 2027. Você conferiu.
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0: Em uma hora tem novas informações. O som volta daqui a pouquinho. Quem vai cantar são esses irmãos queridos aqui, ó.
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0: Já, já, no retorno, segunda hora do tarde.
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0: aqui na Nativa FM. Tá até doce. 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
1: Vamos confirmar aqui, ó. Banda Elos. Lambadinha, depois tem Banda Os Maninhos e ainda Banda Big Som. Programação musical de Valdelício Garcia.

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0: Muito bem, fechando aqui o nosso Tarde Nativa com efeito de chuva. Aí no fundo, no BG, no background. Te dar um beijo. É o seguinte, ó, fechando aqui o nosso Tarde Nativa. Volta amanhã a partir das 14h. Na sequência tem Super Nativa. E que chuva, hein? Aí sim, agora deu uma aliviada no calor. Já tem dentro aqui do Super Nativa, Super Encontro. E continua aqui, ó, valendo o nosso presente, que é o Voucher Love do Eros, no 99639-8781. Volto já, hein? Permaneça escutando aqui a Nativa. Tá tudo organizado aqui, combinado com esse nosso querido de Goiás pro mundo, o Léo.
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3: E a chuva voltou. Pois é, senhoras e senhores, começando aqui mais uma edição do Super Nativa. Terça-feira, feliz tarde pra você. A Nativa é muito mais superação, sim. Rolando aqui um efeito. Vou fazer o seguinte, ó. Primeiro dia do mês, vamos começar com o coração cheio de gratidão, fé e muita esperança para os próximos dias. Que todos tenham a sabedoria para tomar as decisões certas.

lutas e força para lutar pelos seus sonhos. É que a gente deseja estar no ar mais uma edição do Supernativa. 1º de setembro, o ano é 2026, com chuva e forte, hein, em Cuiabá. Várzea Grande também, chove bastante. Pista molhada, escorregadia, meu amigo motorista, tenha cuidado. Ainda hoje nós temos o nosso quadro Super Encontro, onde tem aqui um artista que convida outro, e aí a gente traz hoje no destaque aqui para você daqui a pouquinho. Mas tem aquela trilha que te acompanha sempre aqui com o melhor da música sertaneja. Tem Danilo e Davi, e valendo ainda o Voucher Love do Eros. Dá tempo de fazer inscrição. Boa sorte. 4 horas em ponto.

0: não escolheu a roupa, tá sempre indecisa. 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
1: Sim, ó.

aqui, ó, nosso Supernativa. E que sequência até aqui do Supernativa, Kleber e Cauã, mil adjetivos. Ó, adjetivos para classificar nossa audiência. Maravilhosos, extraordinários, os melhores ouvintes. A Nativa é muito mais, os melhores ouvintes. Pamela, inclusive, mandou aqui, Pedro, adora a Nativa. E esse presente hoje, hein? Com essa chuva, combinando tudo. Tá bom, valeu Pamela, boa sorte. Temos também o Ícaro. Pedro, boa tarde, manda um alô aqui pra galera. Estamos ouvindo.

0: uma galera aqui junto com ele, deixa eu só pegar os nomes aqui, tudo direitinho. Tem o Flávio, também o Otávio e a Carol, Carol Linhares. Quem mais aqui? O José Almeida. Quem mais aqui deixando o recado? Ah, tem o Léo. Léo mencionou, Pedro, você falou que vai tocar aí o Léo, Léo Leonardo. Léo Leonardo, já tocamos, amigão. Foi o hit Liga Lá em Casa, um pouquinho antes ali do Kleber e Cauã. Foi antes, efetivamente, né? Leonardo com Liga Lá em Casa. Você já é fã? Então, considere mencionado aqui. Só vi a sua mensagem agora, depois de ter dado play aqui na música, tá bom? A Stephanie também deixou o recado aqui. E temos ainda a Marinalva, mandando aqui um alô pra Juliana. Falou, Pedro, caiu um toró aqui, meu amigo. Foi daquele modo, hein? Demora a vir. E é meio característico, né? Esse tempo com bastante calor, umidade relativa do ar bem, bem baixa. Quando vem esse temporal, vem forte. Mencionando, passou forte aqui. Aqui também, viu, Marinal? Passou forte aqui no Boa Esperança. Deixa eu ver o quê? Uns 30 minutos? Assim, com um pouco mais de intensidade. É isso, né? É, redobrar aqui, chamar a atenção, redobrar os cuidados em relação à pista molhada, essa primeira chuva ali, ficou um tempão sem chover, aí normalmente cai um óleo ali na via. Motociclistas, redobre aí os cuidados, redobre a atenção, as rotatórias da vida aí, vá devagar, viu? Com cautela, cautela, cautela. Quem mais? Ah, tá, daqui a pouquinho, tá me lembrando aqui o Valdelício Garcia, temos o nosso quadro do dia. Qual que é o quadro hoje? Terça-feira nós temos o Super Encontro, onde a gente reúne aqui um artista que faz um feat com outro artista. É isso aí. Hoje nós temos uma regravação. É, a primeira versão foi gravada lá nos anos... no final dos anos 90. Ou foi meados dos anos 90? Acho que foi meados dos anos 90. Uma música originalmente é gravada em espanhol, ganhou uma versão bem recente e o artista veio inclusive no Brasil para fazer essa participação no show. Ah, acho que eu já dei umas dicas boas aí, né? já no Super Encontro você vai conferir. Por agora tem o Super Nativo ainda com Gustavo Mioto, Pedido de Socorro. 4:12 agora.
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1: Narrativa é muito mais emoção aqui, Lucas Luco. O hit chama Destino. São 4 horas e 25 minutos. Se ligado aqui na sua Nativa 94,3, sintonizando. Quem está no rádio nesse momento, está em casa, escutando aqui a Nativa, nessa chuvinha. Chuvona, na verdade, né? Chuvinha fosse expressão. Quem mais? Vamos agradecer a galera aqui que tem presente. Mimo sai daqui a pouquinho. Falar em empurrãozinho, a música menciona ali, né? Vamos dar um empurrãozinho para vocês dois. O Destino deu um empurrãozinho. A gente dá um empurrãozinho aqui. Tá valendo o Voucher Love do Eros. 996397781. Quer esse presente? Manda para cá a inscrição. Boa sorte. Tem rapidinhas? Ah, já tem super encontro. Mas antes eu preciso falar de tecnologia. Bom, a gente vem falando ali da expectativa, né, da saída do Tim Cook, que é o CEO, manda-chuva, fala em chuva, manda-chuva da Apple. Agora é o John Ternus assumindo o cargo de CEO da Apple, substituindo aí o Tim Cook após 15 anos. O John, engenheiro de formação e ex-chefe da divisão de hardware, ele chega ali com a missão de focar na excelência técnica, né, dos aparelhos e recuperar o atraso em inteligência artificial, enfrentando, inclusive, desafios com a nova Siri, a IA e, de certa forma, uma crise global na cadeia de suprimentos de chips. Mercados, inclusive, esperam que o novo executivo equilibre ali a engenharia de produtos, sem deixar, naturalmente, ali de lado o fator lucrativo, né, do ecossistema de serviços. Ou seja, o John Ternus assume o comando, provando ali que o maior desafio de sua gestão não será reinventar o que a gente chama de reinventar a roda, mas garantir que a maçãzinha continue vendendo cada produto pelo, assim, um preço de ouro. Ou seja, tem ali uma característica de ser um produto de qualidade, de alta qualidade, mas junto a isso um valor agregado, que é a característica, né, dos produtos da Apple. É isso. Boa sorte para o novo CEO da Apple, o John Ternus. Rapidolas aqui de tecnologia. Agora sim, tem
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1: Ah, o Super Encontro de hoje. Bom, a música fala sobre a sensação de perceber que um relacionamento mudou e que a pessoa amada já não demonstra ali o mesmo sentimento de antes. A letra, inclusive, transmite saudade, confusão e dor diante ali da distância emocional. E ela mostra alguém tentando entender como uma pessoa que antes era tão próxima pode se tornar, abre aspas, um estranho, fecha aspas. No Super Encontro, Rick Martin, Luan Santana, Estranho, 4 horas e 28 minutos.

A Nativa é tudo e muito mais. Aqui, ó, Henrique e o Juliano com Seja Ex. Ó, última chamada aqui, hein? Você que fez inscrição, tá tranquilo, concorrendo, só ficar no aguardo na famosa figa. Pra quem não fez inscrição ainda, tá chegando por agora aqui na programação da Nativa, ou passou, tá voltando, né, não chegou a fazer inscrição, o mimo da vez é o nosso Voucher Love do Eros, tá? Momentão, 3 horas, última chamada aqui, vamos dar aquela forcinha pra você, porque a Nativa é muito mais amor. E aqui o Voucher Love sai já já. Fez inscrição? Tá tudo ok, se não fez, dá tempo ainda. Essa é a última chamada. Quando eu voltar na próxima vez aqui, falar com você já também para anunciar quem tá levando esse presente da sua Nativa. Combinado assim? Olha aí. Tem música, tem informação. Essa tarde de terça-feira, tínhamos ali no início um calor, foi mudando o tempo. Aliás, no início da manhã já tivemos pancadas de chuva em um ponto ou outro aqui de Cuiabá, mas agora tivemos o registro aí de uma chuva um pouco mais intensa, né? E aí por um período ali que se aproximou, passou um pouquinho de 30 minutos, passou, né? Contou ali direitinho, Luciano, uns 30? 30, 40 minutos de uma chuva boa, por sinal, né? Deu uma lavada ali no asfalto, como diz o outro, e muitos carros também. Você que lavou o carro ontem, hoje tomou uma chuvarada. Ai, ai, ai. Ó, tem uma informação aqui que eu preciso compartilhar com você, que é em relação a uma nova medida do Banco Central que começa a valer hoje para a questão do reforço à segurança do Pix e, segundo as informações, também dificultar golpes contra comerciantes e pequenos negócios. A principal mudança está ali justamente no prazo para fazer a contestação e devolução considerada fraudulenta. E o que diz aqui a nova regra, o prazo agora é de 80 dias, antes era de 30, né? Então passa de 30 para 80 dias, aí para que uma pessoa conteste uma devolução realizada pelo mecanismo especial de devolução, quando perceber que o procedimento foi usado de forma indevida. A alteração foi definida pela instrução normativa BCB número 766. Tá? Então, mudança que entra em vigor, digamos assim, no Pix, vale a partir de hoje, e reforça a segurança no pagamento, que todo mundo se utiliza na atualidade, né? Pelo menos boa parte, né, dos pagamentos são feitos agora a partir do Pix. Agora, faltando 16 para as 5, vamos de som? Super Nativa. Embaixador, com a sua bala alojada, Gustavo Lima é muito mais Nativa.

A Nativa é muito mais. Saudades, Jean Giovanni. Olha, amor. É, Jean e Giovanni, mandando muito bem. Fazer o seguinte rapidão, ó. Quem se deu bem aqui, leva presente da Nativa. Fizemos um chamamento. Deu muito tempo de você fazer a inscrição. Alguém vai levar presente agora. Que é o Voucher Love do Eros. Saiu pra você. Atenção. Marcelo Batista, bairro.

0: Novo Tempo, aqui em Cuiabá, final do fone 3481. Marcelo Batista, do bairro Novo Tempo. Parabéns, Marcelão. Tá levando então Valchi Love do Eros. 996398781, esse é o nosso WhatsApp. Já anota aí, sempre que a gente mencionar aqui para você participar, seja pedir o seu som ou ainda participar efetivamente dos nossos das nossas promos, aqui dos nossos presentes, você já manda aqui tudo bonitinho no nosso WhatsApp. Combinado assim? Tchau, obrigado pela sintonia. Na sequência tem Nativa Entrou no Grupo. Amanhã, novo encontro, a partir de 1 da tarde. Até lá!
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8: Nativa. 6:04, oi gente. Hora de Brasília em 6:04. Vai começar a Nativa. Entrou no grupo.
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8: Tudo pronto por aqui, bora, bora.
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8: Oi, seus lindos!
11: Oiê!
8: Uau! Boa tarde, tudo
11: boa
8: bem?
11: Tarde. Boa, boa tarde!
8: Boa noite, boa qualquer coisa aí.
11: Boa tarde, boa noite, bom tudo.
8: Boa qualquer coisa, isso.
11: Isso, chegamos.

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1: Bora, gente, ó, grupo aberto já. O maior grupo de WhatsApp do planeta. A partir de agora, as principais notícias dessa terça-feira. Eita, que eu vou te falar, Brasil, o bicho tá pegando.
2: Nossa senhora, hein? E hoje, inclusive, é dia de um aniversário de uma entidade.

0: Cidade maravilhosa.
1: É mesmo? Quem é a entidade?
0: Esporte Clube Corinthians Paulista.
2: Vai, Corinthians!
0: Que os caras querem destruir de qualquer maneira. É. Os caras arrumaram uma dívida do tamanho do elefante. Elementos da torcida fazem essas bobagens. Mas Esporte Clube Corinthians Paulista continua firme.
1: Pois é. Olha, pela misericórdia do pai. Dai 40, boa noite, Daizinha.
2: Boa noite. Cheguei, hein? Cheguei toda trabalhada na fofoca.
1: Eita, então bora. Que nós gosta.
2: Márcio Cruz, galinha. Imagina ter um parceiro ou uma parceira que não gosta de ver você crescendo no trabalho. Aquele parceiro sobrinho que não gosta do seu sucesso.
0: Eu já vi isso, hein?
2: Já?
0: E... já.
2: Ah, eu também.
0: De pertinho.
1: Eita lasqueira.
2: Sabe quem passou por isso? Marina Rui Barbosa.
0: Só gente famosa, viu, Márcio?
2: Ela revelou uma fala polêmica do ex e disse que essa fala dele foi decisiva para o fim do relacionamento.
1: Nossa, ou era o fim do relacionamento ou era o fim da carreira dela, porque às vezes a pessoa pode até se anular.
2: Exatamente. Boa. Isso acontece.
1: Boa notícia, Daizinha. É isso aí. Vamos falar disso, gente. Ó, já vai entrando, já vai falando aí. Alguém tentou te anular alguma vez por alguma questão? Porque você brilhava. E aí, galinha?
0: Daizinha, se chegar alguém pra você e falar, vamos casar, você vai?
2: Não.
0: Ah, sim, mas foi gente boa, assim que... seja uma pessoa legal, você casaria?
2: Ah, tá bom, sim.
0: Cuidado onde você vai mandar fazer o vestido de noiva, hein?
2: Nossa, eu vi.
1: Um momento tão esperado pra mulher.
0: Cuidado onde você vai mandar fazer o vestido de noiva, que você vai ter problema, hein? Loja atrasa a entrega dos vestidos de noiva, fecha e causa desespero em São Paulo.
2: Meu Deus.
1: Gente, a fila de noivas na porta da loja.
0: É na capital e não é naquelas lojas de popular de vestido de noiva, não, hein?
2: Que frustração, né?
0: É até, grande.
1: Até achei estranho que a rua é diferente, ou é outra rua. O negócio é...
2: Como
0: já falamos aqui de bufês que fecharam com festas de casamento, de formatura, de uma série de coisas aí que estavam...
2: É brincar com o sonho dos outros,
0: é
2: né,
0: brincar.
2: Gente?
0: Pois é, ou então é livramento.
2: É. Não, galinha, não é assim.
1: Os noivos em casa assim, ai meu Deus, eu acho que é um sinal.
0: A noiva fala, ai, nós vamos casar. E o noivo fala, meu Deus do céu, aconteceu alguma coisa pra aliás.
2: Imagina a noiva liga chorando pro noivo e ele... Ô, meu pai, o sinal que eu pedi.
1: Ai, vamos lá, noivas. Você que já casou, você que ainda pensa em casar. Ou você que não quer nem casar, mas... poxa vida, sentindo, né?
0: Houve algum perrengue no teu casamento? Ou conhece alguém que teve um perrengue no casamento?
1: Aí, ó. Ó, daqui a pouco, inclusive... vamos falar então, a fofoca, Marina Rui Barbosa, vamos falar das noivas, vamos falar de sonho, porque tava lendo uma matéria aqui de hoje do Portal Terra, você acredita que o sonho pode ser um sinal?
0: Sim.
1: Aí pontua,
0: sei lá,
1: pontua coisas positivas aqui, não tem nem as negativas, ah, sonhei com rato, sonhei com cobra, coisas positivas, que de repente pode ser um sinal até pro nosso dia.
0: Legal.
2: Nossa, vai falar de sonho? Isso são sinais, hein? Eu vou contar pra vocês meu sonho.
1: Meu Deus.
2: Mas só pra vocês dois nos bastidores.
1: 9198-409-6019.
0: Márcio, qual foi o filósofo que disse e o sonho não acabou?
1: Quem foi o filósofo?
0: O seu Mané da padaria.
1: Ah, é?
0: Meu sonho não acabou.

0: demorei.
1: A Nativa é tudo e muito mais. A Júlia, a Rafaela, gêmeas lindas. Medo. São 6 horas 15 minutos. Eita, tem gente estragando o sonho de noiva, viu? Sonho de noiva é um prato também, viu? Pois a gente explica aí a receita do prato.
2: Mais 20 de dress.
1: Eita.
2: A loja tem 176 mil seguidores no Instagram.
1: Bastante gente, hein?
2: Aí a Júlia, uma das noivas, foi buscar o

0: Não vai pegar, não.
1: Tá fechada a porta.
0: Fechada não. A porta, pediu recuperação judicial.
2: Não tava, estamos almoçando, não tá? Não era?
0: Amigo. Deus. Inclusive, isso aí foi a semana passada e hoje você ainda disse que viu um pessoal e umas noivas fazendo fila na porta, né?
2: Sim,
0: da loja.
2: Tinha mais de 90, assim, pela conta.
0: E... não é loja popular, porque no... o pessoal tem uma... em São Paulo tem uma rua que é chamada Rua das Noivas, né? Que é a Rua São Caetano.
2: É mais popular, né?
0: O pessoal aluga mais vestido do que confecção. Agora, aqui não é. My Vintage Dress.
2: Esse negócio exclusivo.
0: É.
3: Chique, bem é.
0: Chique como? Vai casar pelada, filha. Agora, isto aqui... é, ah, nós vamos tentar atender os casamentos mais próximos. Meu, isso já causou um transtorno em quem vai casar.
2: Meu Deus.
0: Que é o emocional da pessoa já foi pra cucuia. Porque ou vai ter que partir pra algum lugar pra alugar um vestido. Ou não sei o que vai fazer, porque demora a confecção de um vestido de noite.
3: Pois é, a mulherada quando, fica ali meses
0: quando ele é exclusivo,
3: antes.
0: Né?
2: Tem a prova, tem tudo, né? A última prova, né?
3: E outra, aí, tem aquele vestido que a mulher olha, isso. Bate o olho assim de primeira. Aconteceu é isso com uma das mulheres, ela falou, foi o primeiro vestido que eu coloquei e eu falei, é esse, eu quero esse. E agora?
0: E agora?
3: É triste, né, gente?
2: Meu Deus do céu, hein?
3: É brincar com o sonho das pessoas.
2: E fora que você já fez investimento para aquilo ali, porque você
0: é caro,
2: já
0: dá sinal, é caro. Não é barato o vestido de noiva, não.
2: Meu Deus do céu.
0: Agora, hein? Isso aconteceu com bufês, isso aconteceu com fotógrafo, né? Porque geralmente essas coisas de eventos, de casamento, elas são marcadas com antecedência, né? E nessa marcação com antecedência, você já dá um sinal, você paga, você vai pagando.
2: Não é barato não, né? Hein, meu?
0: Pelo menos 50% você dá no sinal. E aí, as pessoas vão... Então, teve gente que chegou no dia da festa, no salão, e não tinha nada. Você já pensou?
3: É muito triste, gente.
0: Eu nem avisaram.
2: Não, ali, aí você tem que pegar o microfone e falar, realmente vocês são meus amigos, porque não tem comida.
0: Não tem comida, não tem bebida, cada um vai pegar um sanduíche, vou fazer a festa da família da Daila do Tiquinho. Cada um traz um tiquinho e vamos fazendo.
3: Se fosse fácil assim, né? A pessoa não, na hora desmonta. Oxe.
0: Gente, você imagina a pessoa, né? E aí quando você mexe com o sonho de uma mulher num negócio desse de noiva, é complicadíssimo.
2: Tem programação, tem sonho, tem um monte de coisa. Tem isso que a Dai falou, que a pessoa colocou o vestido, bateu, ela já se vê linda.
3: Você experimenta
2: ali.
3: um monte, mas você gostou daquele, você tá esperando aquele dia especial pra você vestir aquele vestido lindo e de repente, não tem vestido não.
2: E às vezes pro noivo. Pode ser um sinal.
0: Também. É, pode ser pro noivo, pode ser um sinal. E outra coisa, fica escolhendo tanto vestido, vai virar cachecol mesmo.
3: Que horror, galinha.
0: Como que horror?
3: Tem que escolher sim, mas desejo
0: vai virar
3: sorte
0: cachecol.
3: Pra elas.
2: Pode desejar mesmo, porque a loja parece que já... ela soltou um comunicado falando que vai tentar atender as primeiras, as prioridades.
3: Ai, gente, outra, casamento gasta tanto. E se não tem mais dinheiro?
2: Então,
0: e se a melhor, loja não tiver,
3: né? Comprar o vestido?
0: Adia o casamento. Isso é sinal pro noivo. Atenção, noivos. Sinal pra vocês.
3: É muita palhaçada.
2: E se a loja só falou que vai atender as primeiras, mas o cara já chegou e falou, gente, atende a primeira, ó. Fecha aí na madrugada, porque a gente não tem...
0: Não, porque
2: tem...
0: isso aí, os donos começam a correr risco mesmo, né?
2: E já deu polícia já no negócio.
3: Ainda bem que tem alguns dias, né? Pra ir atrás de outro, pelo menos. Claro que não vai ser a mesma
0: deve
3: coisa.
0: Tem gente que casa no próximo final de semana, no outro.
3: É.
0: Mas vai correr atrás de outro aonde?
3: Mas imagina, você vai um dia antes. Normalmente é um dia antes que você busca. Chega lá, dá de... cara só com a porta fechada.
2: Meu Deus do céu.
3: Aí é pra ter um infarto.
0: Inove, noiva. Faça algo diferente. Vá de lingerie.
3: Agora pronto.
0: Vá de bermuda. Vá de bermuda.
3: Tadinha.
0: Combina com o noivo. O noivo vai de shortão, você vai de bermuda, faz um casamento assim mais relax.
2: O sogro com calção.
0: É, o sogro de calção.
3: Tenho certeza que essas noivas estão ouvindo a gente. É. Então, tem males que vêm para o bem. Mas não é porque você vai deixar de casar, não. Tenho certeza que vocês vão encontrar vestidos mais lindos.
2: É isso aí, a gente tá na torcida aqui, viu, noivo? Deus.

0: Certeza que os noivos voltaram.
1: 9198-409-6019.
2: Vai, noivinha, venha, venha.
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0: 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Matheus e Cauã, a Rosa e o Beija a Flor. Já já ele canta aqui no grupo. Ele também entrou.
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0: Bora Nativa entrou no grupo, são 6h27 agora. Bora lá, gente, bora lá, porque o ouvinte Nativa já chega com as duas pernas na porta. Não é nem o pé, as duas pernas. Tem aqui, ó, a nota que o Galinha trouxe há pouco aqui, vestido de noiva, hein, gente? Uma loja em São Paulo, na Fradim Coutinho, não é nem na loja, não é na rua mais popular. O negócio é de luxo, é o bairro que tem bastante loja...
1: Não é um lugar pra você olhar e falar também, né? Foi numa loja fuleira, uma loja que...
2: Também, né?
1: Você não tem nem nome, né?
0: Não tem nem...
1: Mas não...
0: O cara tem uma loja de noiva ali, às vezes,
3: my entre outras... vintage dress.
0: Aí, ó. Kátia, falando aqui sobre esse assunto. Vai lá, Kátia.
4: Como que você pega encomendas se você não tem capacidade de executar, principalmente se tratando de casamento, gente? Eu acho que a empresa não tem esse direito, né? Eles dizem que estão enfrentando problemas operacionais. Mas, gente, eles não têm direito de... Sabe, é um sonho. Pô, a mulher que quer se casar de vestido de noiva é um sonho que ela tinha lá desde criança. Aí as pessoas não têm condições de atender a demanda, pega esse tipo de encomenda e deixa um monte de gente sem solução, sem resposta. Eu acho isso, assim, um absurdo.
0: Pois é, a gente fica atrás dessas respostas aí e a gente não encontra, Catinha. Fernanda!
5: O que aconteceu no meu dia de casamento? Meu marido esqueceu a aliança em casa, o meu vestido rasgou embaixo do braço na hora de jogar o buquê da noiva. E detalhe, fui tirar foto em cima da cama, porque naquela época, 25 anos atrás, a gente casou em casa, fez a festa no quintal de casa. A minha cama quebrou. Pensa se não era pra poder evitar esse casamento. Mas graças a Deus estamos firmes e fortes até hoje.
2: Ela mesma já... Ela deitou, mas tenho certeza que em cima da cama dela devia ter aquela boneca dorminhoca.
0: É verdade. Marina Rui Barbosa, gente. Já a Dai vai trazer detalhes dessa notícia aqui. Você já sentiu que seu parceiro ou parceira tinha inveja do seu sucesso, hein?
6: É uma situação um pouco complicada, né? Como eu amo a minha esposa, eu acho que ela não ia diminuir em situação nenhuma. A gente corre junto, a gente se ama, a gente está junto sempre, na alegria, na tristeza, nas horas ruins, nas horas boas. Então eu acho que ela jamais ia querer que meu sucesso diminuía. Com certeza não, a gente só tem a crescer.
0: É isso aí, já é isso aí, parceiragem. Eita! Já a Dai vai trazer detalhes desse caso aí com a Marina Rui Barbosa. Claudiana, falando de sonhos aqui, será que sonho é sinal, gente?
7: Eu acredito em alguns sonhos, né? Tem alguns sonhos que são espirituais, como tem alguns sonhos que ressalta que se você sonhar com cobra, é falsidade. Eita.

0: particularmente, eu acredito em alguns sonhos. Tem alguns sonhos que também são sinais, né? Tem pessoas que não acreditam, mas eu acredito sim. Se tivesse algum tipo de sinal em relação à minha vida, eu já estava prontíssima para mudar de vida.
1: Sonhar com cobra é ruim.
2: Sonhar com cobra é sinal de falsidade?
1: Cidade.
2: Cobra loira.
3: Outro. O que que é a galinha? Ou é falsidade ou é traição.
1: Ou é traição.
3: Como
1: aí,
3: você tá solteiro e eu também, então se a gente sonhar com cobra, tá mais fácil...
2: Cobra loira?
3: Tá mais fácil ser falsidade, apesar que tem traição de amigos também, tá?
2: Eu também acho.
3: Aham.
2: Eu sei disso.
3: Não vem olhar pra mim não, cara pálida.
2: Eu sei disso,
3: aqui,
2: cara.
3: Aqui, ó, Ariana, eu sou fiel às minhas amizades.
2: Aqui é touro.
3: E falso,
2: eu já nasci chifrudo.
3: Falciano. Aqui, ó, de jeito nenhum, tudo que eu tenho pra falar eu falo na cara. Sou dessa.
2: Mais ou menos.
3: Oi?

0: são 6h34 agora, hora de Brasília.
1: Volta pra mim.
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0: 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Ana Castela, é que eu não te esqueci. Vamos tocar daqui a pouquinho eles? Eles já entraram no grupo.
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0: vamos já. Tem aqui polêmica das noivas que aconteceu em São Paulo, hein? E isso aí, claro, a gente tá falando aqui de sonhos, estão falando de noiva, estão falando aqui de programação, porque a noiva precisa casar e quando vai ver a loja da noiva... É bem isso aí, meu.
1: Aí no casamento a gente quer que dê tudo certo, né? Nos mínimos detalhes. Eu, quando casei, fiquei brava, pé da vida, galinha. Por quê? Não colocaram os noivinhos no meu bolo.
0: Nossa.
1: Eu fiquei arrasada.
0: E
1: tudo isso por conta dos noivinhos. Imagina o vestido.
0: E o detalhe tira muita paz, né? Falta de um detalhe.
1: Gente, nossa, o bolo ficou apagado, porque faltava alguma coisa. Não tinha os noivinhos.
0: Olha, acho que o casamento mais bizarro que eu fui hoje foi o que a noiva tava organizando tudo. Ela tava entrando com o pai... Erraram a música, ela ficou do corredor assim, ó.
1: Ai, não,
0: não é
1: acredito.
0: Essa música, não. Ela ficou assim, não é essa música, não. E a música certa não entrava. Ela deixou o pai sozinho, foi lá, falou a música que era, voltou e continuou.
2: O Fásio, meu primo, quando casou,
0: ai, meu Deus.
2: A minha sobrinha Glelena, que era a daminha de honra, né? Só que a hora que entrou assim, veio aquela trompeta. Entrou no
1: batuado.
2: Saiu correndo, era aliança voando.
0: Não é o cara do trompete desafinado, não, né? Gente, acontece cada coisa bizarra em casamento. Meu Deus do céu. Fala, João.
3: É complicado, né? O pessoal lidar com o sonho dos outros assim. Não tem responsabilidade, né? Não tem a dignidade de avisar com antecedência, falar a verdade, né? Abre o jogo.
4: É que hoje em dia... Tudo é no oportunismo. As pessoas querem ganhar dinheiro a todo custo e tudo vale, tudo pode, dentro das possibilidades que a pessoa tem, né, de conseguir. Mas, assim, vale tudo e as pessoas estão pagando um preço muito alto quando vão fechar um negócio. Você não sabe o que vai dar certo, o que vai dar errado, né?
0: E não é barato, não. Não é barato, não, gente. O Antônio aqui falando de sonhos. Será que o sonho emite um sinal aí na sua vida?
5: Na verdade, eu acredito que o sonho seja demonstração de alguma coisa, né? De alguma realização, se for bom, e de alguma premonição, se não for tão bom.
0: Pode ser. Um negócio bom e um negócio que não é tão bom. É isso mesmo, gente. Aí, pronto, resumiu tudo.
1: Desse jeito.

0: 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Paula Fernandes, lindona e paixão de mulher. Trai a véia. Eles vão cantar daqui a pouco, hein?
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0: no grupo. 7 e 4, hora de Brasília. Ô, Galinha, vamos agradecer o que a gente ganhou de presente.
1: Cadê a cerveja?
2: Peraí.
1: Cadê a cerveja?
2: A gente?
1: Peraí.
0: Acabamos de ganhar.
1: Cadê a cerveja?
2: A cerveja não veio.
1: Ué, não é você que fala, me manda pra só se vier com cerveja.
2: Mas você sabe que eu mudei, mudei bastante. Depois que eu recebi esse buquê de flores, eu fiquei tão emocionada, achei tão lindo. Acho que essa é a minha nova versão. Eu falava tanto que não gostava de flores, agora eu tô amando.
0: Bonito.
2: Olha que coisa linda, Galinha.
0: Eu entrei no estúdio, cheiro de velório.
2: É o quê?
0: Cheiro de...
2: Que cheiro de velório o quê?
1: Eu vou te falar
2: flores
1: uma...
2: cheirosas dessa?
1: Eu vou te falar uma coisa. Quer dizer que agora você gosta de flor.
2: Ah, é. Eu passei a gostar, Galinha. Eu
1: gente.
2: Sempre falava, né, que não gostava, mas... Olha, tão carinhoso, né? Tão romântico.
1: Você agradeceu, pelo menos,
2: claro,
1: quem mandou?
2: Eu agreci, o Eduardo. Muito obrigada, viu,
0: legal,
2: Edu?
0: Eduardo,
1: e
0: legal.
1: Nós vamos jantar quando?
0: Nós e o Eduardo.
2: Mas quem, cara?
1: Nós e o Eduardo. É você, o Márcio, eu. Você, eu, ou não?
0: Dai, você não jogue na linha do meu...
2: De jeito nenhum.
0: Não jogue.
2: Vou levar pra minha casa.
1: Você
2: não
1: sabe que se você puser um pouquinho de açúcar na água, elas duram mais.
2: É,
1: se puser gelo na água, elas ficam, elas gostam mais.
0: Se deixar do lado do floquinho também vai durar mais.
2: Não, do lado do floquinho não. Eu vou cuidar direitinho. Vou deixar lá na minha
1: sala.
2: Não,
1: mas não esquece de marcar o nosso jantar, tá?
2: Tá bom. Todos nós?
1: Lógico.
2: Então tá bom. É, porque a gente só sai se for todo mundo junto, né?
0: Viu, Eduardo? Tem uns agregados, viu, Eduardo?
1: Não, a gente ainda dá uma saída da mesa, né?
0: Nossa, lógico. Dá um tempo.
1: Dá um tempinho aqui.
0: Vou no banheiro ali e já volto.
1: É, quantos? Uns 3 minutos, tem que ser ligeiro.
0: No máximo 3 minutos, meu amigo. Oxi. O pessoal fica, acho que é mexendo na nossa lambreta, assim.
1: Ah, quem já mexeu nas minhas gavetas? Sai daí, eu.
3: Não mexe nas minhas gavetas.
0: Eliane vai falar da Marina Rui Barbosa. Anota que daqui a pouco a Dai vai contar aí, gente. Inveja no relacionamento, isso aí é inveja na relação.
2: Que feio, né?
0: Quando o outro começa a brilhar.
2: Tem gente que vê o relacionamento como uma competição. Eu nunca vi isso.
0: Tudo, né? Meu
2: Quer
0: Deus
2: dizer, eu já vi isso, eu tô dizendo, lógico. Eu nunca vi no sentido de que não.

0: deveria existir.
1: É. Acho que ela fez super certo. É muito difícil mesmo estar ao lado de alguém que diz que te ama e não te apoia, não fica feliz com a sua felicidade, com as suas conquistas. Mas que a pessoa não assuma, ela não fale, ela dá alguns sinais. E que bom que ela teve coragem e levou isso pra frente, né?
2: A pessoa que não vibra com você é ruim mesmo. Não vibra, não... Sei lá, parece que não tá torcendo.
3: Eu acho que isso aí, em primeiro lugar de tudo, isso aí é falta de confiança em si próprio. É medo que a pessoa cresça e você vai perder a pessoa.
0: E aí fica querendo se comparar, competir o tempo todo.
3: E se a pessoa percebesse isso, ela perderia mesmo. Então, pra mim, isso é falta de confiança total. Porque a pessoa
2: fala
3: tem que
2: mais
3: chegar...
2: sobre a pessoa do que a outra.
3: É, a pessoa tem que... Eu sou eu, tá pensando o quê?
2: Tá na mesa, meu.
3: Eu sou eu.
4: É uma parceria, um casamento, uma construção de um futuro melhor. E tá com uma pessoa que não acredita no meu sucesso, jamais continuaria junto.
2: Já pensou? Amanhã chega a ser... tô ganhando o dobro agora no trabalho. Eita, maravilha. Não tem como não comemorar.
0: Aí já pensou? Aí o cara olha e fala, como assim? Peraí, o homem da casa sou eu.
3: Não, e ganhou esse aumento por quê?
0: Isso. O que aconteceu no seu trabalho pra você estar ganhando aumento?
2: Nossa, olha a cabeça onde vai.
4: Ela tá certa, porque uma pessoa que não tá do lado dela torcendo pela profissão dela, o que ela gosta, não tem que ficar com a pessoa, não. Tem que formar um par. Se for pra ficar assim, é melhor não ficar sem ninguém mesmo.
2: É isso aí. Já tem detalhes dessa notícia aí. Vamos falar dos sonhos daqui a pouco também. Sonhos e os sinais, hein?
0: São sinais.
2: Será?
3: Os sinais existem. As pessoas às vezes não veem porque não querem.
0: É verdade. Às vezes você precisa passar por tanta coisa.
3: Acredita, sou eu.
2: Oxi.
0: Separa.

0: 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Atrai a véia e ó, lembrança boa. Vamos falar de sonho, gente. Não é aquele sonho, já tá doido pra fazer a piada já, né, Galinha?
1: Não, de jeito nenhum. É. O sonho não acabou.
0: O sonho não acabou. Quem disse?
1: Ora, pai, o irmão do Antônio da Vez, que tem uma padaria.
0: Gente, ó, tem gente que sonha aí 5 minutos, aí já fala assim, meu Deus do céu, acho que é um sinal pra minha vida. Ai, é alguma coisa, tá querendo dizer alguma coisa. Tem gente que fica com sonho, aquilo que sonhou o dia todo, matutando ali, ó. Ai, será que é isso? Sonhei com cobra. Ai, sonhei com rato. Sonhei com isso. Ai, acho que meu marido tá me traindo. Já vi casos assim. Ai, eu sonhei com isso, não sei o quê. Mas, por exemplo, tem coisas aqui que são associadas a momentos positivos da vida. Sonhar com água limpa, por exemplo, representa equilíbrio e renovação. Se você sonhar com flores, crescimento, novos projetos. Viu, Dai? Sonhar com flores.
2: Ah, oh, não, não. E recebendo flores.
0: Recebendo flores. Tá vendo?
1: É muito legal. Pra nós não veio nada, né? Não veio uma pizza.
0: É só no sonho mesmo.
1: Amigo, ou conquista a gente, eu não tenho jeito.
0: Ó, se você sonhar com dinheiro, por exemplo, moedas, dinheiro, prosperidade, reconhecimento ou oportunidade. Mas não quer dizer também, gente, que vai cair um pix da tua conta, tipo hoje. Nossa, sonhei com dinheiro aqui, vai cair um pix da conta. Não,
2: não. Não trabalha não pra ver.
0: Por exemplo, tem gente que nasce com... Ou que sonha com o nascimento de um bebê. Tá falando aqui, ó. É o começo de uma nova fase. Sei lá, pode ser no relacionamento ou no trabalho. Alguma coisa na sua vida. Uma nova fase.
2: Pode ser.
0: Afirmar. Ó, viagem. Se você sonha com uma viagem. Pode ser desejo de mudança também, gente. Novas experiências, né? Se você sonhar com o sol... Esperança, boa energia, clareza depois de um momento complicado aí na sua vida. Bom, tem gente que sonha com um monte de coisa e acredita que o sonho pode ser o sinal de algo na sua vida.
1: Tem até livro, né? O livro dos sonhos, interpretações.
2: E até no Google mesmo, você coloca lá, ah, sonhei com tal coisa. O que significa? Fala tudinho.
0: Será que o ouvinte já sonhou com alguma coisa assim que... Aconteceu depois?
2: Com certeza. Acho que toda ouvinte já sonhou com uma cobra.
0: Não.
2: E já acordou batendo no marido falando, você tá me traindo.
0: Mas você sabia que eu já fui acordado na madrugada por causa disso?
2: É sério?
0: Você tá fazendo alguma coisa porque eu acabei de sonhar, não sei o quê.
2: Tinha uma cobra.
0: Já. É.
1: Sonhar com a cobra? É sonhar com a sogra, né?
2: Galinha.
1: Oi, sonhou com a cobra?
0: Ou então
1: é a sogrinha.
0: Ou então acorda o marido do sonho com a cobra.
2: Ah, é?
1: Então... Só no sonho, hein? Só no sonho, hein?
0: Qual foi o sonho mais estranho que você já teve, hein? Você pode compartilhar com a gente aqui, ó. Vai lá, ó, aqui embaixo. Ou você pode mandar o zap, né? 9198-409-6019. E aí, sonhou o quê, hein? Conte.
1: Os números da Mega? Passa pra nós.
2: Passa. Verdade. Quero.
0: 6 números apenas, viu?

0: batida. 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

0: 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Henrique e Juliano, Ricaídas. São 7h25 agora, hora de Brasília. Ó, já vou chamar ele. Guilherme já chegou aqui. Guilherme, como sempre, no shape.
1: Esse aí também, vem, amigo. Oxi. Ele treina por quê? Porque ele tem saúde, ele tem vitalidade, ele toma magnésio, meu.
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0: A Nativa entrou no grupo, são 7h37. Hora de Brasília! Quem tá aí no grupo, hein? Eba! Bastante gente, hein? Bastante gente.
1: Bastante
0: gente.
1: Hã? Mas até era que ficou sonho, velho.
0: Eu falei de sonhos há pouco? Tá bom, gente. Tem algum sonho aí que você já viu que foi
2: ensinado? Antigamente o pessoal sonhava e jogava no bicho.
0: É meu.
2: Né? Ah, sonhei que eu não sei o quê. Aí jogava em tal coisa. É. Hoje é dia do preparador físico. Eu tô sabendo tudo.
3: Aí, tá demais, hein?
0: Preparador.
2: Aniversário físico. Do Timão hoje. Que vergonha.
0: Rapaz, hein? É, logo numa semana onde tá envolvido numa polêmica. E... Gente, mas passou. Vira a chave. Que o bichinho lá seja feliz.
2: Eu
0: o
2: espero.
3: Vídeo tá que esses palhaços aprendam, né?
2: O vídeo nosso tá explodido.
0: E o pior, Dai, que não é só palhaço, não. Tinha mãe, não, outras...
3: Um monte de gente gritando, também.
2: Isso,
3: né?
2: Isso me deixou mostrando... Que o Márcio tinha uma teoria na cabeça dele que depois da pandemia o ser humano ia melhorar.
3: Não melhora, não.
2: Isso me deixou maluco, porque você vê mãe com criança ofendendo a outra mãe com criança.
0: Nem familiar melhorou.
2: Você entendeu? E acho que brigou com alguém da família.
0: Oxi.
3: Bom, é cada coisa absurda, não, né? É, que a gente nem acredita que tá vendo.
2: E eu volto a frisar. Ali onde se estava é um dos lugares mais caros do estádio.
0: Às vezes é...
2: Tem os camarotes, mas em termos de local para público, é um dos mais caros.
0: Parente de conselheiro...
2: Tudo.
0: Tem um monte de gente tudo. Assim. E que desamar o clube, que hoje está fazendo... Tá aí...
2: Aniversário,
0: é isso, gente.
3: Parabéns, Corinthians.
0: Nada pode apagar este momento.
2: Não adianta, você não vai, não.
3: Eu vou sim. Quando você for, eu vou. Você vai me levar.
0: Inclusive, o senhor vai ter alguma coisa hoje em relação a isso aí? Porque tem dois corintianos aqui.
3: Pera aí, ó.
0: A blusa é do Corinthians, que ele veio, minha filha.
3: Oh.
0: Vamos descobrir até o final do programa aqui. Oxi.
3: Meu filho, eu já tô aqui com a blusa preta. Eu tiro essa parte de baixo, não tem problema, não.
0: Pode ligar lá e falar.
3: Ó, vira um vestido.
0: Oxê.
2: Não, só se fosse o blusão.
0: Pode ligar e falar. Vou levar a loira e vou levar o Abuda comigo.
3: Bora, galinha.
2: Vamos,
3: Timão.
2: É uma comemoração particular, interna, só pra...
3: Você viu, né? Nossa! Nossa, Márcio, depois dessa. Não, eu quero um buraco pra entrar dentro.
2: Só uma coisa. Dividiu as flores conosco?
0: É, então. Cadê o chocolate?
3: Meu filho, uma coisa, outra coisa, outra coisa. Eu recebi, eu não comprei.
2: Eu também.
3: Agora?
2: Eu fui convidado, eu não comprei convite.
3: Quem te convidou? Já fala o nome da pessoa que eu vou pedir pra me convidar.
0: Eita, segunda taça.
3: Peraí, eu vou chamar uma. Peraí.
0: Enquanto isso, vamos colocar o Luquinhas aqui falando sonho, gente. Fala sonho.
4: Minha esposa é meio maluca, bicho. Outro dia, dormindo, aí acordei com ela me dando uns tapas. Eu falei, oxe, o que foi, menino? Quem é Amanda? Quem é? Não sei o quê. Eu falei, oxe, eu lá sei.
0: Amanda
3: olha,
0: de quem? Amanda
3: e esse
0: de quem?
3: Sonho veio com nome.
0: Com nome ainda.
5: Eu sonho muito. Pensa numa pessoa que sonha muito. Meu neurologista falou que pessoa que sonha muito é pessoa boa de memória. Mesmo eu sendo TDAH, eu gosto de saber que eu sou boa de memória, né?
0: Ah, eu gosto de dormir já ouvindo alguma coisa, assim, uma musiquinha, tá?
2: Você sabe uma coisa? A gente vai ficando assim... As coisas ficam. Acho que eu tô ficando com TDAH, esse negócio aí.
3: TDAH.
2: Porque eu gosto de ouvir a voz do cara do Discovery, do Pesca Mortal, Deus. Oxi. Ele narrando assim, me dá um soninho.
3: Agora pronto, Brasil.
0: Eu não sei se ele ainda
2: conseguia ver, não conseguia dormir com a televisão ligada. Agora eu durmo, faço um soninho.
3: Rapaz, mas tu melhore.
0: A gente tem um amigo de rádio que ele grava pro Discovery. Eu vou ver se é o mesmo. Pedir pra ele gravar.
2: Vai ver ele gravar. Tô
0: falando, galinha.
2: Pra eu fazer neninha. Fala pra ele que é pra eu fazer neninha.
0: Ó, a Maria aqui, ó. Falando da Marina
2: Rui,
0: tem bastante gente falando da Marina.
3: Não sei como ele não falou. Onde, mandando do céu.
4: Mas que te conte.
3: Tá querendo musiquinha pra dormir.
2: Look my eyes. Vai. Desencarna.
6: Já pensou? Você não gosta de assistir esses canais?
2: Gosto.
7: Imagina a formiguinha passando no buraquinho da formiguinha, saindo
2: com você ouve, Marcos?
7: Florzinha nas costas, a formiguinha.
8: Infelizmente, esse relato da Marina Rui Barbosa é algo que eu já ouvi de algumas pessoas, não só mulheres, como homens também. Aquela frase, né, que eu quero você bem, mas não melhor do que eu. Parece que é um absurdo ouvir isso dentro de um casal, de uma família, né, onde se imagina que um quer ver o crescimento do outro, mas não. O brilho do outro incomoda, o sucesso incomoda. É, infelizmente, isso também entre casais.
9: A menina cheia de sucesso, fama, linda e maravilhosa que ela é, jamais o homem machista vai aceitar, né, que ela valha mais que ele. Nenhum homem aceita realmente. E ela tá certa mesmo, não querer essa pessoa.
6: Boa, Tereza, é isso aí.
2: O verdadeiro líder, o verdadeiro líder é o que prepara pessoas que sejam melhor que ele. Porque ele só consegue subir dentro de uma empresa, por exemplo, se ele tiver alguém preparado embaixo, senão ele não sobe.
6: Exatamente isso.
2: A empresa não tem como colocar ele para cima se não tiver alguém preparado embaixo, né?
6: Boa.
2: E a mesma coisa no relacionamento.
6: É um colocando o outro em cima o tempo todo.
2: E tem uma frase que eu usava que é assim, ó. Me cumprimenta quando você estiver subindo, porque a vida é uma roda gigante. Boa. Me cumprimenta quando você estiver subindo e que eu te dou a mão quando você estiver caindo.
3: Desse jeito. Forte. Olha, tô te aplaudindo. Não preciso mais falar nada, mano.
6: Meu Deus, velho.
10: Ela não vai pro rodeio pra ver montaria. Ela não vai pro rodeio pra beber cachaça. Sabe o que é que ela tá interessada? Sabe o que é que ela quer?
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0: Curitiba é tudo e muito mais. Felipe e Rodrigo ignora. Dai 40, é você, Dai. Ó, tem bastante áudio chegando sobre esse assunto aqui. A Dai agora vai desenrolar o que aconteceu com a Marina Rui Barbosa.
1: Pois é, ela falou de uma situação que ela viveu com um ex-namorado. Ela disse que na época ela estava vivendo um momento muito importante da carreira e por isso ela decidiu adiar a maternidade, porque ela ainda queria realizar alguns sonhos profissionais. Só que o ex não entendeu isso. Aí ele chegou a falar que desde que quando conheceu a Marina, ela já estava no auge e que imaginava que naquela idade esse auge já teria passado.
2: Nossa, para de ver, hein?
1: Pois é. Aí ela chegou nele e falou assim, e sabe o que eu queria saber de você? Por que você não me elogia? Sabe o que ele disse? Ele falou assim, porque você já recebe elogio demais.
0: Eita,
1: aí, gente, ela falou que aquilo foi um momento, assim, decisivo pra ela perceber que não dá pra estar ao lado de alguém que se incomoda com o sucesso, né? Porque ali ela viu que ele tava incomodado com o sucesso dela e que ele não torcia pra ela crescer, né, profissionalmente.
2: Ele não tava incomodado com o sucesso dela. Caramba, ele tava totalmente inseguro.
1: É.
2: Ele sabia que se chegasse alguém ali forte em cima dele, firme, ele ia perder ela, porque ele estava inseguro. A pessoa quando tem esse tipo de atitude, é porque você já recebe elogio demais.
0: Já te elogio. É bananão isso aí,
1: não é?
0: Meu Deus.
1: Até porque
0: isso
1: a pessoa, bananão, né? A pessoa que está com você, está ali, né? Torcer junto com você, crescer junto com
2: mesmo
1: você.
2: Mesmo porque tem certas profissões que não tem jeito, você é pessoa pública. Você não pode ficar de cara fechada sendo uma pessoa pública. Você ganha dinheiro com aquilo.
1: É. E a pessoa precisa aprender a respeitar os sonhos do outro.
0: Exato.
1: Né?
0: O elogio que a pessoa, que uma pessoa dessa dentro de casa ela vai fazer para o companheiro ou para o companheiro ali é diferente do elogio
2: lógico,
0: da pessoa de fora.
2: Trabalho,
1: e tem gente que não entende, não entende isso. Ué, você quer receber um elogio da pessoa que tá com você, né? A pessoa tá, acha que tá bacana o seu trabalho, faz um elogio. Nossa, é, eu te ouvi hoje, que maravilhoso que
2: foi. A tua voz
1: foi.
2: Tá legal, melhorou muito a tua voz, tá bacana.
1: Nossa, é parabéns.
2: Não adianta chegar, eu sou eu.
1: É, pois é.
2: Entendeu? Eu sou mais
1: se
2: eu.
1: Se chegar com grosseria, aí não arruma nada, né?
0: Não.
2: Arruma briga.
1: Arruma briga.
0: E eu vou te falar, pode travar o crescimento do companheiro.
2: Não é que trava. Gera, acho que um desgaste e começa a gerar distanciamento. Fala, caramba,
0: tóxico,
2: meu.
0: Isso aí é tóxico demais.
1: Isso aí entra o relacionamento tóxico, que é quando você começa a ficar apagado, porque a outra pessoa, querendo ou não, começa a tirar o seu brilho.
0: É isso mesmo.
1: Porque tudo que você vai fazer está incomodando a pessoa, e aí você começa a deixar de fazer. E é esse momento que a gente precisa entender que você

0: você já foi o causador também desse mal-estar?
1: Será que você já... Ah,
0: eu reconheço que eu pegava
1: não,
0: muito...
1: Não fez uma caca dessa aí? Reconheci.
2: Né? E também, gente, tem o marido, né? O homem também passa por essa situação. Também tem mulher tóxica e mulher que sente ciúmes de tudo e não torce pela pessoa.
0: Tem o marido Rui Barboso.
2: O marido Rui Barboso.
0: É isso aí. E não pode ser ruim, marido ruim. Vamos lá, 9198
2: 409
0: 60
1: 19

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0: Ai, ai, ai, ai, agora toca eu trabalhar, tenho que abrir o programa, tenho que falar tudo aqui, por quê? Porque o senhor Márcio se negou, disse que agora ele não ganha pra isso. Que
1: acabou isso? A amizade, agora eu vou bloquear.
0: Vê se pode.
1: E não me liga mais não, viu?
0: Pega tá bom, não vou ligar.
2: Gente, que gasguito.
3: É. Acabou a amizade, viu?
0: Agora acabou a amizade, viu?
3: Acabou a amizade. Ó, 8:07 agora, hora de Brasília.

0: Gente, Marina Rui Barbosa. Pô, que coragem tem. Às vezes você até gosta da pessoa, né?
1: É, mas eu acho que aí foi a gota d'água, né?
0: Então, você até gosta, mas aí você vai lá, peraí. Eu vou colocar um ponto final nisso aí, porque realmente...
1: Eu vou me trumbicar.
0: É. Eliette, fala, Eliette.
2: Porque quando a gente ama, a gente torce para que o parceiro tenha sucesso, cresça, porque assim cresceremos juntos. Nada a ver o que ele falou, jamais eu ficaria do lado de uma pessoa assim.
0: Olhe, tem que a Jane também.
3: Eu não ficaria ao lado de uma pessoa dessa, querendo acabar com a minha carreira, que a minha carreira diminua. Eu não ficaria. Então é melhor cada um viver por seu lado, cada um na sua jornada.
0: Ô, oh, bonitinha, Jane.
1: E não é só no lado profissional, viu? Porque às vezes o homem ou a mulher fala assim, nossa, você tá mal, hein? Que cara, nasce esse corpo. Sabe por que você não vai pra academia?
4: Tá te diminuindo
1: isso,
4: o tempo todo.
1: Você começa a ficar diminuído. Aí o que acontece? Chega um e fala, pô, você tá legal, hein? É chifre.
0: Às vezes, na relação, se você já conhece o parceiro, pela cara você fala, ih, já não tá bem. Aí você fala, que bico é esse aí, hein? Porque você quer saber, tá preocupado, né? O que tá acontecendo, né? Às vezes não... Mas, ó...
1: Não, eu, quando chego em casa, às vezes trabalhei, então...
0: Se tiver alguém pra perguntar, corre.
1: Não, não. É o seguinte, eu quero ficar quietinho, só com o controle remoto na mão, assim, sem ver nada. O que você tem? Não tenho nada.
4: Tá com essa cara por quê?
1: É.
4: Que foi que eu te fiz?
1: Não, não fez nada, eu só tô aqui quietinho.
4: Então por que que tá quieto?
1: Eu vou dormir agora.
4: Ah, vai dormir, não me ama mais. Tá acontecendo alguma coisa, tá com outra, né? Eu tenho certeza disso.
5: Eu também conheço alguém que foi assim, meu ex-marido. Eu sempre ganhei mais do que ele. E ele falava assim, você trabalha demais. Tem que parar de trabalhar pra mim. Eu te sustento. Meu salário dá pra sustentar vocês. E eu nunca escutei ele. Até que o nosso casamento foi dando desgaste. E a gente tá separado há 4 anos já. Então era isso. Eu acho que ele falava isso era porque eu ganhava mais do que ele. Sempre ganhei.
0: É isso, Dinho.
1: Cuidado que ele vai te pedir pensão. Hein?
4: Tem isso.
0: Agora, galinha.
1: E vai ter que pagar a pensão pra
0: se
1: sogra.
0: Se você tiver a noite em casa, você sentar no sofá lá, no dia que você tá emburrado, tá lá assistindo televisão, você ouviu uma voz assim, que cara é essa? Corre, porque não tem ninguém naquela casa.
1: É, não tem ninguém naquela casa.
0: Você nem olha pra trás.
1: E o relógio bater, dom,
0: meu
1: dom.
0: Meu Deus do céu. Meia-noite aquele relógio bater. Pim,
4: não,
0: plim,
4: Deus é pai, ainda mais aquele plim. Do Galinha. Aquele ali assusta a gente.
0: Ai... Ô, gente, e as noivas, hein? Ó, é notícia. É uma notícia muito. Muito chata, né?
1: Mas.
0: De você.
1: A gente. Acaba sendo. É chato o pessoal que tá vivendo. Ô, gente, e será que eles vão cancelar os casamentos e a festa?
4: Tá,
1: já que vai ter?
0: Não, imagina
4: as... Acredito que sim, porque, pelo que eu entendi, ainda faltam alguns dias. Então, acho que dá tempo de procurar outro.
1: Não tô...
4: Claro que pode ser que fiquem tristes, porque não é o que elas gostariam, mas elas vão encontrar,
1: Dai,
4: né?
1: Se eu tô convidado, não tô preocupado com o vestido. Eu quero saber da comida, da bebida.
4: Ai, que horror!
0: Recepção, né?
4: É, tenha empatia!
1: Ah, que é isso?
0: Mas você sabe
1: não
0: que...
1: Não vou comer o vestido?
0: Aquela que tem um casamento, por exemplo, daqui dois meses ou 6 meses...
1: Não, 2 meses... Okay. É pouco pra esse negócio, porque até fazer prova, essas coisas, mas é mais
0: demorado. Essas aí, já bateu na porta, essas aí são as que estão ali chorando.
4: É, porque aí tem ajustes, né?
0: Pois é, rapaz.
4: Você não vê a VTube antes de casar? 2 dias antes engordou 2 quilos e o vestido não fechava, então pois tem tudo isso.
1: Pode falar, Deus é justo, o vestido dela devia ser bom.
6: Essa do vestido de noiva, eu acho que isso é um sinal. É um livramento. Então, não vamos perder a oportunidade. Milagres não acontecem 2 vezes.
1: Tá vendo?
0: Jean sempre querendo causar bicho de trabalho.
1: A gente fala, a gente avisa.
0: É. Pois é, falta de aviso
1: não foi.
0: Não é. 9198
4: 409
0: 60
1: e ao 19.

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0: 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Rio Negro e Solimões, só lembranças. 8h21, hora de Brasília.
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0: Diva, aqui é a Gabriele. Eu tô muito feliz que eu ganhei a música da semana. Esses R$500 vêm uma ótima hora.
1: Vai me ajudar muito a inteirar o meu aluguel.
0: E eu quero agradecer muito, isso é muito Nativa.
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0: Eita, 8h28 agora, hora de Brasília. Quase a última, hein?
1: A gente vai ligando as coisas, é infernal, mas você vê nesse rolo lá de Brasília. Brasília? Como é sujo aquilo, né?
0: Rapaz, sabe barulho de fogo?
2: É assim,
1: Brasil tá lá.
0: Barulho de fogo.
1: De fogo ou de água fervendo?
2: É, tá aparecendo.
0: Tudo que tá fervendo, queimando. Rapaz, Brasil, o bicho tá pegando.
1: E aí você começa a ver, por que que fulano fez isso? Ah, porque ela é casada com fulano que tá no sábado aí.
0: E não estamos falando de lado, né?
1: Não, não tem lado.
0: De esquerda, de direita.
1: Meu, gente, não quero nem saber.
0: Rapaz, viver com... Na política é um negócio...
1: Eu sempre disse aqui que para mim a Suprema Corte, eu deveria passar por esse pessoal e fazer reverência. Eu gostaria de fazer isso.
0: É isso aí, né? Tipo,
1: porque
0: isso.
1: Se, deveriam ser pessoas de ilibada passado, sabe? De você olhar e falar, puxa, que legal, esse cara é um cara que é um exemplo de vida, né?
0: Mesmo.
1: Mas de repente você vê que tem cada... Enquanto não tiver justiça, que você acredite, que a população acredite na justiça, tem que acreditar na justiça. Bom, se eu fizer isso, era que nem minha mãe falava de Jesus. Ela falava, mãe, mas Jesus está em todo lugar? Tá, a justiça deveria estar em todo lugar.
0: Em todo lugar, é isso aí. Bonita, você é uma pessoa ilibada.
1: Ilibada.
0: Parece aquele político da Praça Nossa. Ó, 8h29 agora, temos áudio aqui? Temos.
1: Ou vamos,
0: 9198-409-6019. Vestido de noiva.
1: Eita. Vestido de noiva, de véu e grinalda. Eita. Lavar esmeralda.
0: Imagina.
1: Casar na igreja.
0: É, de essa véu e é grinalda, tá, essa... tem umas aqui que não raca, não.
1: Essa entrega é idade.
0: Aconteceu em São Paulo, gente. Uma loja que, poxa, tanta noiva esperando o vestido ficar pronto, a loja tá fechada. E aí, falta de dinheiro? O que eles fizeram com o dinheiro? Com a parte do pagamento desse povo?
1: O mesmo que o pessoal do buffet fez com o dinheiro.
3: Eu paguei pra fazer, comprei, paguei. E agora eu vim com história que não tem o dinheiro pra devolver. Deveria ser preso pra parar e pagar com a despesa delas. Tem que resolver na polícia, porque vocês pegaram o dinheiro com medo. Agora estão inventando história que não tem, tá passando por problema. Por que pegaram o dinheiro?
0: É, Maria, tanto que a polícia bateu sim.
1: Não,
0: lá,
1: mas tem que entrar, tem que entrar todo. Segurança. Agora, infelizmente, vão pedir recuperação judicial. E o pessoal que tá... Quem pagou, vai sentar. Não tem alternativa, não.
0: E chegar lá e esperar alguma posição, só se você falar assim,
1: não
0: vai
1: tem.
0: Poder, senta
1: não
0: e
1: tem.
2: Aí agora,
1: não
2: tem, agora tem que ter paciência.
1: Não tem como, porque se você também... Também se você entrar e cometer qualquer atitude mais drástica, mais nervosa,
0: todo mundo
1: você perde a razão.
0: Pois é.
2: Tem que ter paciência e também não pode deixar pra lá.
0: Exato.
2: Ponto. E elas já estão fazendo a parte delas, então sim, vai dar tudo certo.
0: É triste,
1: pros
0: triste.
1: Noivos, principalmente.
0: Maria Rosilene falando de sonhos.
4: Eu acredito nos sonhos. Cada sonho tem seu significado, né? E a gente fica falando muito numa coisa durante o dia, à noite, a gente acaba sonhando com aquilo.
0: Verdade, o que você fala muito durante o dia.
2: E quando você não fala?
0: E sonha?
2: Você não faz nada e de repente aparece.
0: Por exemplo, o que você sonhou hoje, galinha? O que você sonhou hoje?
1: Eu sei lá que eu sei, eu não lembro.
0: Não lembro.
1: Você fica pensando muito, você vai sonhar à noite. Eu tenho certeza que você anda pensando muito.
0: Você já sonhou que você estava aqui na rádio? Já sonhei várias vezes.
2: Já sonhei.
1: Gente, eu lembro, isso aí eu lembro. Era moleque, eu lembro de um sonho. Esse sonho foi fantástico. Achei que eu tava nadando numa lagoa gostosa.

0: delícia. Fui pro cantinho da lagoa.
1: Todo pelado.
0: Pra fazer um xixizinho. Acordei a joelhada mijando na cama.
2: Mas tá de roupa, né?
3: Coitado!

0: Atira Tudo e Muito Mais. A Roberta Miranda, Perigosa e Linda. 8h40, hora de Brasília. Já já eles cantam. Edson e Hudson entraram no grupo.
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0: Vai, galinha, a doutora tá ouvindo, a doutora.
1: É a última nada do programa.
0: Parece um Fusca no dia de
2: frio. Não, tava aparecendo o Kiko chorando. O que foi? O que foi, tesouro?
1: Você tá com bem cara de uma florina.
2: Não, não se misture com essa gentalha.
0: Cara a cara na parede.
2: Aí vem o outro.
0: Ai, meu Deus do céu, viu? Vou te falar, que é a turma do Chaves, hein? Ó, vamos lá. Tem aqui a Sônia querendo falar. Vestido de noiva. Você vai casar? Vestido. Quando você vai casar? Comprou onde o vestido?
3: Quer acabar com o sonho de uma pessoa, seja qual ele. Pior ainda, né? O dia do casamento, que é um dia especial, esperando por todo mundo, né? Agora, engraçado que na hora de pagar, eles não falaram que tava com problemas operacionais. É. Já é tudo caro. Antigamente já era caro. Hoje tá um absurdo. Quem tá numa situação dessa, como vai arrumar dinheiro pra realizar

0: O dia de sonho é complicado, né?
1: Só fica calado. Aguentado,
2: não deu pra tirar ela do pensamento.
1: Não deu pra tirar ela do pensamento. E o dia você.
3: Recebi um convite.
2: Recebi um convite do seu casamento.
3: Essa parte é o que mais gosto. Eu decorei essa aí.
2: Com letras douradas no papel bonito. Escrito.
4: Pareceu o Alcione cantando Chitão de Jorolão.
2: Chorei de emoção.
3: Quando acabei de ler.
4: Você não sabe cantar?
3: Não. E tem gente que vai cantar e começa assim. Vestida de novo, e o quê?
2: Isso.
3: Bota pro pessoal cantar.
2: Quando você fala o quê, você resolve todos os problemas.
4: É isso, ó.
2: Quando você tá assim, ó, na frente do seu cantor favorito, aí você tá ali, ó, cantando horrores, olhando pra ele e tal. Aí de repente dá um branco. Pra não fazer feio, na hora que você esquece a letra, você gira. Aí daqui a pouco você volta quando você sabe cantar de novo.
4: É isso mesmo. Ô Valéria, fala aí, Valéria. Fala, Valéria, sobre o vestido.
5: Não acontece nada com eles, né? A gente vê aí golpe a toda hora, mas quem sofre é quem faz o golpe. Não tem que devolver o dinheiro, igual os políticos, né? O dinheiro some, nunca mais ninguém vê e ninguém tem que devolver, né?
4: Essa foi uma... eu ia falar, empresa séria. Já não é, porque aí já sabe como que é. Devolver a grana, não vai.
3: Ah, não vai, né?
4: Mesmo que o telefone... Ah, olha o dinheiro que tá aí, ó. É o dinheiro. Não é o dinheiro, não, meu filho. Ó, Fernanda, pra falar de sonhos aqui, tá? O sonho pode ser um sinal?
6: Eu acho que os sonhos, eles são desejos que o consciente rejeita ou recalca durante o dia... devido às regras morais e sociais. Afinal, pessoas ainda, infelizmente, têm medo, né, de se expressar, elas têm medo de realmente mostrar para todos quem são, como elas são, o que gostam, enfim.
4: Olha, o sonho é revelador, gente. Meu Deus!
3: Ah, é Juscelino!
4: Juscelino
3: Porto, rapaz!
4: Ele tá ligado?
3: O irmão dele tá cantando forró agora. Vou pedir pro Mano Velho tocar. Jordão Siqueira.
2: Olha aí, ô Mano Velho, ô Mano Novo.
3: É Jordão Siqueira cantando de novo. Eita!
4: Aí sim, hein? A audiência qualificada, rapaz!

0: Interativo é tudo e muito mais, carinho. Porta-retrato, Edson e Hudson. 1 para as 9 horas de Brasília.
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0: A cantora Kézia Rebeca. Kézia Rebeca da Silva de Oliveira. Finalzinho do fone dela, deixa eu pegar aqui, ó. 2412. Ô, Kézia.
3: Parabéns, Kézia.
0: Parabéns!
3: Arrasou demais! R$500.
0: E amanhã, você quer R$500?
4: Amanhã ainda tem 1.500 por ano.
0: Olha, ó. É sexta-feira, ó, 500, hein?
3: 500 na quarta, 500 na quinta, 500 na sexta.
0: Isso garante, já garante pro fim de semana.
3: R$500.
0: Garante pro fim de semana, que aí tem feriado na segunda, né? Eita, 3 dias pra gastar.
3: Ave então. Maria.
4: Feriado pra quem?
3: Já sei, já que tem gente que vai pensar, cara pálida. Você já sabe, né?
4: É, agora eu vou pra festa do Corinthians.
0: Vamos lá, isso aí, vamos lá gritar um vai Corinthians.
4: Jantar.
3: Ué?
4: Peraí, com essa cara que você vai dormir na mesa.
3: Eu não vou nada.
0: Até amanhã, Daizinha.
3: Boa noite, Márcio Cruz. Boa noite, Galinha. Boa noite, ouvinte. Até amanhã, se Deus quiser.
0: Tá maravilhoso. Ganhou uma cinta. Eu quero uma cinta dessa.
3: Pois é, vocês gostaram? Hoje eu ganhei presente.
4: Ah, eu também ganhei.
3: Muito
4: eu
3: feliz.
4: Vi, eu vi.
3: Flores, cinta. Nossa, ganhei tanta coisa. Amei, viu?
4: Até parabéns, amanhã, viu, Dai?
3: Obrigada, meu.
4: Mas lembre-se, lembre-se de pessoal todo. Flores pra Dai. Um esquinho pra mim, uma pizza pro Márcio.
0: Mande.
4: E vê onde que você quer ir, que nós vamos todos jantar.
3: Ai, vamos. Bora.
0: Até amanhã, meu.
4: Tchau, Marcel. Tchau, Daizinha.
3: Tchau.
4: Tchau, povo. Tchau, pova. Fui.
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0: A Voz do Brasil vem aí. 10 da noite. Imperdível Love Songs. E o Fernando Teles por aqui, gente.
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